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2: 9:37.

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2: 9h45.

0: Santo Espírito, desce como fogo. 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
1: Vamos queimar por ele, vamos queimar por ele.

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1: 955.

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1: 10h26.

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2: 10h36.

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2: 10h56.
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0: presença do Senhor.
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3: 11:01.

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1: 11:10.

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2: 11:27.

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Todos nós passamos por um processo chamado deserto. As lutas, as provações. E foi num desses momentos que eu tive um diálogo com Deus. E enquanto eu falava com Ele, Ele me respondia. E nesse momento, eu escrevi essa canção.

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1: Meia-noite 23.
2: 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Outros creem que na casa do Senhor o cego enxerga. 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
1: Meia-noite 59.

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1: 1h48. Por quê?

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1: 12:23.

Isso que nós estamos vivendo hoje é a concretização de um desses sonhos. E muito, muito mais. Eu sei que o Senhor tem e vem. Porque os sonhos e os planos de Deus, eles jamais se frustrarão. Você também, meu querido. Feche os seus olhos quando o mar estiver agitado. Quando tudo parecer contrário. Feche os olhos. Contemple uma só coisa.

0: Aplaudam mais forte porque ele é digno. 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
2: 12:33.

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1: 12:51.

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1: 3 horas.

No dia 30 de abril de 2004, o Senhor recolheu um grande líder da obra O Brasil para Cristo, nos deixando muitas saudades ao apóstolo Pedro Cortês, que muito nos ensinou.

0: Até muito breve.
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2: e 9.

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1: Três e 17.

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1: 36.

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1: Quatro e vinte e cinco.

receber milagre nessa noite aqui. Erga a mãozinha assim em nome de Jesus agora. O céu está te contemplando, o céu está te assistindo. Você está aqui clamando e Deus está indo longe agora operar um milagre na vida de alguém. Aleluia. Eu acredito nessas mãos levantadas.

por esse milagre na minha vida, o milagre da salvação. Obrigado por este lar agora. Essa pessoa que está me assistindo, Senhor, está sendo curada agora nesse momento. Obrigado pelo milagre que o Senhor está fazendo nesse Brasil. Obrigado, Senhor. Obrigado, Senhor. Aleluia! Obrigado, Vinícius.

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1: 4:54.

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1: 5:15.

0: على سكوت كريباو todo mundo que está na escuta em Baú, irmão Jorandir, o Caetano Mendes, pessoal da reserva, treino com o Borb, em Baú, região. Todo mundo que está na escuta, um abraço aí, o Vanadir, o irmão João Maria, lá do Barreiro dos Crentes, um abraço aí, irmão João. O... aquele lá de Brusque, eu esqueço o nome, agora na hora não lembrei, falou de mim ainda ontem, um abraço aí, irmão, Deus que abençoe. Irmão lá de Bruce, que deve saber quem que é. Esqueci o nome dele agora. Marcelo. Um abraço também. Todo mundo aí que tá na escuta aí. Beleza, Marcelo? Um abraço. Até mais.
1: Até mais. Um abraço com a Ti lá da Pedreira em Baú. Um abraço a todos os funcionários, trabalhadores lá da Pedreira em Baú que estão nos ouvindo.
2: Bom dia, Jefferson. Aqui é a Neide da São Francisco. Então, esses dias, eu tava escutando um comentário teu aí da rádio que... você falou que essas pessoas, esses sofá velhos, que não dá para colocar inteiro mais para fora do portão, né? Então, você tinha falado que sofá inteiro não dava para levar, né? O caminhão não podia levar, né? Daí, assim, tudo quebradinho, daí o caminhão do lixo orgânico passava e levava, né? Daí o meu marido pegou e quebrou tudo aquele sofá velho, moeu tudo certinho ali para fora, põe para fora, né? E daí o caminhão do lixo não, quer dizer, passou e não levou. E daí agora como é que resolve isso, Jefferson? Tá bom? Aí tá feita a minha reclamação, tá bom? Muito obrigado, tenha um bom dia. Eu ofereço a programação para todos que estão na escuta. Se tiver sorteio, coloca o meu nome no sorteio aí.
1: Tá certo, Neide. Já estamos encaminhando a sua mensagem aí, né? Lá pro Maurício, que é o responsável aí por essa área. Da parte de coleta de orgânico, coleta de reciclável, coleta de resíduos verdes, para que ele analise, né, essa situação aí. O pessoal aí desmonta, né? O pedido é para que as pessoas desmontem o móvel, desmontem o sofá, para que o caminhão consiga levar, né? Mas daí a pessoa desmonta e não leva, daí tem toda a razão em estar aí cobrando, né? 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
4: E estamos retornando. Marcelo Correia, ouvintes do Repórter TV. Agora vamos sim com as informações completas dentro da programação. 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E agora, Marcelo, dentro da programação, vamos falar de economia, vamos falar de oportunidade para empreendedores e também do aguardado show solidário com a cantora Adriana Calcanhoto. Imposto de renda, é assim que nós vamos iniciar a participação de hoje. Imposto de renda 2026, a Receita Federal lembra que o prazo para entrega da declaração no Imposto de Renda 2026 segue até o dia 29 de maio. Quem ainda não realizou o envio deve ficar atento para evitar multa e outras complicações junto ao seu CPF. Além disso, os contribuintes também aguardam o pagamento do primeiro lote da restituição, previsto para acontecer ainda nesse mês de maio. Terão prioridade idosos, professores, pessoas com deficiência e também quem optou pela declaração pré-preenchida e escolheu receber via Pix com a chave CPF. A orientação é para que o contribuinte acompanhe regularmente a situação da declaração no portal oficial da Receita Federal e atenção aos empreendedores de Telêmaco Borba. Você estava aguardando aquela oportunidade gratuita de capacitação em parceria com o Sebrae? Chegou o momento. Oficina gratuita sobre acesso ao crédito. A Sala do Empreendedor de Telêmaco Borba, em parceria com o Sebrae Paraná, promove no próximo dia 20 de maio, às 14 horas, a oficina gratuita Acesso ao Crédito. Essa capacitação será realizada presencialmente na Pastelaria Água na Boca, na Avenida Horácio Clabim, número 315, região central da cidade. O objetivo é orientar empreendedores, microempresários e profissionais autônomos sobre como acessar as linhas de crédito, como organizar a documentação necessária e utilizar os recursos financeiros de forma estratégica para fortalecer e ampliar os negócios. E durante a oficina, os participantes também receberão orientações sobre planejamento financeiro e análise das melhores condições oferecidas pelas instituições bancárias, evitando o endividamento e incentivando o crescimento sustentável das empresas. As inscrições são gratuitas e elas devem ser feitas exclusivamente pelo aplicativo Telêmaco Digital. E lembrando que as vagas são limitadas. E falando em grande evento, Marcelo, a expectativa já é enorme para o show solidário especial Mês das Mães. Retirada de ingressos para o show de Adriana Calcanhoto. A Prefeitura de Telêmaco Borba informou a troca dos ingressos solidários para o show da cantora Adriana Calcanhoto, que será realizada neste domingo, no dia 17 de maio, a partir das 8 horas da manhã, na Casa da Cultura, o Centro Cultural Eloá Martins Quadrado. E para garantir o ingresso, o público deverá levar 5 quilos de arroz, ou 5 quilos de feijão e será permitida a retirada de até 3 pulseiras.

0: falou aqui, o ouvinte aqui está relatando aí, né, o Geraldo quebra todas as calçadas, né, daí o pedestre já tem que andar pelo meio da rua, daí o pedestre já vai lá e reclama para a prefeitura, ó, prefeitura, tem que arrumar as calçadas, prefeitura, calçada está tudo quebrada, não tem condições de andar pelas calçadas. Aí daí vai lá ver, é o pessoal que passa por cima da calçada, né, que estaciona em cima da calçada. Calçada é feita para pedestre, não é feita para veículo, né? É difícil, pessoal. Mexer com uma cidade não é fácil, não. Bom dia, Marcelo. Aqui é a Rosângela Leal, da Vila Isabel. Muito obrigado, Rosângela. Bom dia para você, bom dia para toda a sua família. A Ivone também está ligadinha com a gente. Marcelo, eu quero participar dos sorteios. É aqui, vai ter um sorteio na sexta-feira, aqui amanhã, né? No Repórter TV, é um kit aí para participar da corrida da Garagem Fit. Garagem Fit. Então, o pessoal que está participando aí vai concorrer.
1: Bom dia, Marcelo Correia, na paz do Senhor. Estamos na escuta aqui na PD, Marcelo. Eu mando um abraço para todo mundo que está na escuta hoje. Celso de Oliveira, Pastor William, deve estar na escuta aí nos Mata Crabinha aí. O Pastor Antônio Correia, lá do Tigueiro, falou de mim agora mesmo aqui, eu escutei agora. Um abraço aí, pastor. O Fernando, Gilberto Fernando, deve

0: por CPF. O espetáculo Voz e Violão acontece no dia 20 de maio, às 8 horas da noite, no Teatro Maestro Cirinho, prometendo emocionar o público com o formato intimista e grandes sucessos aí da música popular brasileira. E assim nós vamos encerrando a nossa participação do dia de hoje, agradecendo mais uma vez a torcida, né? Amigos, Jefferson Abreu, secretário Nair, torcida ontem, obrigada, né? Antenor, um bom dia especial para você, nosso amigo Vado. Estamos, olha, está virando rotina, não é mesmo? Viva aí o nosso Verdão, mais uma vez destaque aí na noite de ontem. E lembrando que foi aqui no Paraná, na cidade de Londrina. Agora sim, nós encerramos a nossa participação e nosso encontro marcado é amanhã, sexta-feira, se Deus quiser e permitir. Tenham todos um ótimo dia.
1: Oito horas e 45 minutos. Muito obrigado aí a Cat Neves, trazendo aí a sua participação com as informações nesta manhã de quinta-feira, 14 de maio. Gessi Rossoni está ligadinha com a gente, ouvindo lá na cidade de Imbaú. Muito obrigado aí a Gessi Rossoni pela audiência e pela participação. Ana Paula, do bairro Jardim União. Muito obrigado, Ana Paula, do Jardim União. E é só rolo, né, pessoal? É cada rolo que acontece nessa cidade. Deixa eu ver aqui, o pessoal falando aqui comigo a respeito da questão da Copel. Já vamos dar uma olhadinha nesse áudio aí. É rolo atrás de rolo. É problema atrás de problema. Oito e 46, daqui a pouquinho temos o James com as vagas de emprego da Agência do Trabalhador. Você que está em busca de uma colocação no mercado de trabalho, fique atento, fique ligado, porque daqui a pouco o James vem trazendo aí as vagas disponíveis para esta quinta-feira. É, participando aí na ponta da linha, ao vivo conosco, Jefferson Abreu, vem chegando aí nesta manhã de quinta-feira para falar aí com os ouvintes do Repórter TB. Bom dia, Jefferson.
2: Bom dia, Marcelo. Bom dia, os ouvintes do Repórter TB. Nós estamos chegando na manhã desta quinta-feira, Marcelo, direto, falo hoje direto aqui de Londrina. E antes de trazer informação do motivo da minha estada aqui nesta cidade, agora pela manhã, dizer da minha surpresa também, Marcelo, de chegar aqui no centro de Londrina e está escutando a 91,5 aí de Telêmaco, viu, Marcelo?
1: Olha aí, ó, nova mensagem FM alcançando longe, né? Pegando lá no centro de Londrina, quantos quilômetros, né?
2: É verdade. Então, eu vim escutando, vim acompanhando você, as participações, né, e o pessoal, e cheguei aqui em Londrina, pensei, vamos chegar no centro de Londrina, vai cortar e tudo mais, mas não. Estou aqui bem no centro de Londrina e escutando você pelo rádio. O meu retorno de participação com você está sendo pelo rádio do carro. Realmente, né? Então, a 91,5 que está indo longe, alcançando muita gente aí na nossa região dos Campos Gerais, na região norte, né? Também aqui do Paraná. Mas, Marcelo, hoje eu estou aqui em Curitiba, aqui em Londrina, porque vou participar de um evento agora pela manhã. É um evento do Ministério do Estado das Cidades, que vai anunciar investimentos aqui para a nossa região também. Na verdade, os investimentos, eles vão ser direcionados aos municípios de Londrina, onde eu estou, Apucarana, Califórnia, Cambará, também Douradina, Jacarezinho, além disso, Mandaguaçu, Mandaguari, Telêmaco Borba, Faxinal e Maringá. São investimentos na área de saneamento e abastecimento de água, né, para estes municípios. Ainda não sei qual o valor precisamente quais serão esses investimentos, né, para Telêmaco Borba nesta área, mas por isso que a gente está aqui representando o Poder Executivo, né, para trazer, buscar participar do evento. Claro que fomos convidados aí pelo governo federal a participar deste encontro, e eu estou aqui para representar aqui Telêmaco Borba e levar essa boa nova aí para o município. Então, eu participo agora pela manhã deste encontro, logo após o almoço eu retorno, e amanhã, dentro do Repórter TV, né, a gente vai trazer informações mais detalhadas, né, do motivo e desta, da minha vinda, né, ao norte do estado. É raro, né, a gente geralmente está acostumado com os eventos e esses anúncios mais para a região sul, né, para Curitiba, Ponta Grossa e outras regiões, a região Campos Gerais. Mas essa semana a gente recebeu o convite, né, para estar aqui, e Telêmaco Borba não pode faltar, com certeza, e por isso que aqui estou para trazer as informações, buscar e trazer as informações para os ouvintes amanhã. Então, aqui prestando contas da minha estada, Marcelo, como eu disse, amanhã a gente volta para trazer informações aí dentro do nosso Repórter TV. Tá bom, Marcelo?
1: Tá certo, Jefferson. Tá aí o Jefferson participando direto lá da cidade de Londrina, né? Onde está representando a prefeita Rita Mara de Paula Araújo, um evento do governo federal, né? Então tá aí a informação para você amanhã com maior detalhe, né? Com maiores detalhes na programação de amanhã. Tem uma pessoa aqui, ela está dizendo o seguinte: bom dia, eu tenho crianças pequenas, pago aluguel, não tenho condição de pagar uma casa, ganhamos uma casa para morar de graça, mas o chão, eu tenho crianças, pagava aluguel, não tenho condições, ganhamos uma casa para morar de graça, mas o chão está meio podre, preciso arrumar, mas não tenho condições, vê se alguém consegue me ajudar com um saco e meio de cimento, se puderem doar para mim, para arrumar o piso da cozinha, que está podre e preciso de areia. Então, essa pessoa está fazendo um apelo, né? Segundo ela, está desempregada no momento, tem crianças, ganhou um local para morar, mas o chão ali, né, está ruim, está podre, e ela precisa fazer um reparo somente na cozinha, né? Então, ela precisa aí de um saco e meio de cimento, ela está dizendo aqui, e um pouco de areia. Se alguém tiver aí para ajudar essa família, né? Nós temos aqui o contato, aqui está salvo como Regi, o nome. Tem aqui o contato dela, então se alguém sentir no coração de ajudar, de repente tem aí um restante de areia sobrando, tem aí um saco e meio de cimento aí encostado que você construiu e não usa mais, né? Antes que estrague, você pode ajudar aí essa família que está precisando. 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
1: Vamos lá com o James, trazendo as vagas de emprego da Agência do Trabalhador.
4: Bom dia, Jefferson. Tudo em ordem? Então vamos lá, né? Nossas vagas na Agência do Trabalhador. Começamos com uma vaga de assistente administrativo para a coordenadoria de cursos à distância. Temos 3 vagas exclusiva PCD, assistente, auxiliar administrativo e estoquista. Temos uma vaga de atendente balconista para farmácia, uma vaga de atendente de balcão padaria, uma vaga de auxiliar de confeitaria, uma vaga de auxiliar de padeiro

0: uma vaga de auxiliar de produção para a empresa de recapagem de pneus, uma vaga de auxiliar de logística, quatro vagas para borracheiro, uma vaga para camareira, uma vaga para carpinteiro e uma vaga para consultor comercial pós-venda. Temos também uma vaga de consultor de vendas, área financeira, uma vaga para dentista, duas vagas de eletricista para caminhões, manutenção, uma vaga de embalador à mão, vaga exclusiva PCD, uma vaga de fiscal de loja, uma vaga de fisioterapeuta geral, uma vaga de gerente de negócios para loja de departamento, duas vagas de instalador, reparador de redes telefônica, uma vaga laminador de madeira, três vagas mecânico auxiliar para manutenção de veículos, cinco vagas monitor de cobrança, uma vaga operador de retroescavadeira com experiência, uma vaga de operador de logística, setor administrativo, duas vagas de pedreiro profissional para construção civil, duas vagas de repositor de mercadorias em supermercado, três vagas de salgadeiro, uma vaga de serviços gerais para setor hospitalar, vagas exclusiva PCD, duas vagas de soldador para trabalhar em oficina e manutenção de caminhões, uma vaga de supervisor, uma vaga de vendedor passista. Então, essas são as vagas, né, para a nossa cidade de Telêmaco. Temos para Cianorte, Paraná, uma vaga de encarregado supervisor de obras, uma vaga de operador de retroescavadeira, uma vaga de operador de mini retroescavadeira e uma vaga de operador de rolo compactador. Para a cidade de Castro, temos 10 vagas de pedreiro profissional. Para a cidade de Maringá, Paraná, 7 vagas pintor profissional na área de construção civil. Então, essas são as vagas para o dia de hoje, né? Lembrando que o trabalhador interessa, ele vem até a agência, né? Terminal rodoviário, com o currículo em mãos, para que a gente possa, né, encaminhar para a entrevista. Bom dia.
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2: 8h56, conferimos aí as vagas de emprego disponíveis para o dia de hoje na Agência do Trabalhador aqui em Telêmaco Borba, localizada ali na parte de baixo do terminal rodoviário. Bom dia lá para o Luiz Carlos, que está ligadinho com a gente, muito obrigado. Bom dia, Marcelo, quero participar dos sorteios aí. A Dona Odete, obrigado, Dona Odete, um bom dia para a senhora e para toda a família. Bom dia, Marcelo. Estou na escuta. Romilda Nascimento, do bairro São Luís. Obrigado aí, Romilda, pela audiência e pela participação. A Daiane, também lá da área 7, né? Está ligadinha com a gente no programa, acompanhando aí o Repórter TV com as informações desta manhã. Muito obrigado. Deixa eu ver. Está perdido um cachorro Shih Tzu, cor cinza, no bairro BNH, próximo ao EPG. Está com um machucado. Está um pouco machucado na boca. Então, atenção, tem um cachorro Shih Tzu. Atenção aí, você ouvinte. Informação que chegou lá para Eduarda na recepção da rádio, uma utilidade pública. Segundo a informação, tem um cachorro Shih Tzu, da raça Shih Tzu, cor cinza, ali no bairro BNH, próximo da UEPG. Está com um pequeno machucado na boca. Então, quem for o dono aí, o proprietário desse cachorrinho da raça Shih Tzu, vai atrás do seu cachorrinho, hein? Tá perdido ali próximo ao EPG, no bairro BNH. Tá lá e tá com um pequeno machucado na boca. Informação que foi passada aqui através da recepção ali da Eduarda.
3: Rapaz, meu nome é sorteio do José do Santo Alto Mudei. Cara, tem um cachorrinho aqui pra doar, eu achei, aqui na perto do hospital, moro aqui no Jardim. Queria ver quem que ia doar.
2: Então tá aí, a Tatiane tem um cachorrinho lá também para doar, né? Cachorrinho pequeno que ela encontrou lá perto do Hospital Moura. Se alguém tiver interesse em adotar, adoção responsável, Tatiane tem lá o cachorrinho. 8h58, vamos finalizando aqui o Repórter TV desta quinta-feira. Muito obrigado a todos pela companhia, pela participação. Fiquem com Deus e Repórter TV volta amanhã às 7 da manhã.
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0: Manhã Total. Bom dia, Marcelo Correia.
1: Bom dia.
2: Bom dia.
3: Bom dia.
4: Bom dia.
5: Bom dia.
6: Bom dia aí, rapaziada. Ó, o pão.
7: Bom dia pra todos vocês.
6: Café da manhã.
7: Tigrada.
0: Muito bom dia, 9:04. Confira comigo a hora certa nesta manhã, 9:04. Aumente o seu volume.
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0: Você está muito bem, você está ligado e sintonizado com a rádio Nova Mensagem FM 91,5, transmitindo de Telêmaco Borba, Estadão do Paraná. E a partir de agora, estamos iniciando mais uma edição do meu, do seu, do nosso programa. É o Manhã Total que está só começando! Muito bom dia para você, meu amigo ouvinte, que está aí numa boa, tá tranquilão, tá aí no aconchego da sua casa. Muito bom dia para você que já está na lida, na correria, no batente, aí no seu local de trabalho. Muito bom dia para você, meu amigo motorista, que vai me dando aquela carona no seu carro, no seu caminhão, na sua máquina. Bom dia aos internautas amigos que estão conectados com a gente, ouvindo pelo site da emissora no seu computador ou através do aplicativo no seu celular. Bom dia a todos, uma ótima sintonia, uma excelente quinta-feira. Hoje é dia 14 de maio de 2026 e a partir de agora, na sua agradável companhia até o meio-dia, eu mesmo por aqui juntinho com você, Marcelo Correia, sempre contigo.
9: Olha aí, ó.
0: Estamos chegando, estamos iniciando o Manhã Total, trazendo boa música, informação, alegria, descontração, entretenimento e, é claro, a sua participação que não pode faltar de jeito nenhum. Daqui a pouquinho vamos atualizar a previsão do tempo e a temperatura para esta quinta-feira. Vamos conferir aí várias informações dentro da nossa programação. Às 10 horas da manhã temos um momento especial de fé e de reflexão. E o programa vem acompanhado sempre das melhores canções, as melhores músicas, o melhor do flashback no seu rádio. Você ouve aqui no Manhã Total. E aí, pessoal, tudo bem com vocês? Passaram bem de ontem para hoje? Dormiram bem? Descansaram bem? Estão aí prontos, preparados, animados, com muita fé em Deus para iniciar esse novo dia? Eu espero que sim, hein? Vamos lá, então, crendo, confiando e acreditando sempre. Dias melhores virão!
10: Ainda vou melhorar.
0: E a partir de agora está liberado aqui o WhatsApp da Rádio Nova Mensagem. Você pode mandar a sua mensagem de texto, mensagem de áudio, deixar o seu bom dia, transmitir os seus abraços. Fique bem à vontade e concorra ao sorteio de um saco de batatas. Amanhã, sexta-feira, é o sorteio lá do caminhão da Daiane e do Adriano. 42-3910-1230.
11: Olha a mensagem!
0: Manda pra cá sua mensagem de texto ou de áudio. 42-3910-1230.
12: Mande áudio, mande áudio. Não manda escrevendo, não. Mande áudio, por favor.
0: Se quiser mandar áudio, fique à vontade, hein? É, solte a voz, fale comigo. E temos o telefone fixo lá com a Eduarda na recepção. 42-3910-1200. 42-3910-1200, amanhã é dia de sorteio, amanhã é dia do saco de batatas de 25 quilos lá do caminhão da Daiane e do Adriano. Vai participando, vai interagindo e concorra. 9:07, vamos abrindo as cortinas musicais desta programação.
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0: 9:13, 9:13. Olha aí, começamos hoje a programação Manhã Total com Let's Stay Together, com Big Mountain, abrindo aqui o nosso Manhã Total. Que som bacana, hein? É pra começar nossa quinta-feira com temperatura agradável. Hoje não amanheceu tão frio aqui na nossa Telêmaco Borba, né? E como já noticiamos aí no Repórter TB pela manhã, a frente fria tá indo embora, mas vem a chuvinha aí, né? Vem a chuvinha aí novamente. A partir de amanhã já está previsão aí de chuva, daqui a pouquinho a gente atualiza junto com você a previsão do tempo. Mas eu quero saber o seguinte: como é que vocês amanheceram hoje? Estão animados? Estão aí felizes? Coloca aí aquele sorrisão lindo neste rosto que Deus te deu e vamos pra cima, vamos encarando aí a quinta-feira de frente, superando aí os obstáculos, as dificuldades, os problemas. Acordar animado, de bem com a vida, com fé em Deus, faz toda a diferença, né? Nada de tristeza, nada de amargura, nada de baixo astral, isso aí não paga conta de ninguém. Então vamos lá, se você acordou hoje, abriu os olhos, é porque Deus te deu mais um dia de presente, hein? Mais um dia de vida, e porque Deus sabe que você é capaz. Então vai em frente, que você vai conseguir, você vai vencer, você vai superar, hein? Bom dia, Marcelo, estamos aqui tomando café com a mãe e ouvindo o programa. Deus abençoe, a Milene. Ô Milene, tudo bem? Como é que tá a Rosa aí, animada? Tomando um café junto com a mamãe para começar muito bem aí a quinta-feira. Isso é bom demais, né, Milene? Bom dia para vocês, uma ótima quinta-feira. Sobre a questão lá do... O Maurício me mandou aqui uma mensagem. Bom dia, estamos com dificuldade nessa ação. Por favor, pede o endereço da pessoa que manda buscar. Então, lá, a nossa ouvinte lá do São Francisco, né? A Neide Aparecida, que estava lá com o sofá desmontado para recolher. Passa o endereço para nós aí, Neide, tá bom? Passa o endereço, que o pessoal está com uma certa dificuldade para fazer a coleta, mas daí eles dão um jeito de pegar aí esse material que já está aí há algum tempo, segundo você nos passou agora pela manhã, tá bom, Neide? Bom dia!
1: Bom dia, meu amigo Marcelo Correia!
0: Como é que estamos? Animado, filho?
1: Rádio Nova Mensagem, Telêmaco com Borba, Paraná. Passando aqui, Marcelo. Mandar um abraço para todos os meus amigos que estão vendo o teu programa aí. Especialmente o pastor Antônio Correia, o Tibirso. Rapaziada que estão vendo o teu programa aí, beleza? Parabéns pela programação aí. E ontem meu Verdão pegou um timinho de quarta divisão aí, foi só quatro.
0: Barbaridade.
1: Bora os ameaços.
0: Tá certo, nosso amigo José Carlos. Grande José Carlos, tá aí ligadinho com a gente. Aliás, Reginaldo Costa, que José Carlos, tô confundindo. Esse é o Reginaldo Costa, o palmeirense, tá feliz da vida. Palmeiras se classificou aí para a próxima fase da Copa do Brasil. 400-0 aí num time lá, até esqueci o nome do time, né? Mas é um time pequeno aí, né? Palmeiras sapateou em cima, 4-0, fora o baile, como diz aí o Reginaldo.
2: Bom dia, meus irmãos, bom dia, meus amigos, bom dia, Marcelo. Estamos já de pé na patrola, 9 horas já, aqui na avenida, meio gripadão, mas feliz da vida, né? Deus é muito bom para nós, muito. Desejar aqui um ótimo dia, um dia de bênção para todos vocês, para todo mundo. E a gente tá entregando as bolachinhas hoje. Se alguém quiser, é só entrar em contato com o Maiacão. O Marcelo tem aí o contato, né? 9983-3091. Que eu vou entregar na tua casa. E aí a gente toma café, um cafezinho pretinho junto. Oramos, damos graças a Deus juntos e damos o nosso melhor para hoje. Porque esse dia que Deus deu para nós é um dia muito especial. Que Deus te abençoe cada um de vocês. Eu desejo do meu coração.
0: Muito obrigado, pastor Ismael da Luz. Está aí na sua correria entregando suas bolachas caseiras. Bolacharia da Luz, feita lá pela irmã Silvana. Uma benção, né? Bolachas deliciosas. Se você quiser comprar a bolachinha caseira aí, pastor Ismael da Luz entrega no seu endereço. Não cobra taxa de entrega. Se você quiser, ainda ele faz uma oração aí junto com você. De repente você está num momento difícil, num momento meio complicado. O pastor Ismael da Luz já ora junto com você, já abençoa a sua vida. E hoje é aniversário do pastor Ismael da Luz. Hoje ele está completando mais um ano de vida. Então, parabéns, pastor Ismael da Luz. Felicidades, muita paz, muita saúde, muitos anos de vida. Que Deus o abençoe cada vez mais, tá bom? Que Deus sempre esteja junto com você, abençoando seus projetos, seus sonhos. Que tudo de bom e de melhor aconteça na sua vida. E parabéns aí pelo seu aniversário hoje! É pique, é pique, é pique! É festa, é festa, é festa! Parabéns aí pelo aniversário do pastor Ismael da Luz. Então ele já vai entregar a bolachinha aí, você já dá os parabéns para ele, se sentir no coração de dar um presente para eles, sinta-se à vontade, né? Ele vai receber de bom grado. Alô, Cirinaldo, Jardim Monte Carlo, bom dia, Cirinaldo. Tá ligadinho com a gente aí todas as manhãs, obrigado pela companhia.
3: Bom dia, Marcelo da Correia, bom dia a todo o programa, manhã total dessa quinta-feira fria, né? Tá começando a esquentar. Esse é o programa, pô. Missionário Assino de Água Leandro, Marlene Rocha, Manjandira, Fernandinho das Flores, eu e minha esposa que tiver sorteio põe o nosso nome no meio, meu vizinho Florivaldo e sua família, outro meu vizinho Dirceu e sua família, quadro patrimonial Douglas e a todos os guardas da cidade, hein?

0: Parabéns pelo trabalho, né, Marcelo? Que Deus abençoe você. Nosso irmão Coatira da Pedreira de Embaú. Que Deus abençoe a todos. Tamo junto, viu, pai? Vai! Santos bateu o Curitiba ontem.
1: É, o Santos venceu o Curitiba ontem. Feliz da vida aí o Vanadir Andrade, porque o Santos passou também para a próxima fase da Copa do Brasil. Venceu o Curitiba, né, Vanadir? Aí sim, hein?
2: Bom dia, meu amigo Marcelo Correia. Hoje o Jefferson não se encontra. É, quero passando aqui, o Flagelinho Construção, passando aqui para agradecer o Maurício, a equipe dele, da Souza, que estavam aqui, que, rapaz, eles estão deixando um espetáculo a praça aqui. Então, na hora de reclamar, a gente reclama, mas na hora de elogiar, temos que elogiar. A praça aqui, quanto ao corte de grama, pelo menos o São João na nossa praça, tá impecável, cara. Eles estão fazendo manutenção, não digo diariamente, que não é diariamente, mas nos períodos perfeitos. Excelente trabalho do Maurício, excelente trabalho do pessoal da Souza aí. Brigadão, Deus abençoe.
1: Tá certo, obrigado, Claudinei. Família Construção, abraço pra vocês aí no bairro São João.
3: Bom dia, Marcelo Correia. Tô na escuta, eu e minha esposa, ponha meu nome no sorteio e tamo junto. Um abraço pra todos os ouvintes, meu irmão.
1: Muito obrigado, seu João Maria Gonçalves e Dona Aglair, bairro São Luís. Um abraço para todos os moradores do bairro São Luís, hein?
4: Bom dia, Marcelo. Bom dia a todos os ouvintes. Sou a Nirlei de Ortigueira. Estou ouvindo Manhã Total. Deus abençoe.
1: Muito obrigado, Nirlei. Cidade de Ortigueira, ligada no Manhã Total. Um abraço a todo o povo ortigueirense. Obrigado pela companhia.
5: Bom dia, amigo Marcelo. Passando aí para desejar aí que a graça de Deus seja presente na vida de cada pessoa, tá bom? Obrigado.
1: Muito obrigado, meu amigo Marcos Maurício Sinkoski, nosso amigo Xixo Corintiano, lá do Rio Alegre. Valeu, Xixo, pela audiência, pela participação. Grande abraço para você e para toda a sua família. O pessoal tá lá ligado com a gente, hein?
6: Bom dia, Marcelo.
1: Bom dia.
6: Depois do sorteio desse saco de batata aí, lá do caminhão da Adriana.
1: Vamos colocar sim, com certeza. Um abraço para o senhor aí, irmão Jocir da Vila Esperança, também está participando com a gente aqui do programa, ligadinho no Manhã Total. Alô, Cirlei Araújo, Área 2, bom dia, tudo bem, Cirlei? Como é que tá? Animada? Toda a família aí reunida, sempre ouvindo a nossa programação. Uma ótima quinta-feira para vocês. Irmão Josias Mendes, bom dia, Marcelo. Agradeço a Deus por mais um ano de vida. Tamo juntos. É, obrigado, irmão Josias, pela sintonia e pela participação. Grande abraço, fica com Deus. Obrigado pela mensagem. Marcelo, bom dia. Aqui é Ana Paula, do Jardim União. Também estou na escuta do programa. Obrigado, Ana Paula. Tenha um bom dia.
7: Bom dia, Marcelo. Uma linda quinta-feira para vocês aí da rádio, para todos os ouvintes que estão escutando. Que Deus abençoe muito, Marcelo. E tô saindo. Tá bom? Mas tamo junto, Marcelo. Uma linda quinta-feira para vocês aí, tá bom?
1: Tá certo, muito obrigado, Dona Salvelina, moradora do bairro Ana Mary. Bom dia para a senhora, tudo que há de bom, Dona Salvelina.
8: Bom dia, Marcelo, e a todos da Nova Mensagem. Aqui é o Elias Cardoso, campinho do Jucapelo, estamos aqui na Lida, né? E ofereço o programa para todos que estão vindo, e ótimo dia, e tudo de bom.
1: Tudo que há de bom, esse é o Elias Cardoso. Alô, pessoal da Campina do Juca Pedro, como é que vocês estão por aí, pessoal? Muito frio aí na Campina ou não? Um abraço aí para os moradores da Campina do Juca Pedro, hein? 9:22, quero falar aqui do Posto Jerusalém. 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

0: 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Bom dia!
1: Bom dia, Marcelo Correia, Sidney Barros, aqui de Brusque, Santa Catarina. Passando por aqui para desejar a todos os nossos amigos de Telêmaco Borba um feliz final de semana, né? Uma feliz sexta-feira, um feliz sábado, um feliz domingo. Que Deus abençoe a todos. E também quero oferecer toda a programação aí para os nossos irmãos de todas as denominações evangélicas, católicos, espíritas. E oferecer para o pastor Antônio Correia, para o pastor Edson Mendes, para o Edinho, para o Jamil da Área 2, para o pastor Ivan Pianca, para o pastor Isaor, né? Isaor, e também para sua família, né? Que estão lá ligados na programação. Enfim, a todos. Pastor Ismael da Luz, né? Que eu estou ouvindo você falar dele aí agora, né? Acabou de participar do teu programa. Um abraço para ele, um abraço a todos. O Ney Alves Ferreira, o Fubá. Ah, todos aí em Telêmaco Borba, as lideranças e, e o nosso povo aí, de um modo geral, o pessoal da Vila Isabel, Vila São Silvestre, todos, um abraço, Deus abençoe.
0: Muito obrigado, um abraço, Sidney Barros, lá em Brusque, Santa Catarina, sempre ligado com a nossa programação. Obrigado pela companhia, Sidney.
2: Bom dia, Marcelo, bom dia a todos vocês do rádio. Um bom dia a todos os ouvintes de Telêmaco Borba, um bom dia a toda a região de Telêmaco Borba, um bom dia a todo aquele que está acordadinho, ligadinho na nova mensagem, um bom dia também, que Deus abençoe a todos.
0: Muito obrigado, esse é o seu Lauir, morador do bairro Areaum. Bom dia, seu Lauir e família. Uma ótima quinta-feira, o senhor, obrigado pela sintonia, hein?
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0: 9:30, vamos com a previsão do tempo para todo o Brasil.
5: Previsão do tempo para esta quinta-feira, 14 de maio de 2026. Região Centro-Oeste. Cuiabá, Mato Grosso, tem previsão de céu com acúmulo de nuvens ao longo desta quinta-feira, mas sem chuva. Os termômetros marcam mínima de 21 e máxima de 31 graus. A umidade relativa do ar gira em torno de 80 a 30%. Santo Antônio do Descoberto, em Goiás, canta parabéns com céu cheio de nuvens. A temperatura mínima é de 21 e a máxima de 32 graus. A umidade relativa do ar vai de 70 a 30%. Região Nordeste. Em Aracaju, Sergipe, previsão de

0: céu repleto de nuvens, com pancadas de chuva isoladas pela manhã. Temperatura mínima de 25 e a máxima de 28 graus. A umidade do ar é de 80% a 55%. Seabra, na Bahia, comemora aniversário com céu de muitas nuvens. A temperatura mínima é de 16 e a máxima de 28 graus. A umidade do ar varia de 100% a 40%. Região Norte. Em Porto Velho, Rondônia, dia chuvoso, com grande acúmulo de nuvens. A temperatura mínima é de 22 e a máxima de 30 graus nas horas mais quentes do dia. A umidade do ar é de 100 a 60%. Assis Brasil, no Acre, canta parabéns com tempo encoberto e possibilidade de chuva isolada à noite. A temperatura mínima na capital do Amapá é de 20 e a máxima 31 graus. A umidade relativa do ar é de 100 a 50%. Região Sudeste. Em Belo Horizonte, Minas Gerais, previsão de poucas nuvens no céu para esta quinta-feira. Os termômetros registram mínima de 17 e máxima de 29 graus. A umidade relativa do ar vai de 90 a 70%. São Gabriel da Palha, no Espírito Santo, sopra velhinhas com o céu acumulando nuvens ao longo do dia e possibilidade de chuva isolada à tarde. A temperatura mínima é de 19 e a máxima de 30 graus. A umidade relativa do ar é de 100 a 45%. Região Sul. Em Curitiba, o dia começa mais frio, com céu claro a parcialmente nublado, com possibilidade de geada nesta quinta-feira. Os termômetros registram mínima de 8 e máxima de 22 graus. A umidade relativa do ar na capital paranaense oscila entre 100 e 20%. Condor, no Rio Grande do Sul, comemora aniversário com céu claro a parcialmente nublado, com possibilidade de geada pela manhã. À tarde, previsão de acúmulo de nuvens. Os termômetros registram mínima de 9 e máxima de 21 graus. A umidade relativa do ar fica entre 90 e 40%. Você ouviu a previsão do tempo para quinta-feira, 14 de maio de 2026, com informações do INMET, o Instituto Nacional de Meteorologia, da agência Rádio Gov em Brasília, Vladimir Filipim.
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2: Vamos lá então com a previsão do tempo, agora mais local, falando aqui de Telêmaco Borba, informações do Cimepar Paraná, sistema meteorológico aqui do nosso estado, que traz a seguinte previsão para esta quinta-feira, dia 14 de maio de 2026. Olha, hoje deveremos ter 22 graus de temperatura máxima, não sobe tanto a temperatura aqui em Telêmaco Borba, a mínima fica na casa dos 10 graus. Umidade relativa do ar entre 45% e 91%. Para hoje, não temos previsão de chuva. Céu claro, céu aberto e o sol predominando aí durante todo o dia. A temperatura agora às 9h35 da manhã, ela subiu um pouquinho, né? Está em 8,2 graus, hein? 8,2 graus. O sol, ele se despede hoje, porque a partir de amanhã, sexta-feira, dia 15 de maio, nós deveremos ter em Telêmaco Borba céu parcialmente nublado com pancadas de chuva. O mesmo acontece no sábado, também céu parcialmente nublado com pancadas de chuva. No domingo, somente chuva, né? Sem o surgimento do sol. E na segunda-feira, parcialmente nublado com pancadas de chuva. Então teremos sol hoje, daí o sol volta a predominar só na próxima terça-feira. E depois volta a chover novamente. Então, sol hoje, 4 dias de chuva, sol e depois mais 2 dias de chuva. Prepare-se porque a chuva volta com tudo aqui na nossa região.
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0: 9:41. Lindo louvor aí na voz de Marcos Antônio. Quase morri, né? O nome desse louvor aí que acabamos de ouvir aqui na programação do Manhã Total, que segue em frente. Vamos a todo vapor aí nesta quinta-feira, né? Tá chegando aí o finalzão de semana. É, amanhã já é sextou, né, pessoal? Todo mundo aí já no clima de final de semana. Deixa eu ver quem tá mandando bom dia aqui pra mim. A Devanzira. Bom dia, Marcelo. Quero participar do sorteio do saco de batatas Devanzira Rosa. Bom dia, Devanzira. Já está participando do sorteio amanhã. Antônia, bom dia, Marcelo. Que Deus abençoe o seu dia. Passando para agradecer as equipes da UPA, as meninas que trabalham na recepção e também da triagem, os médicos. Ontem fui consultar lá, fui muito bem atendida. Só para quem está lá que vê a correria deles para atender todos, mas tem hora que a gente tem que saber esperar, porque chega muitos pacientes na emergência, eles têm que prestar socorro para quem está precisando de emergência. Então não é só criticar, temos que agradecer, eles também, eu só tenho a agradecer, não sou muito de estar indo na UPA, nem no postinho, mas sempre que precisei fui bem atendida, graças a Deus. Que Deus abençoe a todos, assinado Ana Antônia. Obrigado, Ana, tá? Então, a Ana trazendo seu relato, né, que procurou a UPA ontem e foi bem atendida. E agora, pessoal, chegando aí essa temporada, né, de temperaturas mais baixas, esse frio a gente sabe que aumenta a procura pela UPA, né? Problemas respiratórios, gripes, enfim, vírus que circulam nessa época do ano, né? Geralmente acaba aumentando a procura por atendimento na UPA, demora mais um pouco, todo mundo sabe disso, né? Sempre nessa época do inverno é isso que acontece.
1: Estamos trabalhando e ouvindo a programação. Pois é, Marcela, aqui hoje deu uma esquentada e agora o tempo já está mudando, vai vir chuva, se Deus quiser.
0: Minha amiga Sueli, lá em Londrina, tempo já está começando a mudar, hein? Amanhã promete parcialmente nublado com chuva, né, Sueli?
2: Bom dia, irmão Marcela, paz
0: Bom
2: do Senhor.
0: Dia. Tudo bem?
2: Tudo bem, que Deus
0: Tudo
2: abençoe
0: bem.
2: Seu dia.
0: Obrigado.
2: Marcelo, quero participar do sorteio do saco de batata. É a Maria aqui do São Silvestre. Que Deus abençoe você e sua família.
0: Muito obrigado, Maria, do bairro São Silvestre. Um abraço para a senhora. Deus abençoe todos vocês aí do São Silvestre. Bom dia.
3: Bom dia, bom dia. Na paz do Senhor, meu amigo Marcelo Correia. Estamos na escuta do programa Manhã Total. Esse programa é fenomenal. Quero mandar um abração pro meu amigão Antônio Castanha, pro Tcheco da Bandeirante, o Sidney Barros em Brusque, Santa Catarina, falou agora mesmo de mim aí, Quatizão da Pedreira, Celso Oliveira, de Colinha, na Ilha do Mel, né? Cooperador Rosnei Ortiz, Diácono Joaquim de Ortigueira, irmão Paulo, irmã Catarina no Embaú, e o irmão João Maria, lá no Barreiro dos Crentes. Irmão João Maria, aquele que dorme de noite e descansa de dia. Um abraço para todo o povo que está na escuta, meu amigo Marcelo Correia, que caça botina por cima da meia. Ô Marcelo Correia, a Milênia não falou mais aí no Nova Mensagem, né?
0: Falou hoje.
3: Pois é, a Milênia, certo? Tá igual a abelha, né? Escondida do frio, né? Só trabalha no verão.
0: Não, ela mandou mensagem hoje que tava tomando um café lá na casa da mãe dela, na Rosa, né? Ela já mandou mensagem aqui, pastor Antônio Correia, já tá de pé na patroa, Milene. Marcelo, bom dia, que Deus abençoe o nosso dia, Midian, do bairro Areia 1. A Maria Cristina também está ligadinha com a gente na programação. Está dizendo aqui que tem duas portas de comércio para alugar ali na região da Área 2, ali atrás do posto Vitória 2, tá bom? Se alguém tiver interesse, nós temos o contato aí da Maria Cristina. Deixa eu ver aqui, bom dia.
4: Bom dia, Marcelo Correia, na paz do Senhor Jesus. Então, Marcelo, eu estou bem feliz, estou bem alegre.
0: O que aconteceu?
4: Estou bem feliz, graças a Deus.
0: Conte para nós aí a alegria
4: recebida. A bênção alcançada. Então, Marcelo, dia 5 de maio eu fiz aniversário, né? Você sabe disso, que eu mandei aí. Então, e aí, dia 6 de maio, eu ganhei um presente maravilhoso.
0: Olha aí.
4: Um presente, um grande presente que Jesus

0: O pai do céu me deu o neto, o
1: Olha aí
0: netinho
1: que
0: que nasceu,
1: bênção,
0: dia 6 de
1: netinho.
0: maio. Então somos no mesmo mês, fazendo aniversário quase no mesmo dia, né? Quase que ele nasceu no meu aniversário. E eu tô muito feliz por isso. Graças a Deus, depois, a minha neta, filha da minha filha que ganhou o neném, ela tem 20 anos. Minha neta já vai fazer 20 anos. Ela já tem 19, né? Então vai fazer 20 anos. E aí nasceu o Levizinho, o Levi, o menino que Deus nos deu, promessa de Deus, o Levi. Graças a Deus eu estou muito feliz por mais um neto que Jesus me deu. Eu tinha dois, né? Um da primeira filha e o outro agora da caçula, né? Que eu tenho duas filhas. Então tem dois, um com 24 anos, a outra já com 20. E aí nasceu o meu netinho, né? Que está hoje com 9 dias. Hoje ele está com 8 dias. 8 dias ele tem hoje, o Levi, o meu neto. E eu estou muito feliz por isso. Graças a Deus, muito obrigado. Desculpe aí a fala comprida, né, Marcela? Mas é um testemunho, é uma bênção de Deus
1: Ah,
0: nas
1: com
0: nossas vidas.
1: certeza.
0: E o Levi é promessa de Deus mesmo, que foi falado que ele viria, o Levi, que a minha filha teria, o Levi. Em nome de Jesus, os profetas falaram e a promessa de Deus se cumpriu. Graças a Deus, temos o Levi.
1: Tá bom, olha aí que felicidade lá para a família toda, né? Dona Aglair, lá do São Luís, chegou aí o Levi, o netinho dela, filho da Juliana, né? Filho da Juliana. Então, parabéns. Ela mandou até a foto aqui do Levi, coisa mais linda do mundo, né? Um príncipe. Deus abençoe o Levi, que cresça com saúde e que traga muitas alegrias para toda a família, né? Que seja um homem de Deus aí, né? Deus abençoe toda a família lá da Dona Aglair. Obrigado pela sintonia, Dona Aglair. 9h48, vamos falando aqui do Mercado Raiser. 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
1: 9h51, faltando 9 minutos para as 10 horas da manhã. Daqui a pouquinho tem momento de fé e reflexão, mas agora vamos com o primeiro bloco de informações e notícias na sua quinta-feira aqui no Manhã Total. Começamos com o cronograma do programa Feira do Bem para esta quinta e sexta-feira, para você que vai trocar o seu material reciclável por frutas e legumes. Vamos lá então, atenção! Hoje, quinta-feira, dia 14 de março, Feira do Bem, no bairro São João, às 8 horas da manhã, na Vila Isabel, também às 8 horas da manhã, Área 7, às 9h30, Vila Esperança, em frente à Escola 31 de março, às 13h30, e depois no Casa Bela, às 15 horas. Amanhã, sexta-feira, dia 15 de maio, atenção, Vila Rural, Brilho do Sol, às 7 horas da manhã, Triângulo, às 8 horas da manhã, Jardim Bandeirantes, às 9h30 da manhã, Área 6, às 13h30 e depois na Área 3, no Pátio da Nova Rodoviária, às 15 horas. Esse, portanto, é o cronograma do programa Feira do Bem para esta quinta e sexta-feira, para quem vai trocar material reciclável por frutas e legumes. Vamos com mais informações, informação aqui da página Atento à Rede, para você que está ligado aí com a gente na programação. Olha só essa informação que chega aqui para nós, você que está ligadinho aí acompanhando o giro de notícias com o primeiro bloco. Na manhã desta quinta-feira, uma equipe do SAMU foi mobilizada para atender uma gestante na Rua das Pedreiras, no Jardim União, aqui em Telêmaco Borba. Uma mulher com 38 semanas de gestação estava em trabalho de parto e relatava dores desde a madrugada. A equipe de suporte básico do SAMU, que estava em teste de prontidão, realizou o deslocamento rapidamente para prestar atendimento a essa ocorrência. A gestante recebeu os primeiros atendimentos ainda no local e foi estabilizada no interior da ambulância. Em seguida, ela foi encaminhada ao Hospital Regional aqui de Telêmaco Borba para acompanhamento médico. Desejamos que a pequena Isis venha ao mundo com saúde, trazendo alegria aos pais e familiares. Então, atendimento aí do SAMU a uma mulher de 38 semanas de gestação que começou ali a sentir dores, né? E acabou precisando de atendimento por parte da equipe do SAMU, que prontamente atendeu e encaminhou a mesma até o Hospital Regional aqui de Telêmaco Borba, né? Que agora tem esse atendimento especializado às gestantes aí, de toda a nossa região. Nove horas e 54 minutos, 9h54. Vamos a mais informações aqui no Diário dos Campos de Ponta Grossa. Receita garante leilão de 15 milhões de litros de gasolina apreendidos por fraude. Um impacto econômico significativo. É como avalia o Procurador Regional da Fazenda Nacional da Primeira Região, Alfredo Tibúrcio. A vitória alcançada pela Procuradoria Regional da Fazenda Nacional da Primeira Região ao garantir o leilão de uma carga de mais de 15 milhões de litros de gasolina, volume suficiente para encher mais de 316 mil tanques de um carro popular ou mesmo 6 piscinas olímpicas. Com parceria da Receita Federal do Brasil, o leilão arrecadou 59 milhões para os cofres públicos. O valor foi convertido em depósito judicial, garantindo a recomposição dos cofres públicos e cessando o risco de prejuízos ambientais e logísticos, explicou Erivelton Pinheiro, procurador-chefe da Divisão de Defesa de Segunda Instância, ao atuar no processo peticionando urgência no julgamento. O caso teve início ainda em 2021, quando a Receita Federal apreendeu gasolina da empresa Latin Oil em uma fiscalização de combate à fraude aduaneira. A RFB já havia aplicado uma pena de perdimento das mercadorias desde maio de 2022. na tentativa de realizar o leilão que precisou ser cancelado em função de ordens judiciais.

0: A empresa ajuizou uma tutela cautelar buscando anular o resultado da fiscalização, bem como a liberação da mercadoria retida pela Receita. O Tribunal Regional Federal da Primeira Região acatou o pedido da empresa e determinou que o combustível poderia ser liberado desde que a empresa apresentasse uma caução no valor atualizado da mercadoria com acréscimo de 30%. Judicialmente, a PGFN conseguiu reverter a decisão junto ao TRF1, garantindo à Fazenda Nacional o direito de vender a mercadoria apreendida. A Procuradoria alegou que a garantia apresentada sem o devido registro não era idônea, desconstruindo a tese adversária. Mas a vitória não foi só financeira. A carga ficou retida por quase 4 anos, levando à preocupação de todos os envolvidos, como lembrou Joaquim Alves Figueiredo, colega que estabeleceu os primeiros contatos com a RFB. Os prejuízos logísticos e ambientais eram críticos e alarmantes. Estávamos lidando com combustível classe 3, que é altamente inflamável, cuja vida útil normal de estocagem é de no máximo 6 meses, apontou. A vitória da PGFN veio após diversos recursos da empresa e algumas tentativas de burlar o procedimento, como ressaltou Caio Salim, procurador que atuou no peticionamento, nos autos e nos despachos com o relator. Então tá aí, né? Essa causa aí, essa quantidade toda de combustível que estava armazenada, que foi apreendida aí em uma fiscalização, e estava aí já durante todo esse tempo, né? Armazenada e causando preocupação a todos. Falando em combustível, o governo anuncia subsídio para baixar o preço da gasolina e conter a pressão inflacionária. O governo Lula anunciou nesta quarta-feira, dia 13, uma medida provisória para reduzir o preço da gasolina com uma subvenção de até 0,8925 por litro, 0,8925 por litro, diante de um eminente aumento nos preços pela Petrobras. Também foi anunciado um novo subsídio para o diesel, desta vez em até 0,3515 por litro. O anúncio ocorre um dia após a divulgação da inflação de abril, que segue pressionada pelos setores de combustíveis e alimentos. A ação será regulamentada via portaria do Ministério da Fazenda, que estabelecerá os valores subvencionados. No caso da gasolina, o subsídio será pago diretamente aos produtores e importadores por meio da Agência Nacional do Petróleo, Gás Natural e Biocombustível. O governo federal detalhou que está estimada uma despesa mensal de 272 milhões para cada 0,10 centavos de subvenção no litro da gasolina. No caso do litro do diesel, o custo por mês foi calculado em 492 milhões para cada 0,10 centavos de subvenção. O dispêndio será compensado pela Receita da União por meio de dividendos, royalties e participação tem crescido com o aumento da cotação do petróleo no mercado internacional. O executivo alega que haverá neutralidade fiscal. Então tá aí, né? Essa medida para tentar conter aí mais um aumento que aconteceria nos combustíveis, né? Que já não é barato. Daqui a pouco, não vai demorar muito, chega a R$10 o litro aí, né? Tá bem pertinho e não vai demorar muito. O pessoal vai estar pagando aí R$10 no litro da gasolina, né? Todo dia!
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2: A palavra do Senhor para a sua vida hoje está no Evangelho de Marcos, capítulo 1, verso 35, que diz assim: levantando-se de madrugada, quando ainda estava escuro, saiu e foi para um lugar deserto, e ali orava. Quem fez isso aqui foi Jesus, o próprio Filho de Deus, que tinha o Espírito sem medida, que curava os enfermos, que expulsava demônios, que andava sobre as águas. Ele acordava de madrugada e ia para um lugar deserto para orar. Se Jesus precisava desse momento com o Pai para alinhar o coração e receber direção, o que nos faz pensar que nós conseguimos viver sem isso? Eu vou começar pela oração. A oração é um diálogo, é uma conversa. Quando Jesus ensinou os discípulos a orar no Sermão do Monte, ele começou com adoração. Pai nosso que estás nos céus, santificado seja o teu nome, venha o teu reino, seja feita a tua vontade. Perceba que, antes de qualquer pedido, vem o reconhecimento de quem Deus é. A oração começa com o foco em Deus, não em você. Quando você começa adorando, quando você reconhece a grandeza de Deus, antes de apresentar os seus problemas, algo muda na perspectiva, porque você coloca o seu problema diante de um Deus que é infinitamente maior do que ele. E depois da adoração vem a honestidade. Deus não está interessado nas suas máscaras religiosas. Ele não quer as palavras bonitas que você aprendeu na igreja ou que você aprendeu ouvindo outras pessoas falando ao assistir pregações e vídeos devocionais, como esse aqui que você está assistindo. O que Deus quer é o seu coração, de uma forma real, com as suas dúvidas, com os seus medos, com a sua raiva, o seu cansaço, a sua tristeza. A vida de quem caminha com Cristo é uma vida de honestidade diante de Deus, de chegar até Ele do jeito que está, sem enfeitar, sem fingir que está tudo bem quando não está. A oração que chega ao trono não é a mais eloquente, é a mais sincera. Fala com Deus como você falaria com o Pai, que você sabe que te ama, porque é isso que Ele é. E entenda o seguinte, a oração não termina quando você diz amém. E esse é um dos maiores erros que a gente comete no momento devocional. A gente fala, fala, fala, diz amém e sai correndo para começar o dia. A oração é um diálogo. E em todo diálogo existe uma hora de falar e uma hora de ouvir. Depois que você apresentar os seus pedidos, fica quieto ali um pouquinho, fecha os olhos, respira fundo e pergunta ao Senhor: Pai, o que o Senhor quer me dizer hoje? Tem algo na minha vida que não te agrada? Qual é a direção para essa situação que eu estou enfrentando? E aí você espera. Irmãos, ouvir a voz de Deus é algo que assusta muita gente, porque a gente pensa que Deus vai falar de uma forma audível e dramática, tipo um trovão. Mas olha o que aconteceu com o profeta Elias, lá no Monte Horeb, em 1 Reis, capítulo 19. Deus mandou Elias sair da caverna. Veio um vento fortíssimo que despedaçava as rochas, mas Deus não estava nesse vento. Veio um terremoto, mas Deus também não estava nesse terremoto. E aí veio um fogo, mas o Senhor não estava no fogo. E em 1 Reis 19, verso 12, diz assim: depois do fogo, ouviu-se o murmúrio de uma brisa suave. E foi ali que Deus falou. A voz de Deus raramente compete com o barulho. Ela sussurra na quietude e você só consegue ouvi-la quando você para e silencia o suficiente para você prestar atenção. Essa voz que Deus usa hoje é o Espírito Santo, que Jesus prometeu para nos guiar a toda verdade. Ela não costuma ser audível, mas é uma convicção interna, uma paz que de repente cobre uma decisão que você estava em dúvida, um incômodo suave quando você está prestes a fazer algo que não agrada a Deus, uma lembrança de um versículo bíblico no momento em que você mais precisa. Quanto mais você pratica o silêncio diante de Deus, mais você afina os seus ouvidos espirituais para reconhecer essa voz ao longo do dia. E uma coisa importante, tudo que o Senhor falar ao seu coração vai ter um respaldo na Bíblia. Deus nunca vai te dizer para brigar com seu irmão, para trair sua esposa, para fugir das suas responsabilidades. Se uma voz está te levando para longe da palavra, para longe do amor, para longe da obediência, essa voz não é a voz do Senhor. A Bíblia é o filtro de tudo. E isso nos leva ao terceiro pilar do momento devocional, que é a leitura da palavra. A Bíblia não é apenas um livro de regras, sabe? Não é um registro histórico distante. Ela é o alimento do seu espírito. Quando Jesus foi tentado lá no deserto, ele respondeu cada tentação com a palavra, não com argumento, não com a sua própria força, mas com a palavra. E é a palavra que sustenta você quando a tentação chegar, quando o medo chegar, quando a dúvida surgir, mas só se ela já estiver dentro de você. E aqui é interessante a gente lembrar que Deus proveu maná para o povo de Israel lá no deserto, e o maná tinha uma característica muito importante. Ele precisava ser colhido todos os dias. Se alguém tentasse guardar o maná de um dia para o outro, ele apodrecia. A lição aqui é muito clara. O que Deus te deu ontem foi suficiente para os desafios de ontem.

Para os desafios de hoje, você precisa do maná de hoje. Você não pode viver eternamente de uma experiência que teve com Deus há 5 anos atrás. Você precisa se alimentar da palavra hoje, porque é hoje que você vai precisar dela. E quando você for ler a Bíblia, não se preocupe em ler muitos capítulos para cumprir uma meta. O objetivo não é quantidade, é transformação. Pega um trecho da Bíblia, pode ser pequeno, e faz 3 perguntas para ele. O que esse texto me diz sobre Deus? O que esse texto me diz sobre mim? E o que Deus está me chamando a fazer a partir disso? Essas 3 perguntas simples transformam a leitura da Bíblia em um encontro com o Senhor. Agora você talvez esteja pensando assim: pastor, eu quero ter esse momento devocional, mas eu não tenho tempo. A gente sempre tem tempo para o que considera prioridade. Se o médico te disser que você precisa de 30 minutos de atividade física por dia para não sofrer um infarto, você acha esse tempo. Você vai encontrar esse tempo. O devocional é a prevenção contra o infarto espiritual. É a prevenção contra a sua morte espiritual. A maioria das pessoas que dizem não ter tempo tem 1 hora de redes sociais no celular antes de dormir e 1 hora logo que acorda. O tempo existe sim. O que falta é a decisão de usá-lo com Deus. E tem dias em que você vai sentar para ler a Bíblia e vai parecer que está lendo uma bula de remédio. Você vai orar e vai parecer que as palavras não passam do teto. Não haverá emoção, não vai ter aquela sensação boa da presença do Senhor. E é exatamente nesses dias que muita gente desiste, achando que está fazendo algo de errado. Mas é nesses dias que o caráter espiritual se forma. O profeta Abacuque disse o seguinte: ainda que a figueira não floresça, nem haja fruto na vide, ainda assim eu me alegrarei no Senhor. Continue orando, continue lendo. A semente está sendo plantada, mesmo quando você não vê o broto. Meu querido irmão, minha querida irmã, o momento devocional muda o seu dia antes do seu dia começar. É no quarto, em silêncio, com a Bíblia aberta e o coração disposto, que você recebe a direção, a força e a paz que vai precisar para tudo que está pela frente. Pensa num soldado que vai para a guerra sem receber as ordens do seu comandante, sem saber o plano, sem estar preparado. É exatamente isso que acontece quando você sai de casa sem ter encontrado o Senhor primeiro. Você entra no dia desarmado, reagindo a tudo, sem a clareza e a força que só vem da presença de Deus. As muralhas que você está enfrentando hoje não vão cair pela sua força, mas pela direção e pelo poder que você recebe quando você vai para o encontro com o Senhor, antes de qualquer outra coisa. Não negocie o seu tempo com Deus. Não troque um maná fresco do céu pelas migalhas que o mundo oferece. Que o seu cantinho de oração, seja o seu quarto, seja a sala, o banco de um parque, se torne o lugar mais sagrado da sua rotina. O lugar onde o céu toca a terra todos os dias. Eu quero orar pela sua vida agora. Mas antes, eu te convido a escrever aqui nos comentários, além do seu pedido de oração, que você já escreveu, né? Eu espero que você já tenha escrito aqui o seu pedido de oração, escreva também essa frase: eu escolho Deus. Apenas isso. Eu escolho Deus. Mas escreva isso somente se a partir de hoje você vai se dedicar a ter um tempo a sós com o Pai. Mesmo quando o mundo e as circunstâncias te convidarem a pular a oração e a leitura da palavra naquele determinado dia, você vai escrever e declarar: eu escolho Deus. E lembra de uma coisa: se você pode escolher Deus hoje, é porque Ele já te escolheu primeiro. Escolher, se você pode amá-lo, é porque Ele te amou primeiro. Amém?

Vamos orar nesse momento. Senhor, nosso Deus e nosso Pai, nosso Senhor, nosso amigo, nós chegamos diante de Ti agora com o nosso coração grato. Obrigado por essa palavra. Obrigado porque o Senhor não cansa de nos chamar para mais perto, de nos convidar para ter um relacionamento mais profundo contigo, mais real e mais verdadeiro. Obrigado porque a Tua porta está sempre aberta. Que a qualquer hora do dia ou da noite, nós podemos chegar diante de Ti e sermos ouvidos. Senhor, perdoa os nossos pecados. Perdoa os dias em que colocamos tantas outras coisas na frente do nosso tempo contigo, em que acordamos e já fomos direto para o celular, antes de ir para a Tua presença, em que deixamos a correria do dia consumir o tempo que deveria ser Teu. Cria em nós um desejo genuíno de buscar o Teu rosto todos os dias, não por uma obrigação religiosa, mas porque reconhecemos que sem Ti não temos nada que realmente valha. Ó Deus, eu oro por cada pessoa que está aqui ouvindo essa palavra agora e que quer ter um momento devocional, mas não sabe como começar, ou que já tentou e desistiu, ou ainda, Pai, por essa pessoa que até tem feito, mas que virou uma rotina vazia. Que o Senhor renove esse desejo, que o Senhor mostre a cada um deles que o momento com Ti não é um item a mais na sua lista de tarefas, é o fundamento do qual todo o resto deveria sair. Dá disciplina a quem está lutando com a consistência. Dá fome de palavra a quem está com o coração seco. E faz com que o encontro com o Senhor se torne o momento mais esperado do dia de cada um deles. Ó Deus, eu intercedo agora pelos pedidos de oração que estão escritos aqui nos comentários desse vídeo. O Senhor conhece cada nome, cada situação, cada necessidade. Age nos corpos enfermos e faz o que só o Senhor pode fazer. Cuida dos lares que estão passando por necessidade financeira, por um tempo de escassez. Abre as portas que precisam ser abertas. Alcança os familiares que estão longe da Tua presença. Restaura os casamentos que estão abalados. Sustenta aqueles que estão no meio de processos que parecem não ter fim. E que cada pessoa que está ouvindo essa palavra saia daqui com a decisão de encontrar com o Senhor amanhã, antes de qualquer outra coisa. Nós Te entregamos os nossos dias, o nosso futuro, cada momento de silêncio, cada página da Tua palavra que ainda vamos ler. Que o Teu nome seja glorificado em cada vida que está ouvindo essa mensagem agora. É no nome de Jesus que eu oro e por isso desde já Te agradeço. Amém e amém.

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6: 10 horas e 25 minutos, seguindo em frente com Manhã Total nesta quinta-feira, 14 de maio de 2026. Momento de fé e reflexão, mensagem e oração, canção e louvor encerrando. Eu escolho Deus. Amanhã tem mais, hein? Amanhã às 10 horas em ponto, nós temos uma nova mensagem para melhorar o nosso dia, para transformar aí realmente os nossos dias em mensagens poderosas, mensagens maravilhosas que falam ao nosso coração. É o momento de fé e reflexão todas as manhãs aqui dentro do Manhã Total. Prosseguindo, a Neuza Lagos está aqui. Bom dia, Marcelo. Estou na escuta todos os dias. Muito obrigado, Neuza Lagos, pela sintonia de todas as manhãs. Marcelo, estou escutando o programa, trabalhando. Coloque meu nome aí no sorteio e manda um abraço lá para Hillary. É o seu João Capote, né? O vovô da Hillary. Muito obrigado, seu João. Bom dia, bom trabalho. Marcelo, quero participar do sorteio. Altamir, aqui do bairro Bom Jesus. Obrigado, meu amigo Altamir. Já está registrado seu nome aqui para concorrer ao

0: sorteio amanhã, saco de batata. E tenha um bom dia. Que é a Joana.
1: Muito obrigado, dona Joana Sobral, do bairro Área 2. Bom dia para a senhora e toda a família.
2: Bom dia, Marcelo. Paz do Senhor Jesus. Marcelo, irmão Marcelo Correia, eu gostaria que você pudesse anunciar aí para me alugar meu porão. Até agora ainda não consegui alugar. Espero que Deus prepare uma pessoa boa, uma pessoa abençoada para vir morar aqui, um lugar abençoado por Deus. E coloca meu nome no sorteio aí, o saco de batata. Ofereço o programa a todos os ouvintes que estão na escuta do programa. Programa abençoado por Deus. Forte abraço, Marcelo Correia. Fica com Deus.
1: Muito obrigado, dona Maria da Luz Rodrigues, do bairro Bela Vista. Ela tem um porão para alugar, né? Se alguém tiver interesse em alugar aí esse porão da dona Maria da Luz Rodrigues, nós passamos o contato aí para você que tem interesse em alugar esse porão, tá certo? Bom dia, Marcelo. Estourou uma panela de pressão em mim. Fui muito bem atendida lá no UPA. Olha aí que perigo, né? Panela de pressão estourou. E a Janete que está passando aqui para nós, que foi bem atendida lá no UPA. É um perigo, né, pessoal? Tem que se cuidar aí com essa questão de panela de pressão, né? Por isso que é importante manutenção, ver a questão da borracha, né? Se vê que já não tem mais condições, é bom descartar, comprar outra, porque panela de pressão não é brincadeira, não. Eu já vi uma casa aí que estourou a panela de pressão, arrebentou o fogão, estourou o forro da casa, a cobertura, a tampa, com tanta força que subiu, fez um rombo no forro e na cobertura da casa. E aqui no caso da Janete, ela também sofreu esse acidente aí com a panela de pressão e foi bem atendida lá no UPA.
3: Bom dia, Marcelo, tudo bem?
1: Tudo bem.
3: Marcelo, eu quero participar do sorteio. Põe meu nome aí no sorteio, tá bom? É Luzia Pires Rodrigues. Um abraço.
1: Um abraço, Luzia Pires Rodrigues, lá do bairro Jardim Alegre, está participando. Dona Marlene aqui no centro. Bom dia, Marcelo. Desejo uma quinta-feira abençoada a todos. Muito obrigado, dona Marlene.
4: Bom dia, Marcelo. Tudo
1: bom,
4: beleza?
1: Bom dia,
4: Marcelo.
1: Tudo beleza.
4: A trinca caiu. Foram eliminadas as trincas.
1: É.
4: E hoje tem Coringão, hein?
1: É, hoje vamos torcer para o Corinthians. Todo mundo aí hoje reunido aí torcendo para o Corinthians perder. Ô, oh, barbaridade, hein?
2: Bom dia, Marcelo, na paz do
1: Bom
2: Senhor Jesus,
1: dia.
2: Deus abençoe o nosso dia de todos os ouvintes. Marcelo, a pedido do irmão Jorjão, o Matos Nascimento da Área 2, ele precisou com urgência mesmo, do UPA esses dias, foi domingo? Domingo. E o Haroldo levou ele para o UPA. E ele quer agradecer o pessoal do UPA, porque ele foi muito, muito, muito bem atendido. Então, ele quer agradecer a todos, desde a recepção, do segurança, a recepcionista, até os médicos, os enfermeiros, tudo que atenderam ele. Ele pediu para mim falar para você, para agradecer, tá bom? E o tradicional abraço de todos os dias, né? Para Ana Rita, Ezequias, missionária Iracema, Diácono Leandro. Hoje eu tô aqui na casa do pastor José Coimbra e a irmã Lourdes, né? Para minhas vizinhas que estão na escuta, lá para o Mão Jorjão, para a mamãe Maria Zé. Também estão na escuta na área 2, o pastor Antônio Correia. E a todos, a família Jota, não posso esquecer dessa família abençoada. E a todos que estiverem na escuta, Marcelo, Deus abençoe. Fui.
1: Muito obrigado, Nilda. Tá aí um bom dia, então, lá para Nilda. E mais um agradecimento aí ao atendimento lá da UPA. Então, hoje, o pessoal tá aí agradecendo a UPA, né? Várias mensagens de agradecimento aí à UPA. Pessoal que tá atendendo lá na UPA, né? Sempre se desdobrando. Às vezes, a gente sabe que tem alguns períodos que lota, né? Muitas pessoas buscam atendimento ao mesmo tempo. E quando acontece isso, é claro que gera uma certa demora, por mais que tenha lá dois, três ou até quatro médicos, gera uma certa demora, porque

0: A UPA é urgência e emergência. E aí, o pessoal tem que esperar um período mais longo, mas sempre o pessoal lá procura fazer o melhor, né, para atender a população. Neide Evangelista, no bairro Área 3, meu bom dia lá para Neide, muito obrigado pela participação. A Liane Betim Proença, juntamente com o esposo dela, o Edson Proença, estão nos ouvindo lá no bairro São Francisco, um abraço lá para o casal. Cleides Mendes de Lima, vou colocar aqui outra frase, né, para melhorar. Marcelo, qual dos caminhões que coleta móveis desmontado? O meu está na frente da casa desde segunda, nenhum levou. É o orgânico, mas como o Maurício já falou aqui, Cleide, eles estão aí com um certo problema para fazer esse tipo de coleta, então você passa o endereço aí que fica mais fácil daí deles coletar de forma pontual, tá bom? Passa o teu endereço aí completo para mim, bairro, que daí a gente encaminha lá para eles e eles dão um jeito de passar aí e recolher.
1: Bom dia para a senhora e toda a família.
2: Paz, senhor, irmão Marcelo, bom Deus dia, que abençoe Marcelo, bastante vocês aí. Ah, papai querido, rei da glória, senhor. Pai, estou punhando irmão Marcelo Correia, meu nome, irmã Maria Rosa Bueno, daqui da Feira Rural. Se eu ganhar esse saco de batata, eu vou repartir com meus vizinhos, minhas famílias, com meus filhos. Um Deus, Deus que abençoe vocês aí, está muito bom o programa. Tirei a oração inteira de joelho dobrado, orando, e peguei toda aquela mensagem daquele irmão. Em nome do Senhor Jesus. Foi meu nome no sorteio. Deus me dá sorte, que eu vou repartir.
0: Deus abençoe, Dona Maria Rosa, lá da Vila Rural, Brilho do Sol. Um abraço para a senhora e toda a família e todos os moradores aí da Vila Rural, Brilho do Sol.
3: Marcelo, gostaria também de colocar meu nome no sorteio aí do saco de batata, beleza? Deus abençoe, tenha um bom dia.
0: Muito obrigado, Dona Aurora, tenha um bom dia. Alô, Cidinha, Mulher Maravilha, como é que tá a Cidinha animada? Como é que tá o bairro Sucomim aí? Todo mundo animado? Silmara Aparecida Pedroso, bom dia, Marcelo, veio hoje pedir ajuda para esse senhor que necessita de uma cadeira de rodas. Deixa eu ver aqui, ela mandou as fotos aqui. É um senhor, pelo que a gente está vendo aqui nas imagens, esse senhor, ele não tem as duas pernas, né? E ele precisa de uma cadeira de rodas. Ela mandou aqui a foto da atual cadeira que ele tem. A rodinha está toda partida, né? Está toda sem condições. Então, a cadeira de rodas já está bastante deteriorada, né? Devido ao uso, tempo. E ela está fazendo um apelo aqui, se alguém tiver aí uma cadeira de rodas em boas condições, nós temos aqui um pedido, pessoal, para um senhor, ele não tem as duas pernas e ele necessita de uma cadeira nova, porque a dele já está sem condições, as rodinhas, elas partiram todas, né? Então a família tem dificuldades daí para estar transportando ele dentro ali da residência, né? Levando para fora, então devido à rodinha estar danificada, né? Deteriorada e devido ao tempo, ele necessita de uma nova cadeira de rodas. Se alguém tiver aí e quiser ajudar, nós temos o contato aqui do senhor. Se você tiver aí a cadeira de rodas, o pessoal lá dá um jeito de buscar e levá-la para ele.
4: Bom dia com Deus, Marcelo. Já tomei meu café, agora quero pedir um louvor para você com Cláudio Veiga e Júnior, os filhos e o pai. Quero oferecer para você, tua família, para todos aí da Nova Mensagem, para o Tcheco, a Marili, o Everton, o Nanai, o Natan e todos os ouvintes aí de Telêmaco Borba, oferecer para as mães e para os pais, né? Esse louvor é muito bonito. E se for possível, coloque aí para nós ouvir, para o pessoal ouvir. E também quero oferecer para minha família que mora aqui, para todos aqui da reserva e lá para os Estados Unidos também, os que moram lá. E para todos os ouvintes, que Deus abençoe a todos, fiquem todos com Deus. Tchau, tchau.
5: Dia, Marcelo, estou na escuta do programa. Gostaria que você colocasse um feliz aniversário para o meu netinho. Está fazendo um aninho de vida hoje. Peço que Deus abençoe muito a vida dele, os passinhos que ele tá começando a dar, né? Que Deus abençoe muito. E Deus que te abençoe também desde já, Marcelo. E põe um feliz aniversário pro meu neto, Pedro Henrique.
0: Muito bem, obrigado, dona Aurora, e parabéns pro netinho, né, completando um aninho de vida. Felicidades para ele, muita paz, muita saúde, muitos anos de vida, que cresça e seja uma bênção aí para toda a família, né? Parabéns aí pelo netinho, dona Aurora, lá do bairro Olha 2, feliz da vida aí pelo aniversário do neto. Caprice Gonçalves, família aí de Capri, no bairro Alto das Oliveiras, né? Obrigado aí, Caprice, pela sintonia. Deixa eu mandar um abraço lá pro meu amigo Clóvis, da Trombeta Materiais de Construção. Grande Clóvis, tá aí ligadinho com a gente, ouvindo a programação. Eu já vou passar para você o contato, Clóvis, da pessoa, tá bom? Vou passar aí o contato, vou ver se a pessoa tem aqui o endereço. Mas se ela passar para mim aqui o endereço, eu te mando, ou se não, mando o contato dela para você, tá bom? 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

0: Deixa eu ver quem mais está por aqui. Bom dia.
1: Marcelo, daí segue o líder aí, né? Palmeiras. 4 ontem aqui em Londrina. Misericórdia. Coitado do time. Fez um golzinho para não ficar muito feio. Palmeiras mandou 4. Esse é o nosso verdão.
0: É, parece que dia 23 de maio, se não me engano, dia 23 de maio, Flamengo e Palmeiras no Maracanã. Vamos ver o que vai dar, hein?
2: Ô Marcelo, gratidão a Deus pela tua vida, obrigado pelas palavras. Agradecer a todo mundo que tá mandando mensagem pra mim aqui de felicitação, né, pelo passado, meu aniversário. E agradeço, só tenho a agradecer a Deus pelos amigos que a gente conquistou aqui em Triângulo Bor, pelo respeito de todo mundo, né? Através do rádio, através da igreja, onde a gente tem passado, a gente tem conquistado muita amizade, né? Muitos amigos. E agora, nesse tempo que Deus preparou pra gente viver, apenas essa renda que eu tenho das bolachinhas que a gente vende. E a gente tem conhecido muitas pessoas especiais. Muita gente boa mesmo. E eu louvo a Deus por eles, né? Nossos clientes, aquelas pessoas que têm abençoado a nossa vida. E eu sou grato a Deus por tudo, pela minha família, por tudo que meus amigos, enfim, toda a nossa região, Triângulo Bor, amizade que a gente tem que preservar, né? A melhor coisa que a gente tem são amigos. A palavra de Deus diz que é amigos que é mais chegado que irmão. Então, eu considero todos como meus irmãos. Que Deus abençoe em nome de Jesus. Muito obrigado pelas felicitações, pelo dia de hoje, que eu estou completando mais um ano de vida. Muito obrigado mesmo, de coração.
3: Bom dia, Marcelo.

0: Tudo bem, Marcelo? Coloca meu nome aí no sorteio do sacão de batata aí que tô precisando de uma maionese aqui. Preciso de batata. Um abraço. Sebastião, São Rafael.
1: Oi, Marcelo. Bom dia. Tudo bem? Viu, você pode me passar o telefone dessa senhora que está alugando esse porão na Bela Vista, por favor?
2: Com certeza, já mando já aqui o contato da Dona Maria da Luz Rodrigues aí para você que está pedindo aí, tá bom? Já está aí o contato da Dona Maria da Luz Rodrigues. Bom dia!
3: Ô Marcelo, fala lá pro meu irmão lá, flamenguista do União lá, que hoje tem vitória do Vitória no Barradão.
2: É, hoje tem. Hoje tem vitória do Flamengo no Barradão.
4: Bom dia, Marcelo. É Lucélia da Bela Vista.
2: Bom dia.
4: É, eu escutei, ouvi a menina pedindo aí o caminhão para carregar móveis desmontado. Eu estou com a pia desmontada aqui, só que eu não coloquei pro lado de fora, porque os caminhões não estavam levando. Aí, agora eu escutei você falando que pode mandar o endereço que você manda para eles passarem a pegar. Então eu vou mandar o meu endereço para vocês, daí você também faz essa gentileza de passar para eles. Aí eu coloco pro lado de fora, que senão fica, os meninos ficam mexendo, espalhando tudo e faz aquela bagunça. E estou na escuta do seu programa. Agora posso escutar teu programa todo dia. Trabalhava na prefeitura, funcionária pública da prefeitura. Graças a Deus eu consegui minha aposentadoria. Estava ultimamente trabalhando na Secretaria de Assistência Social, aqui com os gestores. Mas agora já faz uma semana que eu estou só em casa. Curtindo minha casa, meus netinhos gêmeos de 4 anos. Ajudando a cuidar deles. E um bom dia para todos vocês aí. Deus abençoe.
2: Amém. Muito obrigado, Lucélia. Bom dia. Deus abençoe toda a família aí, você, os netos, a família toda, né? Tá aí, aposentou agora, aproveitar, né, a aposentadoria, curtir a família, os netos, né? Ajudar e a cuidar dos netos. Bom demais, né, Lucélia? Tudo de bom para vocês aí. A Marisa Fernandes. Bom dia, Marcelo. Domingo levei minha mãe na UPA, que não estava bem, ela tem 85 anos de idade. Fomos muito bem atendidos, fizeram até eletrocardiograma. Ela foi medicada e já está bem. Agradeço a todos da UPA. Olha aí, mais um agradecimento lá sobre o atendimento na unidade de pronto atendimento à UPA, né? Então tá aí. Parabéns lá a toda a equipe, né? Aquilo que eu falei. Às vezes demora. Depende da demanda, depende da procura. Tem tempos que você vai lá na UPA, tá vazio, não tem ninguém, né? Poucas gente. Mas tem épocas aí do ano, principalmente agora nessa época de frio, às vezes se chega lá, tá abarrotado a recepção, muita gente, devido a esses problemas que vem com o frio, né? Então, o que a gente aconselha é todo mundo se cuidar, né, pessoal? Cuidar da saúde, porque quando aumenta a procura, é claro que vai aumentar também a espera, né? Tem que esperar um pouco mais. Wilson Rodrigues, bom dia, Marcelo, quero participar do sorteio, muito obrigado, Wilson. Estou na escuta, Isabelle Vitória, do Jardim União. Muito obrigado, Isabelle Vitória. E eu acabei de receber, agora pela manhã, a nota de falecimento da senhora, que é mãe aí de vários amigos meus, né? A dona Maria Helena de Lara Sutil, 81 anos de idade. O corpo está sendo velado na Capela Tamoio Preve, no Alto das Oliveiras, na Sala Esmeralda. O sepultamento será hoje no cemitério Jardim da Saudade, às 16 horas. Dona Maria Helena de Lara Sutil é mãe dos meus amigos ali, uma família muito grande, né? O Japão que tinha uma bicicletaria ali no Bonavila, o Ronaldo, o Darinho, o Tinico, né? O Dinerley, o Juarez. Então, a família ali toda a gente conhece, né? Crescemos juntos ali naquela região de Sem Casas e Bonavila. E hoje, com muita tristeza, a gente recebeu aí a notícia do falecimento da dona Maria Helena de Lara Sutil, de 81 anos de idade. Quero deixar aqui os meus sentimentos a toda a família Sutil. Que Deus venha confortar o coração de todos os filhos, do esposo e de toda a família, né? Realmente, nossos sentimentos a vocês. Temos ali uma grande amizade com todos os filhos da Dona Maria Helena, né? Como já citei aí alguns deles. E criamos, crescemos juntos ali, ali no campão ali do Pavão, né? Então um abraço aí para os filhos dela e que Deus venha confortar o coração de cada um dos familiares nesse momento difícil. 10 horas e 47 minutos, 10h47. 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
5: Olá, meu amigo, meu irmão Marcelo Corrêa, como que você está?
2: Tudo bem.
5: Você está bem?
2: Como é que estamos?
5: Ah, eu tive um probleminha de saúde esses dias, mas agora estou bem. Cantor Eduardo Oliveira aqui falando que quer participar desse sorteio do saco de batatinha aí do caminhão do Adriano. É, aí do caminhão do Adriano. É, Adriano e Daiane, né? Aí que vende aí ali na próximo viaduto de Telêmaco Borba, do ali no Bandeirantes, né? Tá bom, Marcelo, valeu, fui.
6: Homem de Deus aí, né?
5: Marcelão, eu esqueci também de te falar, vou falar nesse outro áudio. A gente tá aqui com uma mesa de sala de jantar, 6 cadeiras. É só 2 cadeiras que tá com um probleminha. Nossa, mas tá vendendo barato também essa mesa. É uma mesa de madeira de lei, dessa boa mesmo, né? Que essas mesas são caríssimas, né? Tá vendendo aqui barato. Quem interessar, né? Entra em contato comigo. Não só mesa, temos também uma geladeira. Acho que dessa Electrolux, mais antiga, né? Mas ela não gasta nada de luz, né? Ela tá ali semi, né? Posso dizer semi. Que gela tudo que colocar ali, gela muito bem, aquela ali não dá problema nenhum. Tá bom? Anuncia pra nós, a geladeira aí sai por R$400, tá bom? Pra desocupar um pouco aqui, tá na garagem ali, tá bom?
2: Muito bem, tá aí então o recado lá do nosso amigo Eduardo Oliveira, né? Tá aí com esses produtos pra vender aí, se alguém tiver interesse, nós temos o contato dele.
7: Bom dia, Marcelo.
2: Bom dia.
7: É o esposo da dona Maria Helena, mãe do Japão. Ele já é falecido também.
0: Esse creme tudo junto aqui no Bonavilha, os filhos da

0: Ana Maria
1: Helena. É, então tá aí, né? O esposo também já faleceu e eu conheço ali a maioria dos filhos, né? Como citei aqui o Ronaldo, o Dinerley, né? Conhecido por Tinico, o Darinho, o Japão, né? Que tinha a bicicletaria, o Juarez também, né? Tem a irmã deles também, se eu não me engano, Angelita, se eu não me engano o nome dela. Mas meus sentimentos ali uma vez mais a toda a família, né? A todos os filhos. 10 horas e 52 minutos, 10 e 52. Manhã Total. E vamos lá então, trazendo boa música para você aqui dentro do Manhã Total. Você vai participando, 3910-1230. Você vai participando, deixando seu nome. Não esqueça de colocar o seu nome para concorrer ao sorteio do saco de batatas. O sorteio é amanhã aqui dentro da nossa programação. No final do programa, alguém vai levar aí esse sacão de batatas do caminhão da Daiane e do Adriano.

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4: Onze horas e 12 minutos, é 11:12 nesta manhã de quinta-feira aqui no nosso Manhã Total, seguindo em frente aí com o programa, já no último horário aí da nossa programação. Bom dia, Marcelo, aqui é o Marcos Mesquita do São Francisco, estou ouvindo a programação e gostaria de participar do sorteio, já está concorrendo. A Clarice também está ligadinha com a gente lá na Vila Rural, Brilho do Sol, muito obrigado, Clarice. Um bom dia para você e família. Ana Cília, bom dia. Ô Marcelo, bom dia, tudo bem? Estou aqui no São Francisco e gostaria de participar do sorteio. É a Josélia, obrigado Josélia, está participando e concorrendo. Bom dia a todos os ouvintes. Bom dia, Marcelo, estou ligado aí na programação da Nova Mensagem. Ayrton Anselmo de Lima, também do São Francisco. Muito obrigado, Ayrton. O seu Marcílio Alves Machado está falando com a gente lá no bairro Área 2. Está desejando aí um bom dia para todos os ouvintes. Marcelo, aqui é a Neuza do bairro Área 1. Estou na escuta da programação. Obrigado, Neuza. A Vânia, ali no Alto Sucumim, próxima delegacia. Bom dia, Vânia. Marcelo, coloque meu nome no sorteio do saco de batatas. Rosenice, obrigado, Rosenice. A Ivonete e o Cláudio no bairro Macopa, também ligadinhos com a gente. Obrigado ao casal aí pela audiência. Dona Astrogilda, lá em Leonardos, município de Reserva. Um abraço aí para Dona Astrogilda. Um abraço, pessoal, aí de Leonardos e Reserva inteira aí também. Pessoal sempre nos ouvindo. Meu amigo Edson das Excursões está querendo comprar um casal de ganso chinês. Atenção aí se alguém da região aí, alguém aqui próximo a Telêmaco Borba ou aqui em Telêmaco Borba tem para vender aí um casal de ganso chinês. É a nova aquisição que o Edson está querendo fazer lá pro Recanto Voy Holanda, lá no sítio dele, né? Agora já tá todo cercado o sítio, a bicharada lá vai ficar bem à vontade, né? E o Edson quer aumentar lá a criação com um casal de ganso chinês. E o Edson estava me mostrando aqui que ele foi assistir lá o jogo do Corinthians e São Paulo. Foi assistir lá no Itaquera, né? No estádio do Corinthians. E não há dever, como diz o ditado, que o pessoal chutou a bola lá na arquibancada e daí foi parar lá no, na torcida a bola e o pessoal pega a bola daqui e tira selfie com a bola do jogo e tira selfie pra cá, tira selfie pra lá. E o Edson pediu pro pessoal, dá essa bola aqui que eu quero tirar uma selfie também. E não há dever que o Edson trouxe a bola embora pra Telêmaco Borba. Esse Edson é ligeiro, hein? Falou que ia tirar uma selfie com a bola e trouxe a bola pra Telêmaco Borba. Está com a bola do jogo, da partida entre Corinthians e São Paulo, esse último jogo que aconteceu lá no estádio Itaquera, né? O Edson trouxe a bola do jogo pra Telêmaco Borba. Ai, Edson, você também não perde tempo, né? Está com a bola na casa dele, a bola do jogo. Ainda bem que não é aquelas peladas, né, Edson? Porque é aquelas peladas de antigamente aí, se o dono da bola levasse a bola, acabava o jogo, né?
5: Ei, Marcelo, e o ganso chinês tem os olhos puxados, será?
4: É, o ganso chinês, ele é manso, né? Tem uns vídeos aí que na internet o ganso chinês fica bem mansinho, né?
6: Fala, Marcelo Correia, como tá?
4: Tô bom, tudo e beleza? Você? Tá bom?
6: Aproveitar e agradecer você, aquele dia deu uma força pra nós ali. E pedir pra você colocar o meu nome no sorteio aí. Beleza, Marcelo? Um abração, beleza. Aí. Obrigado, você sempre tá disposto a ajudar a gente aí. Brigadão.
4: Aquele abraço, meu amigo Andinho. Obrigado pela sintonia, pela participação. Valeu, Andinho. Tá participando aí do sorteio.
7: O que que você achou, Marcelo, do ganso chinês com o olho puxado?
4: Deve ser bonito, né? O ganso chinês com o olho puxado, né?
8: Marcelo Correia, o Ademir. Tudo bem, Marcelo?
4: Tô bem.
8: Tamo aqui, rapaz. No pé do Eito.
4: Pé do Eito.
8: Trabalhando, graças a Deus, né? Tranquilo, por aqui. Viu, Marcelo? Você sabe quem que veio aqui no meu serviço?
4: Não.
8: Adivinha? Veio fazer uma visita pra mim aqui.
4: Rapaz.
8: O teu piá, Marcelo, veio com o patrão Maia lá.
4: Que barbaridade.
8: Tá trabalhando também na prefeitura, né? Fiz uma visita. Pense, Marcelo, num piá, não é por ser teu filho, mas um cara, ó, um piá nota 10, nota 1000, né? Nem nota 10, não é nota 1000. Eu conversei bastante com ele aqui. Daí, dá um abraço pra você, né? Ele falou que ia falar pra você mandar um abraço pra mim, pro Demir aqui. Viu, Marcelo? Mas tá o pai e tá o filho, né, cara? É, né? É uma cópia, né? Que a gente enrola, rapaz. Gostei de bater papo com ele aqui. O cara nota 1000, hein, teu piá, Marcelo. Parabéns pra vocês. Falou, Marcelo. Ademir, um abraço. Coloca nós no sorteio, se tiver algum sorteio.
4: Tem.
8: Falou, até mais.
4: Até mais, Ademir. Um abraço pra você. Um abraço pro Ademir lá do Furtadão. Tem sorteio amanhã. Amanhã aquele sacão de batatas tá saindo pra alguém, né?
9: Bom dia, Marcelo.
4: Bom dia.
9: Coloque meu nome no sorteio, saco de batata. Deve ser bonito, se for possível, né? Repartir com meus filhos, que batata é muito cara.
4: Dona Emília, tá participando, Dona Emília Siqueira. Fazer mais uma vez aqui o apelo, pessoal. Estamos precisando aí de uma cadeira de rodas, né? Tem um senhor que está necessitando de uma cadeira de rodas. A dele já está em situação bem precária, está com vários problemas. Esse senhor precisa de uma cadeira de rodas. Ele não tem as pernas, né? Então, a família está precisando realmente. Vamos tentar ajudar aí. Se alguém tiver uma cadeira de rodas em boas condições, em bom estado, para doar, por gentileza, entre em contato conosco aqui no 3910-1230. Tentar ajudar esse senhor aí que está precisando dessa cadeira de rodas. É, bom dia também aqui. A pessoa mandou a mensagem de bom dia, mas não tem o nome aqui. E no contato aqui está sem nome. Então, não esqueça de colocar o nome para concorrer ao sorteio, senão você fica fora do sorteio. Tem que ter o nome da pessoa.
10: Bom dia, Marcelo. Tudo bem? Cleusa, da área 4. Quero participar do sorteio do saco de batata.
4: Muito obrigado, Cleusa, do bairro Área 4.
11: Oi, Marcelo. Bom dia.
4: Bom dia.
11: Agradeço para todos que estiverem ouvindo. Agradecer a Deus por mais um dia e por tudo. E se tiver sorteio, quero participar. Eu desejo um ótimo dia a todos. Deus abençoe a sua vida e de todos. Tá bom, Martel?
4: Muito obrigado, Glaci, do bairro Socomim.
12: Marcelo, bom dia. Gostaria de pedir um louvor pra você, fazer o favor de tocar pra nós. Leandro Borges, vou contar tudo pro meu pai. Não esqueça de colocar meu nome no sorteio, tá bom? Saco de batata. Deus abençoe.
13: Bom dia, Marcelo.
4: Bom dia.
13: Só na escuta do seu programa aqui de novo, Marcelo.
4: Tudo bem,
13: dia,
4: seu Osias?
13: Ouvindo
4: como é que
13: você
4: vai
13: falar aí, essa voz maravilhosa do rádio Telêmaco Borba. Ô, Marcelo, só um lembrete aí. Você fez um comentário a respeito das panelas de pressão aí que explodiu lá na mulher lá, causou acidente. É só lembrando que a panela de pressão pode estar novinha. Você diz que tem que descartar quando é preciso. Também concordo, mas uma panela de pressão novinha, se você deixar ela lá com os produtos dentro, parte do líquido lá suficiente para cozinhar, tem um período de cozimento. Após esse período aí, ela começa a queimar o produto lá dentro e só gerar pressão. E daí pode ser que tenha um pouco de líquido ainda, mas ela gera uma pressão que não suporta as paredes da panela, ela vai explodir. É isso que acontece. Então,
4: perigoso,
13: panela,
4: né,
13: de pressão pode ser novinha, mas se ela tiver, além do tempo necessário do cozimento, ela vai explodir, porque a pressão que gera lá dentro é coisa fora de sério. Para quem já trabalhou na Clabin, conhece muito bem de pressão. Então, passa essa informação aí, que é muito importante ficar atento ao tempo que é usado para cozinhar o produto. Fora isso aí, é perigo. Perigo na certa.
4: Verdade.
13: Beleza? Um abraço. Bom trabalho para você aí.
4: Muito obrigado, seu Osias, pela colaboração. Fica esse alerta, né? E às vezes também entope aquela válvula, né? Quando o pessoal enche demais a panela, entope aquela válvula. Perigoso. Panela de pressão, o correto é ficar ali sempre acompanhando o cozimento, deixar o tempo certo para que seja ali o alimento preparado, não deixar passar do tempo, não deixar secar também, né?
14: Bom dia, Marcelo. É Clarice aqui das 100 casas. Viu? Uma vez nós precisamos, pro marido da minha sobrinha, nós conseguimos no asilo. cadeira de roda. Dá para ver lá se tem. Se não, fala com o Jefferson para ver se na prefeitura não tem, porque a prefeitura também doa quando tem. Pergunte para ele e fale para essa senhora aí no asilo, que nós conseguimos lá, quando tem eles arrumam. Tá bom?
4: Tá bom, dona Clarice.
14: Põe meu nome no sorteio.
4: Muito obrigado, dona Clarice, do bairro Sem Casas.
15: Bom dia, Marcelo.
4: Bom dia.
15: Gostaria de estar participando do sorteio do saco de batatas e desejar um ótimo dia para todos os ouvintes e para vocês aí da rádio. Meu nome é Claudete, da Bandeirantes.
4: Muito obrigado, Claudete, ali no Jardim Bandeirantes. 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
16: Bom dia, Marcelo. Põe aí eu aí no sorteio do saco de batata. Tá bom?
4: Tá bom, dona Dirce Eugênia, muito obrigado. 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Bom dia para Adriana, Marcelo, tudo bem? Estou à procura de serviço de diarista ou doméstico.

0: tem experiência, então você pode entrar em contato conosco, que nós passamos o contato da Adriana, que está precisando de um trabalho.
1: Paz do Senhor, Marcelo Correia, estamos na escuta do programa aqui no Barreiro dos Crentes. Quero oferecer o programa para vocês da rádio, Carlos Coati, Pedro Embaú, Checo, Jardim Bandeirante, Jamil, Pastor Antônio Correia, Chupa Limão, não faz cara feia, João Correia, Vanadir Andrade, Luiz Carlos Viana, Jari, Hamilton Santiago, Seu Lauir, Larotiz Basílio Tigueira, e para todos que estiver na escuta do programa, Deus abençoe a todos.
0: Muito obrigado, seu João Maria, lá em Barreiro dos Crentes, município de Reserva. Um abraço. 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Suzana, bom dia. Marcelo, coloque meu nome no sorteio do sacão de batatas. Tenho netas gêmeas, vou repartir com a minha filha. Deus abençoe, Suzana, do Jardim São Rafael. Maria de Fátima, bom dia, Marcelo, aqui em José Lacerda, ouvindo a programação. Um ótimo dia a todos. Obrigado, pessoal aí de Reserva, hein? Olha, todas as regiões ali de Reserva, né? Leonardos, José Lacerda, Barreiro dos Crentes, pessoal em peso com a gente aqui no Manhã Total. Muito obrigado, pessoal aí de Reserva. Olha aí a Daiane, já está lá preparando o almoço. Bom dia, Daiane. Muito obrigado pela sintonia.
2: Ô, Demir, que dia, Demir, que nós podemos ir lá comer o bolo de polvilho lá, tamanho do pneu do Jeep, lá na casa da tua mãe. Fala aí pra nós combinar com o Marcelo, com o Gerson Abreu, com o Naio, com o Piado Marcelo e com todo mundo, Caízes, pra nós aí comer o bolo de polvilho aí do,
3: é brincadeira não, meu filho. Tá pensando o quê?
0: Olha aí, né? Antônio Correia se convidando pra ir comer o bolo de polvilho lá na casa da mãe do Ademir, né? Que barbaridade esse Antônio Correia.
2: Entendeu? Entendeu?
0: Se você der corda, Antônio Correia, Ademir, você tá lascado, hein?
4: Enquanto isso, na sala de justiça.
0: Agora fechou o pacote, né?
5: Ô, que magrelo, bom dia.
0: Bom
5: Quero
0: dia.
5: Mandar um abraço pra Aninha, da São Francisco. Aninha, um abraço pra você. Pra Helena. A Helena tá sem rádio, que

0: perdeu o carregador, ele comprar outro carregador. É, viu, Magrelo? Eu queria falar pra você que amanhã é meu aniversário, se alguém quiser mandar Pix pra mim, passa o número do meu telefone, celular, no rádio. Fazer 58 anos amanhã, graças a Deus.
1: 58 anos?
0: Tô cheio
1: anos?
0: De reumatismo, eu vou sair, em nome de Jesus. Que vou pra academia, se Deus quiser. Mas antes tem que tirar a vesícula, até agora não pude.
1: Meu Deus.
0: Então eu queria saber com você sobre o plano do Moro e por que não fazem cirurgia ninguém no Moro, se tem plano, que adianta. É que nem feriado em domingo, não adianta nada também.
1: É
0: viu, Camarada, sobre o burro lá do Monte Sinai, por que o pessoal não amarrou ele lá e não deu água pro coitado, até chegar o dono? Esse cachorro que tá perdido no BNH, quem viu, porque não recolheu também.
1: Meu Deus do céu.
0: E manda o endereço, a pessoa busca. Tem que fazer um sim da água pros bichinhos. Os bichinhos estão, às vezes, estão com sede, estão com fome.
1: Mistura todos os assuntos.
0: E falando no socominho, não dá pro quieto, porque tem uma reclamação pra fazer aqui. Que na socominho, descendo a delegacia aqui, uma mulher se mudou numa casa esquina aqui de vidro de muro, que mora aqui no porão, e ela veio e trouxe uma cachorrada. E daí ela recolheu dois cachorros e deixou três na frente da casa.
1: Oh, barbarita.
0: E eu não tô com dó da mulher, tô com dó dos cachorros. Que faz hora que estão incomodando a vizinhança. E ela... Daí os vizinhos batem nos cachorros, jogam bomba, os cachorros estão sofrendo e não deixam ninguém dormir de noite, nem cedo. E ela recolheu dois e ficou três pra fora. Ela mora bem na esquina aqui, descendo a delegacia, no muro de vidro. Aqui.
1: Já vai arrumar rolo com a vizinha já.
0: Desceu a delegacia, o primeiro muro de vidro, ela mora no porão. E ela tá, e os cachorros estão sofrendo, sabe, Rucamada? Imagina agora com esse frio. Eu tô com dó dos cachorros porque os vizinhos lá, todo mundo bate nos cachorros. Porque eles não dão sossego, eles já morderam as irmãs da igreja, eles já morderam as irmãs da pastoral. Alguém vai ter que tomar uma providência pra ver se essa mulher... Ou ela doa esses cachorros, ou ela recolhe pra dentro. Já recolheu dois, por que não recolhe mais três?
1: Papai.
0: Barbaridade. Então é isso, minha reclamação. Um abraço, fiquem com Deus e que Deus nos ajude. Um abraço pro Fernandinho. É, Fernandinho, vá vender sorvete na praça, você e o Wagner agora? Vocês que estão brigando lá na praça, o cara da praça? Vão lá vender sorvete, tá louco de bom agora.
1: É, Mulher Maravilha gosta de fazer balaio, o negócio dela é fazer balaio.
2: Dia! Tudo de bom hoje. Põe nós no sorteio. Estamos lavando roupa. Aproveitar, porque a gente não sabe o tempo,
1: vai
2: né?
1: Vai chover amanhã. A partir de amanhã é chuva. Aproveitem para lavar roupas hoje, porque amanhã é chuva.
3: Mulher! Confessar com o padre.
4: A gente tem que aguentar falo, cada um.
3: Olha, padre, tô com problema. Tô com ônia. E a família dele não me aceita. Daí o padre falou, você tá com um problema, tá com homem, a família dele não aceita. É. Daí ele falou, mas quem é essa família? Daí a mulher respondeu, é a mulher dele e os dois filhos dela.
1: Meu pai da glória.
5: Oi, Marcela, bom dia, aqui é a Sônia do Socominho.
1: Tudo bem,
5: Sônia? Marcela, coloca meu nome no sorteio de saca de batata, Marcela, tá bom? Deus abençoe, vai que eu ganho.
6: Ô, Marcelo, põe eu no sorteio da caneca aí, né? Daquela caneca personalizada aí. Eu mando a foto aí, se eu ganhar, eu mando a foto bonita aí pra nós colocar na caneca, né? Beleza, Marcelo?
7: Bom dia, Marcelo.
1: Bom dia, Liz Regina.
7: Põe o meu nome no sorteio, no saco de batata. Deus abençoe.
1: Amém.
7: Um abraço.
1: Um abraço, Liz Regina. Um abraço lá pra Johnny também, a mamãe da Liz Regina. Sempre estão nos ouvindo, né? Sempre ligadinhos com a gente aqui na programação.

11:36, segundo bloco de notícias, de informações aqui dentro do Manhã Total nesta quinta-feira. Informação divulgada agora há pouco pela comunicação social do 26º Batalhão da Polícia Militar. Olha só a informação. Na noite de quarta-feira, dia 13, as equipes da Polícia Militar, por intermédio do 26º Batalhão, prenderam um homem por tráfico de drogas após uma denúncia anônima, apontando intensa movimentação relacionada ao comércio de entorpecentes em uma residência. Segundo as informações que foram repassadas à equipe policial, o suspeito utilizava um método para dificultar a ação policial, deixando porções de drogas escondidas em lixeiras próximas ao imóvel, enquanto observava à distância a retirada do material pelos usuários. Diante da denúncia, as equipes deslocaram-se até o endereço informado, onde localizaram o suspeito em frente à residência. Durante a abordagem, foram encontrados vestígios de substância análoga à maconha em suas roupas. Questionado, o homem admitiu ser usuário da droga e informou haver mais porções no imóvel. Com autorização para realização de busca domiciliar, os policiais localizaram diversas porções de maconha, embaladas, sementes da planta, uma substância líquida aparentemente utilizada para o preparo ou cultivo do entorpecente, além de um pé de maconha cultivado nos fundos da residência, medindo aproximadamente 3 metros de altura. Ainda durante as buscas, foram apreendidos uma balança de precisão, embalagens do tipo Ziploc, utilizadas para o fracionamento da droga, dinheiro em espécie, aparelho celular e anotações relacionadas à comercialização de drogas. O suspeito recebeu voz de prisão e foi encaminhado à Delegacia de Polícia Civil para os procedimentos cabíveis. Informação, então, da comunicação social do 26º Batalhão da Polícia Militar. 11:38, IPVA 2026, veja quais as placas tem até hoje, quinta-feira, para pagar aí a sua parcela. A quinta e última parcela do Imposto sobre a Propriedade de Veículos Automotores, o IPVA 2026, para veículos, vence hoje, quinta-feira, dia 14. De acordo com a Receita Estadual do Paraná, mais de 1,1 milhão de veículos optaram pelo parcelamento do tributo em todo o estado e terão até o final da semana para regularizar sua situação com o fisco. Placas terminadas em 7 e 8 devem ser regularizadas ainda hoje. A inadimplência pode trazer consequências, já que o débito pode ser inscrito na dívida ativa, com inclusão do nome do proprietário no CADIN estadual e o impedimento de usar créditos do Nota Paraná, além de gerar restrições como nome negativado, dificuldade para obter empréstimos, acessar linhas de crédito e assumir cargos públicos. Quem deixa o IPVA em atraso também não consegue licenciar o veículo. O atraso também pesa no bolso. A multa é de 0,33% ao dia, acrescida de juros de mora com base na taxa Selic. Após 30 dias de inadimplência, a multa passa a ser fixada em 20% do valor do imposto. Então, hoje vence, né, a última parcela para veículos com placas terminadas em 7 e 8. Se você ainda não pagou, então pague hoje, porque é o último dia. 11:40. Diabetes tipo 2 em jovens, por que está aumentando e como evitar? Olha aí o alerta, hein? O diabetes tipo 2, tradicionalmente associado à população adulta, tem avançado de forma preocupante entre crianças e adolescentes. Especialistas alertam que mudanças no estilo de vida, aumento do sedentarismo e hábitos alimentares inadequados têm contribuído diretamente para o crescimento da doença em faixas etárias cada vez mais jovens. A endocrinologista Ana Paula Normando, doutora e docente da Faculdade Santa Marcelina, explica que o diabetes tipo 2 ocorre quando o organismo apresenta resistência à ação da insulina ou quando a produção desse hormônio pelo pâncreas não é suficiente para controlar adequadamente os níveis de glicose no sangue. Para a médica, é importante diferenciar o diabetes tipo 2 do diabetes tipo 1. Enquanto o tipo 1 é uma doença autoimune em que o próprio organismo agride o pâncreas, comprometendo mais de 90% de sua função, o tipo 2 está relacionado aos hábitos de vida e fatores metabólicos.
O que chama a atenção atualmente é justamente o aumento do diabetes tipo 2 entre crianças e adolescentes, algo que há alguns anos era muito menos frequente, destaca a doutora. Segundo a especialista, entre os principais fatores associados a esse crescimento estão o aumento do tempo em frente às telas, a redução da prática de atividades físicas e o consumo excessivo de

0: alimentos ultraprocessados e fast foods. A rotina cada vez mais sedentária tem substituído atividades antes comuns na infância, como brincar ao ar livre, andar de bicicleta ou praticar esportes. Além disso, a médica ressalta que a perda de hábitos familiares relacionados à alimentação também influencia diretamente o desenvolvimento da obesidade infantil e do diabetes. A ausência de uma rotina alimentar estruturada e o consumo frequente de refeições rápidas e industrializadas contribuem para o aumento dos casos. Acrescenta ainda que outro aspecto importante é a influência genética. Crianças e adolescentes com histórico familiar de diabetes tipo 2 possuem maior predisposição ao desenvolvimento da doença, especialmente quando associados a fatores como obesidade e sedentarismo. Ana Paula Normando também chama atenção para um problema crescente entre os adolescentes: o uso de cigarros eletrônicos e vape. Segundo ela, essas substâncias podem agravar danos vasculares em jovens com diabetes, aumentando o risco e complicações crônicas precoces. O uso de vape compromete a vascularização e pode acelerar a complicação do diabetes, principalmente cardiovasculares, explica, reforçando que a prevenção precisa envolver toda a família, além da escola e dos profissionais de saúde. Então, olha aí, pessoal, aumentando os casos de diabetes tipo 2 em pessoas mais jovens, em crianças e também adolescentes. Então, fica aí um alerta a toda a nossa população: vamos cuidar da saúde. E realmente, né, o que falou aqui é uma pura verdade. Nos nossos tempos aí de criança, a gente jogava bola, a gente andava de bicicleta, a gente corria na rua, tinham diversas brincadeiras que faziam com que as crianças daquela época tivessem uma atividade aí física, né, mais agitada. Hoje em dia, não. Hoje em dia, dificilmente você vê crianças andando de bicicleta, correndo, brincando, jogando bola, enfim, fazendo o que a gente fazia antes, né? Hoje é só tela de celular, tela de computador, televisão, é só sentado, é só deitado, é só comendo, mastigando o dia todo. E como falou aqui também na matéria, as comidas de hoje são comidas ultraprocessadas, aqueles alimentos rápidos preparados aí em micro-ondas, no forninho. Então, tudo isso vai só depreciando a saúde da população, né? Não é fácil, não. Tem que cuidar da saúde, meu povo.
1: Enquanto isso, na sala de justiça.
0: Ô, barbaridade.
2: Rick Magrela, é verdade tudo que eu falei. É, a rua é rua Venezuela. E eu quero fazer uma reclamação sobre os guardas também da rua aí, que a gente liga no 153 e eles não vêm. É, esses dias atrás, um vizinho do prédio que largou um carro na frente da minha casa, um furgão, era 6 horas da tarde. Era 7:30, nós não sabíamos de quem que era o carro. Meu marido tinha saído fazer corrida, porque ele faz Uber. O meu morcego aqui faz Uber, sabe?
0: Daí, papai,
2: nós não sabíamos de quem que era o carro. O homem ficou até 7:30 lá na rua ligando pros guardas, eles não vieram. E um dia só eu fui buscar um celular na frente da casa da minha amiga ali, da Nilza. Eles multaram meu marido em R$120. Então, o que eles estão fazendo? Quando a gente chamar, é porque a gente precisa desses guardinhas da rua aí, do carro preto. Eles não vieram, nós chamamos, eles não vieram. Nós ficamos uma hora e pouco. E daí que achamos o dono do carro, do prédio Forgadão, o Fora do Ar, que eu não sei acertar no celular, e largou o carro aqui na frente do nosso portão, e nós não sabíamos quem que era.
0: Que rolo, hein?
2: Reclamando sobre os guardas também. Que eles não vêm quando se chama. Quando eles não precisam, eles multam a gente.
0: É verdade.
2: De 2 minutos que eu parei no portão da minha amiga, eles multaram em R$120.
0: Meu pai do céu. É só rolo, né? É só BO, é só bronca. Eita, mundão. Deixa eu mandar um abraço aí pro meu amigo Hélio César, ex-vereador Fubá. Tá dizendo aqui, ó, bom dia, meu amigo Marcelo, estou no Conjunto São Francisco. Manda um abraço para todos os ouvintes. Para dona Lourdes, 81 anos, dona Catarina Ivacheski e o seu José Pereira. Então, um abraço aí para todos vocês. Obrigado aí pela sintonia, pela participação. Grande abraço aí ao nosso amigo ex-vereador Fubá. Bom dia, Marcelo. Eu também quero essa tua caneca aí, Marcelo. As piadas do Dicolinha é melhor que a Praça é Nossa. Tá dizendo aqui o meu amigo Dimas Barbosa, grande comunicador. Dimas Barbosa tá de férias, né? Só curtindo aí as férias. Nosso amigo, companheiro aqui de trabalho da Capital do Papel FM 101.9, sertanejão da capital. Ei, Dimas, só na vida boa, só de férias, hein? Tá aí ligadinho com a gente. Um abraço pra você, Dimas. Deus abençoe você e toda a sua família, meu amigo. Obrigado pela companhia.
3: Eu tava analisando aqui, Marcelo. Eu Eu, cada dia que passa, cada ano que passa,

0: Nossa, eu fico mais bonito.
1: É?
0: Né? Só que eu tô morando aqui pra Ortigueira faz mais de 20 anos já. E cada dia é mais bonitão.
1: Cada dia que passa, o senhor tá observando que o senhor tá mais bonito? Olha, eu tô achando que sabe o que que é o pastor Antônio Corrêa. Não me leve a mal. Mas eu acho que cada ano que passa, tá diminuindo sua visão.
2: Viu, Marcelo? Falei pro pastor Antônio Corrêa aí, o dia que ele quiser, nós fazemos uma comitiva aí, é. Você, ele, o Jefferson Abreu, a menina do Jefferson, a Isis, né?
1: Meu pai.
2: Pegamos até o Fernandinho. Fazemos uma van, estamos uma van, indo lá pro cada dona Maria lá.
1: Imagina.
2: Né? Já, né, fabricamos uma bolaiada lá, rapaz.
1: E o Demir?
2: Bolo lá da Gosto, rapaz. Parece um pneu de jipe, os bolos da dona Maria lá.
1: É.
2: Vai ser uma satisfação pra nós. Falou, Marcelo?
1: Pastor Antônio Corrêa tá querendo levar mais gente lá na casa da tua mãe do que os gatos que ela tem lá. Tá querendo levar um micro-ônibus lotado.
3: Ô Marcelo, bom dia. Viu,
1: bom
3: Marcelo,
1: dia.
3: Fazia um favor pra mim? De você mandar o número do homem que arruma a máquina. A minha máquina queimou, a máquina de lavar roupa. Queimou, você podia passar pra mim o número dele pra me ajudar? Deus abençoe. É eu da área 4. Fique
1: muito
3: com Deus.
1: Bem. Amém. Deus abençoe. Um abraço. Essa é a Linda Ira da área 4.
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5: Beleza?
1: Eu...
5: Daí, fez faxina, Marcelo, na casa, fez sábado.
1: Amanhã. Fazer,
5: já fiz faxina na minha casa,
1: fazer
5: amanhã.
1: Faxina amanhã.
5: Agora tô preparando o almoço, batata no airfry, feijão, arroz e
1: batata
5: vou fazer uma salada de
1: airfry.
5: Tomate. Tá servido?
1: Tô servido. Obrigado, Luane. Um abraço pra você, pro Denilson. Ah, lá em casa, a faxina eu faço na sexta-feira, porque daí já fica casa limpa, preparada, tudo certinho, né? Sexta-feira é o dia da faxina lá em casa. É, o pega é comigo mesmo lá em casa... Não tem, é eu que sou o diaristo. Eu que sou de Aristo lá em casa, não tem boca. E aí, se eu não limpar a casa, Daniel do céu, se eu não limpar a casa e a mulher chegar lá e não tiver a casa limpa, aí de mim. É. Já viu aquele ditado? Que é melhor obedecer do que sacrificar? Você prefere obedecer ou prefere sacrificar? Eu prefiro obedecer. 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
5: Eu tô esperando a visita de vocês aqui em casa, tá bom? Tô esperando.
1: Rapaz.
5: Eu não sei o que eu vou fazer pra vocês, o Gerson Abreu, ele é enjoado, né? Acho que eu vou fazer um bolo simples, o que você acha?
1: É, eu ando ruim de visita ultimamente, viu? Não saio de casa pra nada, pra nada, pra nada. Até minha esposa fica doida comigo. Mas você não sai de casa, homem, só fica na casa. E eu falo, fico na casa, gosto de ficar na minha casa. Ah, fico mexendo com as minhas flores e faço uma coisa e faço outra. Hoje mesmo vou ter que se empenhar lá. Vai chover amanhã? Hoje eu vou ter que fazer uma poda nos pingos de ouro lá e provavelmente cortar uma graminha hoje. É difícil sair de casa, Luane. Vou te contar uma coisa, viu? É, falando aí em vida sedentária, eu também tô numa vida sedentária lascada, viu? Tem que começar a fazer uma caminhada. A turma tão convidando eu pra bater uma bolinha, não tô indo. Vou ter que voltar a fazer minhas atividades aí, porque até barriga que eu nunca pensei que ia ter na vida, até barriga eu tô criando ultimamente. É aí. Ah, meu pai do céu.
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6: Pro almoço, um pernilzinho de porco
1: caipira. Meu Jesus, olha aqui, ó, Daniel. O que, que a Sueli fez pro almoço? Pena que é longe, é lá em Londrina.
7: Desaforada, né?
1: Pernil de porco assado no forno com papel alumínio. Ai, ó, o corinho ali, tá até douradinho. Rapaz do céu.
8: Ui, delícia!
1: Esse aí é um desaforo, né? Isso aí é judiá mesmo, judiá sem dó, né?
9: Ô, Marcelinho, aqui é o Zé Carlos São João. Bom dia. Eu tô fazendo um anúncio pra mim na rádio, quem tá precisando de limpeza de lote aí, ó, tô precisando trabalhar.
1: Olha aí, o seu José Carlos, lá da rua Tipuana, no São João, está precisando limpar lotes, cortar grama, ele faz esse serviço aí.

0: tem experiência, faz cerca também, né? Seu José Carlos, trabalhador aí, faz limpeza de lotes, limpeza de terreno, corta grama, faz cerca. É só entrar em contato que nós passamos aí para você o contato do seu José Carlos. 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
0: 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Tá servido aí, ó. Tá mandando aqui a foto também do prato. Aí, judia, né? 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Esse serviço já tá feito. Muito obrigado a todos pela companhia, pela sintonia, pela participação. Um grande abraço, fiquem com Deus. Uma abençoada quinta-feira. E amanhã, se Deus permitir, eu volto às 9 da manhã no Manhã Total. Tchau, pessoal. Na sequência, programa da Igreja Cristo para as Nações.
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1: Como é o seu nome?
2: Valdomira.

0: osteoporose.
1: É.
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5: Meu neto.
0: Bianca.
5: Minha neta, pastora.
0: Deus está visitando a Bianca. Deus está entregando vitória para Bianca. Ayla.
5: Minha neta.
0: Isaac.
5: Meu neto.
0: Isabela.
5: Minha filha.
0: Vai levar caminhão de bênção, ela falou. 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
5: Filha.
0: Deus está visitando a Débora também. 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Eu vejo Deus tocando de Emerson.
5: Meu filho, pastor.
0: Valdeci, eu vejo a bênção.
5: Esposo.
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0: Maicon. 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
0: Que é isso aí?
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0: 12 horas, 5 minutos. Começa nesse momento o programa Cristo para as Nações, da Igreja Cristo para as Nações. Comunicação, seu irmão em Cristo, pastor Regivaldo Santana. Aqui nos estúdios da Rádio Nova Mensagem, levando para você as bênçãos do Senhor. Antes estava aqui nosso amigo, grande amigo Marcelo, fazendo essa programação dinâmica, muito abençoada. Deus abençoe nosso querido Marcelo. Prosseguimos com essa programação. Daqui a pouco, pastor Alexandre Maciel já estará conosco, fazendo aquela fortíssima oração. Daqui a pouco, pastor Alexandre Maciel realizando aquela forte oração. Mas vamos ouvir aqui uma confirmação, porque ele vai estar conosco nessa sexta-feira, 9h14 e 19 horas. Ele estará 3 horários conosco. Vamos ouvir a confirmação do pastor? Vamos estar. Ele vai estar ali também,
1: às 19 horas. Eu estarei com todos vocês trazendo uma palavra da parte de Deus ao seu coração. Eu quero convidar você.
0: 12 e 6 minutos, nosso querido Daniel vai organizar certinho ali. Agora sim, vamos acompanhar a confirmação do pastor Alexandre Maciel para esta sexta-feira.
1: Povo de Telêmaco Borba, nesta próxima sexta-feira, 9 da manhã, às 15 e também às 19 horas, eu estarei com todos vocês trazendo uma palavra da parte de Deus ao seu coração. Eu quero convidar você, sua família, você que está doente, você que está enfermo, você que precisa de uma libertação, você que precisa de uma mudança de vida. Vai ser um dia de muito milagre. É nesta próxima sexta-feira em Telêmaco Borba. Deus tem um milagre para você.

0: 12 horas, 8 minutos. Vemos a confirmação do homem de Deus. É, vamos mais uma chamada. O profeta de Deus já está se preparando para orar por nós. 12 e 8 minutos, vamos mais uma chamada.
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0: 12 e 9 minutos, né? 12 horas, 9 minutos. Deus abençoe você, sintonizado. Gente, a expectativa está voltada para esse grande dia que será nessa sexta-feira. Será nessa sexta-feira, 9, 14 e 19 horas. Pastor Alexandre Maciel vai estar conosco e será lindo o que Deus vai fazer. Toda vez que o profeta que vem, acontece muitos milagres. Deus abençoa fortemente a vida do povo Telêmaco Borbense. Vem muitas pessoas, inclusive, já tem pessoas que já estão confirmando para nós lá de Maringá. Pessoas estão confirmando para nós lá de Gurerê, Londrina. Pessoas que têm confirmado para nós que vêm ali da cidade de Açaí, regiões, lugares distantes, hein? Tem pessoa que vai vir para lá de Maringá, não conheço muito as cidades para lá, na verdade não conheço nem Maringá, mas é longe daqui lá, né? É longe daqui lá. E muitas pessoas têm confirmado que vai estar, então, presente com a gente. Vou pedir só para atualizar ali, o Daniel vai atualizar ali. Tá, a internet tá bem ruim, tô vendo aqui que tá travando aqui no meu celular, tô acompanhando também no YouTube. E o pastor já vai entrar em oração neste momento e vai orar por nós, né? Se travar aí, não é aqui, porque eu tô acompanhando aqui também pelo celular e às vezes a internet lá não ajuda muito, né? Às vezes é aqui, às vezes é lá. Internet de dia é batalha. Vamos então à oração das águas.
2: Vamos neste momento orar, vamos neste momento clamar ao Senhor nosso Deus. Vamos à chamada e eu já volto orando.
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0: com Deus. É momento de oração.
1: Querido e eterno Deus, neste momento eu quero pedir que o teu Espírito Santo venha alcançar a vida de todos que estão do outro lado da tela, ou do computador, ou do celular, ou da TV, orando comigo. Senhor, eu sei que tu podes todas as coisas, e não há ninguém que pode impedir a obra do teu Espírito Santo. Não há ninguém que possa impedir a grandeza do teu Espírito Santo. Por isso agora, Senhor, o meu coração se alegra em ti. Por isso agora, a minha alma se alegra em ti. Eu acredito em milagres. Eu acredito no teu poder e na tua graça. Eu acredito na manifestação do teu Espírito Santo. E aonde estiver alguém doente, aonde estiver alguém enfermo, aonde estiver alguém desenganado da medicina, aonde estiver alguém que não tenha mais nenhuma perspectiva de vida, eu oro agora, Senhor, pedindo o teu milagre, pedindo a tua bênção, pedindo o teu grande livramento, e que vidas sejam tocadas pelo teu poder agora, que vidas sejam tocadas por tua graça agora. Pai, tem coisas que somente o Senhor pode fazer e ninguém mais. Eu acredito, Senhor, no teu poder. Eu acredito, Senhor, na tua graça. Eu acredito que o Senhor está trazendo a existência de um milagre. Oh, meu Deus! Oh, meu Deus! Oh, meu Pai! Eu acredito agora. Tem pessoas, meu Deus, que estão doentes. Tem pessoas que estão enfermas. Tem pessoas que estão desenganadas da medicina, tem pessoas que estão desenganadas, Senhor, dos recursos humanos. Por isso agora eu te peço, Senhor, em nome de Jesus Cristo, mande o teu anjo, Senhor, o anjo da cura divina, o anjo da libertação, o anjo da porta aberta. Pai, enquanto eu estou orando, eu estou vendo 33 pessoas que as portas estão se abrindo e que o milagre está chegando na vida delas. Mande agora, Senhor, o teu anjo, o anjo da cura, o anjo da prosperidade, o anjo da porta aberta, em nome de Jesus. Ore comigo agora a oração do Salmos 91. Aquele que habita no esconderijo do Altíssimo, à sombra do Onipotente descansará. Direi do Senhor: Ele é o meu Deus, o meu refúgio, a minha fortaleza, e nele eu confiarei, porque ele te livrará do laço do passarinheiro e da peste perniciosa. Ele te cobrirá com as suas penas, e debaixo de suas asas estarás seguro. A sua verdade é escudo e broquel. Não temerás espanto noturno, nem seta que voe de dia, nem peste que ande na escuridão, nem mortandade que assole ao meio-dia. 1.000 cairão ao teu lado, 10.000 à sua direita, mas tu não serás atingido. Somente com os teus olhos olharás e verás a recompensa dos ímpios, porque fizestes do Senhor o teu refúgio e do Altíssimo a tua habitação. Nenhum mal te sucederá, praga alguma chegará à tua tenda, porque aos teus anjos dará ordem a teu respeito, para que te guardem em todos os teus caminhos. Eles te sustentarão nas suas mãos, para que não tropeces com o teu pé em pedra.

o leão e a áspide, calcarás aos pés o filho do leão e a serpente. Porque tão encarecidamente me amou, também eu o livrarei, pô-lo-ei em um alto retiro. Porque conheceu o meu nome, ele me invocará, eu lhe responderei, estarei com ele na angústia, livrá-lo-ei e o glorificarei, dar-lhe-ei a abundância de dias e lhe mostrarei a minha salvação. Oh meu Deus, enquanto eu oro para que o Senhor produza milagres. Enquanto eu oro para que o Senhor produza cura. Aleluia. Enquanto eu oro para que o Senhor mande um anjo nesta casa. Você que está cego, comece a enxergar. Você que está paralítico, comece a andar. Você que está desenganado agora, comece a ser tocado pelo poder de Deus, em nome de Jesus Cristo de Nazaré. Eu profetizo agora os milagres, eu profetizo agora a cura, eu profetizo agora a libertação, eu profetizo agora a mudança de vida, eu profetizo agora a transformação, em nome de Jesus Cristo de Nazaré. Que venha as vitórias, que venham os milagres, que venham as curas, que venham as libertações, pelo poder do teu nome, eu declaro: sai agora, espírito de enfermidade, sai agora, obra maligna. Oh meu Deus, em nome de Jesus Cristo, eu profetizo o teu grande milagre, eu profetizo a grande vitória, eu profetizo o grande sinal, em nome de Jesus Cristo de Nazaré, eu declaro que grandes bênçãos venham, que grandes vitórias venham, que o sobrenatural aconteça pelo poder sobrenatural do nome que é sobre todo nome, o nome de Jesus. Amém. E amém. Está vindo sobre sua casa o milagre. Está vindo sobre sua casa a vitória. Está vindo sobre sua casa os sinais, na autoridade do nome que é sobre todo nome. Pai, quem beber desta água agora seja curado. Quem beber desta água agora seja liberto. Quem beber desta água agora seja transformado. Quem beber desta água agora seja alcançado pelo teu poder e por tua graça, na autoridade do nome de Jesus. Amém e amém, Senhor Jesus. Deixa eu falar uma coisa. Tem muita gente aqui, muita gente que está sendo tocada agora pelo poder de Deus. Se você receber uma cura agora, ligue aqui e diga: eu fui curado. Testemunho, Pastor Lote está atendendo. Pode colocar o telefone aí, quem quiser também ligar para contar a bênção. Pastor Lote está ali atendendo. Conte a bênção. Crie, por isso falei. Cremos, por isso falamos. Deus está trazendo um milagre para você. 12 com 19, vamos acompanhar mais um testemunho. Lembrando que nós estamos em um grande desafio. Estamos em um grande desafio. Eu tenho um desafio aqui, e eu não sei se os irmãos vão poder me ajudar, mas se vocês puderem, nós temos que pagar algumas cartas de crédito aqui de Curitiba hoje. Hoje é o dia de pagar. E nós pagamos 80 mil de carta de crédito por mês. Está faltando 50 mil reais. Por que que a gente paga assim? Porque eu tenho um propósito de construir um projeto para a construção do maior altar do mundo, o maior púlpito do mundo em Curitiba. Aí você diz: ah, eu não entendo. Não dá tempo de eu explicar, porque se você está me assistindo pela primeira vez, nem ajude. Talvez você não entenda. Mas você que já está me assistindo, já me conhece há algum tempo, sabe o projeto, que é um santuário de oração. Quero fazer um museu aqui com histórias bíblicas, principalmente tudo a história de Israel, fazer escolas para profissionalizantes, tal. Então, tem tudo, vai ter tudo. Uma igreja para 7 mil pessoas,
e também o estacionamento para 1.000 carros. Então, a gente está num projeto. E eu estou pagando isso já faz uns 3 anos. Algumas cartas de crédito já estão sorteadas e, ao serem sorteadas, elas continuam rendendo juro porque elas são aplicadas. E todo mês é uma forma de eu investir. Então, nós compramos igreja em São Paulo, compramos no Rio de Janeiro, compramos em Belo Horizonte. Só que Curitiba, que começou tudo, nós não temos a igreja própria. Só que aqui a gente está juntando o Brasil para construir uma igreja que será modelo das demais igrejas que serão construídas. Então, com o seu dízimo, com a sua oferta, nós vamos chegar lá. Eu quero agradecer o Cláudio que mandou, o Tiago Aurélio, a Célia de Pinho, o Antônio Cláudio, a Sônia Regina, o Divino Soares. Quero agradecer a Fabiana, quero agradecer a SCR Eletrônica Diesel, Deus abençoe. Quero agradecer o Paulo Henrique, quero agradecer a Luana Caroline, quero agradecer a Suzete, quero agradecer o Antônio Lopes. Quero agradecer as pessoas que têm ajudado esta obra e declarar sobre a vida de vocês a unção da prosperidade em nome de Jesus. Vamos ao testemunho, eu já volto com vocês. O que que aconteceu aí, Pastor Fortunato? Pastor!

0: foi curado, foi liberto e agora chora emocionado porque tem vontade de viver.
1: Meu Deus, como é o seu nome, meu irmão? Como é o seu nome?
2: Meu nome é José Fenelon.
1: O senhor veio aqui semana passada?
2: Vim, pastor, eu saí de casa sem falar pra minha família, peguei meu carro. Eu tenho uma empresa, não tinha vontade de trabalhar. E eu cheguei arrasado mesmo, eu fiquei nesse cantinho aqui. O senhor me chamou o pessoal pra ungir, eu recebi a cura.

0: falou: eu vou lá nessa igreja buscar meu milagre.
1: Eu vou buscar meu milagre, Jesus.
0: Aí o senhor veio aqui.
1: Eu vim aqui.
0: Aí semana passada eu chamei o senhor, orei. Deus curou a depressão.
1: Eu fiz, curou, pastor. O senhor foi no banheiro, eu entrei junto com o senhor, eu quis falar, mas aquele negócio, sem querer que eu falasse com o senhor me chamou.
0: No altar.
1: No altar ali, eu...
0: Curado agora.
1: Fui curado.
0: Não tem mais nada.
1: Deu não.
0: Aquela angústia saiu.
1: Saiu.
0: Voltou a vontade de trabalhar.
1: Eu não tava nem comendo, eu fui no médico, o médico não... Você não só tem. Ele falou, fiz os exames, ele deu diabetes, eu fiquei mais pior, pastor. Eu fiquei pior do que o que eu tava com meu suco.
0: E agora tá bem.
1: Agora eu tô.
0: Me dá um abraço. Tá curado! Em nome de Jesus.

0: profeta dos sinais da atualidade. E através de suas orações, milagres inexplicáveis têm acontecido.
1: Como é o seu nome?
2: Valdomira.
1: Osteoporose.
2: É.
1: 5 anos.
2: Artrose.
1: Andava apoiada na muleta.
2: Na coluna.
1: Dor na coluna.
2: E no joelho.
1: No joelho. E andava com a muleta. Agora vem andando aqui, quero ver se a senhora tá andando mesmo. Vem andando, olha lá, olha lá, olha lá, olha lá, olha lá, olha lá, olha lá.
0: São milhares de pessoas testemunhando grandes vitórias.
3: Aí a minha filha, Iksan, ela tá aqui, ela pegou e falou, não, ela não vai morrer não. Falou na cara dele, ela não vai morrer não. Eu tenho Deus. E ela pegou o telefone, ligou pro senhor, o senhor falou assim, Sani, nesse exato momento, Deus falou pra mim que tá mandando um anjo lá.
4: No dia após a cirurgia, foi pelo YouTube, fiz um pedido de oração, durante uma das orações dele, às 18 horas, e ele leu meu comentário e ele foi muito específico. Ele falou, o diabo manda as flechas, mas Deus está cuidando dela. Aí quando ele fez isso...
1: Só Deus. O amor de Deus é indescritível.
0: E através do dom da revelação, muitas têm recebido o grande livramento.
1: Mirela, eu vi uma bênção. Vai levar a bênção pra Mirela. Hã?
5: Minha neta.

0: Davi.
1: Meu neto.
0: Bianca.
1: Minha neta, pastora.
0: Deus está visitando a Bianca. Deus está entregando vitória para Bianca. Ayla.
1: Minha neta.
0: Isaac.
1: Meu neto.
0: Isabela.
1: Minha filha.
0: Vai levar caminhão de bênção, ela falou. Débora.
1: Filha.
0: Deus está visitando a Débora também. Deus está trazendo milagre para Débora. Eu vejo Deus tocando de Emerson.
1: Meu filho, pastor.

0: que o homem do andador.
1: Eu acredito ele.
0: O homem colocou o andador nas costas. O homem colocou. Ó, outra mulher andando lá, ó. Que é isso aí?
2: Andador.
0: Que é isso aí?
2: É um andador.
0: O andador que ele se apoiava, agora ele tá carregando o andador. Ele tá carregando o andador.
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5: Vamos que vamos. Deus abençoe você que está ouvindo essa programação. Gente do céu, é muito poder, é muita unção, é muito milagre. Eu quero que você mande para mim aqui agora. Eu já vou até entrar aqui pelo Instagram. Obrigado, Daniel. Daniel está aqui. É o operador, meu filho. Pentecostal. É? Glória a Deus. Cheio da glória de Deus, faz a coisa acontecer de fato. Deus abençoe a todos vocês. Já vou entrar ao vivo aqui agora na live. Vou entrar na live, botar aqui, ó. Live das revelações. Tô escrevendo aqui, tá? Tô escrevendo. Entra agora lá na IPCNTB, no Instagram. Você pode estar acompanhando esta live neste momento aqui, ok? Fala na live da revelação, porque a gente vai falando, Deus vai revelando, vai. E aí eu vou entregando, meu irmão. Não levo nada pra casa. Eu não levo lá da igreja, vou levar aqui na rádio. Não, não levo nada não, meu irmão. Já levei pra casa e passei mal. Levei problema pra dentro da minha casa. Sofri porque a gente fica guardando, fica intimidado pra entregar a revelação, porque a gente fala que, ah, a pessoa não vai crer, ah, possa ser que ele não creia, que murmure, que fale, que deixe de falar, que eu sou isso, possa ser que eles me chamem de falso. Olha, meu irmão, que ele chame ou não chame. Livro de Ezequiel, capítulo 2, ele fala assim, ó, vá até o meio daquele povo que é rebelde, é obstinado, coração obstinado, semblante duro, cerviz dura, mas profetiza, faça o que eu te ordenei, que eles creiam ou não, que eles acreditem ou não acreditem. Esse aqui é o capítulo 2 e o versículo 3 em diante, né? Então, vá lá, depois eles vão ver tudo se cumprir e vão entender que esteve no meio deles um profeta. Então, faça a sua parte. Então, eu entrego. Olha só, Valcilei, paz do Senhor Jesus, meu querido Valcilei, minha querida guerreira Miriam Souza, Deus abençoe. Já entrou ali a Rose Furquim, Deus abençoe. A minha querida Alessandra, Deus abençoe. A Rose Furquim já me saudou ali, paz do Senhor Jesus, querida. Letícia, Deus abençoe, querida Letícia, já entrou conosco ali no Instagram. Deixa eu pegar aqui o celular da rádio para já ir falando também com quem já vai mandando mensagem. Por exemplo, Isaira e Elias já escreveu aqui, a paz do Senhor Jesus. Deus abençoe, querida Isaura. Vanderleia,

que sempre está ouvindo a programação e participando conosco. Deus abençoe. A Gisele Oliveira acabou de entrar também ali. Deus abençoe a querida Gisele. Paz do Senhor Jesus, querida Gisele. Por exemplo, ó, que Deus está falando para mim que o diabo está tentando deprimir a Gisele. Está tentando te deprimir, abater a sua fé, fazendo você duvidar, descrer de que Deus, ele tem te ouvido, te escutado e tem cuidado de você. O diabo está tentando conflitar, pôr a Gisele em conflito consigo mesma, levando-a a um estado deprimente. Deus está dizendo para mim que é para você aquietar o seu coração, porque o Senhor Deus vai te ajudar, ele é contigo para te socorrer, para te dar vitória. Deus manda dizer para a Gisele. Ultimamente o diabo está perturbando muito a mente da Gisele, e se levantando, tentando atormentar a vida da Gisele para causar aquele sentimento de fracasso, aquele sentimento de abandono até por Deus. Mas o Senhor Deus, ele está contigo para te socorrer. Meu querido presbítero Silvanei, já chegou, né, presbítero? Me fala aí que você já chegou. Presbítero Silvanei, ele é um guerreiro. Ele é um homem muito espiritual. Ele vem na mesma vibração, assim, meu irmão. Ele é o guerreiro do monte. É meu companheiro ali de guerra. E ele já chega chegando. Ele trabalha aí na Clabin, né? E aí é 5 dias lá e 5 dias cá. Trabalha com maquinário. E aí quando ele vem, meu irmão, já vem já metendo terror no capeta. Já vem metendo terror já. Aí, Pai do Senhor, já estou na cidade e na expectativa de amanhã. Tô te falando. E ele já chegou dizendo, ó, essa quinta eu tô cheio de visita para fazer. Ele já chega, acho que ele fica lá aqueles 5 dias ali, agoniado, doido para estar na terra de novo, para produzir para o reino. Deus abençoe nosso querido presbítero Silvanei Bueno, já está na cidade. Deus abençoe a Yolanda. Yolanda, eu vejo Deus tocando na tua saúde. Eu vejo Deus tocando na tua saúde. Eu via como se estivesse formando infecção nos teus rins. Deus está curando você, tá? Recebe a cura em nome do Senhor Jesus. A Osana, Deus abençoe a querida Osana, que está entrando neste momento ali também na live que eu estou fazendo aqui pelo IPCN TV. Deus abençoe. Olha só, já estamos em forte expectativa para esta sexta-feira. Atenção, Telêmaco Borba, para esta sexta-feira, 9:14 e no horário das 19 horas. O profeta de Deus, pastor Alexandre Maciel, estará conosco. Uma vez no mês, o profeta de Deus vem a Telêmaco Borba. Você não sabe, ele é natural aqui de Telêmaco Borba. Nessa cidade mora o seu pai, a sua mãe, a sua irmã, seus irmãos moram aqui, os seus sobrinhos moram aqui. Ele é da cidade de Telêmaco Borba, o profeta Alexandre Maciel. E ele vem esse lugar, ama muito esse lugar, Telêmaco Borba. Lembro quando ele me separou para vir morar, perdão, para dirigir aqui. Ele falou assim: ó, você vai pastorear lá a minha cidade, o meu povo, a minha família, cuide do meu povo. meu pai do céu. Vai lá. E é a única cidade do interior que pelo menos uma vez no mês ele vem.
e é a cidade de

0: Acadêmico Borba, porque está sempre em Porto Alegre, São Paulo, Belo Horizonte, Rio de Janeiro e Vitória do Espírito Santo. E agora teremos também Brasília, né? Está indo a Brasília e a partir dali, provavelmente, começar um trabalho, uma igreja, né? Um lindo trabalho naquela cidade. Então, vamos, temos o privilégio de tê-lo aqui. Temos a honra de ter o nosso profeta aqui. Deus abençoe Miriam. Miriam está dizendo, vai ser bênção, em nome do Senhor Jesus. Você que está ouvindo essa programação, manda uma mensagem para mim aqui agora, confirmando a sua presença. Pastor, eu vou estar amanhã. Eu quero atender aqui, ouvinte. Eu quero atender o ouvinte aqui agora. Você vai ligar para mim. Pode ligar até pelo WhatsApp. Ah, ok. Então, liga aqui pelo WhatsApp. Daniel me informou aqui que está com problema ali nos aparelhos, né, de ligação. Você pode ligar aqui pelo WhatsApp e eu quero abençoar a sua vida com uma palavra profetizada. Quero profetizar algo na sua vida em nome de Jesus. Vai ser bênção de Deus, Deus fará presente. Valcilei, já manda aí essas chamadas para os grupos aí do teu bairro. A Natiele está dizendo aqui, vou estar à noite. Amém. Deus abençoe, Natiele. Ó, vamos ver. Temos aqui uma ligação. Alô?
1: Alô?
0: Com quem falo?
1: Aqui é a Lenisa do Embaú, pastor.
0: Você é do Embaú, querida?
1: Sou. Deus quiser, amanhã eu quero estar aí.
0: Eita, glória, hein? Aí sim, guerreira. Olha a ligação atrás da outra. Você vai vir só ou vai vir mais com alguém?
1: Eu tô querendo levar meu filho.
0: Traz seu filho, traz parente, traz amigo, traz todo mundo, porque amanhã vai ser tremendo o que Deus vai fazer. Você crê, querida?
1: Creio sim, pastor.
0: Deixa eu profetizar aqui uma bênção na sua vida. Em nome do Senhor Jesus, com base no que está escrito, segundo as Crônicas, capítulo 20:20, creia de Deus está seguro e em seus profetas prosperareis. Eu profetizo a fartura, eu profetizo o milagre, eu profetizo que o céu se abra e chuva, não chuva de destruição, mas chuva de bênção se derrame na tua vida em nome do Senhor e Salvador Jesus Cristo. Amém?
1: Amém, pastor.
0: Deus te abençoe. Te aguardamos amanhã. Forte abraço. Tá. Deixa eu atender aqui uma outra pessoa aqui. Vamos lá. Alô?
2: Alô? Alô?
0: Com quem falo?
2: Aqui é a irmã Maria Rosa, Bueno, da Vila Rural.
0: Ô, Glória.
2: Tenho meu já estou completando, meu irmão. 79 anos, nunca perco um programa do senhor aqui.
0: Que maravilha. Já falo com a Maria aqui, que eu vi aqui aqui entrou no Instagram, já falo contigo, querida. E lá de Salvador, ó. Salvador, Bahia, aguarda na fé a chegada da IPCN. Salvador é minha terra. Salvador é minha terra. Eita, meu Deus do céu. O que, que o baiano tem, né? Glória a Deus. Logo, logo, estaremos aí, em nome de Jesus, em Salvador. Minha querida, Dona Maria, né? Maria? Maria Rosa, amanhã vamos estar aqui ou não?
2: Irmão, eu não tenho condição de sair, irmão. É difícil.
0: Qual lugar que a senhora mora?
2: 79, eu moro aqui na Vila Rural, aqui de Pertence para Teremaco Borba, perto do Triângulo.
0: Ah, ok. Mas Deus vai preparar um caminho. Deus vai preparar, quem sabe, um meio da senhora vir para receber a benção de Deus. Vou estar orando. Ó, profeta. Mas a senhora tem que deixar eu falar, mulher. Se tu falar, como é que o profeta vai falar? Tem que deixar o profeta falar. Então eu quero profetizar agora. Vou profetizar o milagre de Deus na tua vida agora. Em nome de Jesus, Eu profetizo.

0: profetizo agora o milagre na tua vida, em nome de Jesus. Deus está te dando saúde, Deus está tocando, tá? Deus está tocando no teu sangue. Recebe a cura do Senhor. Tá bom?
1: Muito, pai. Irmão, mais uma coisa, eu tô completando agora, dia 30 de maio, 79 anos.
0: 79 anos, glória, Deus te abençoe. Vai ser rápido aqui o atendimento, porque senão eu não consigo atender as pessoas. É, manda para mim, missionária Valdirene, um áudio aqui, para eu estar colocando aqui, tá, querida? Hoje tem culto, tu manda um áudio para mim aqui, missionária Valdirene, falando do culto de hoje à noite. Ela escreveu ali, mas é melhor às vezes as pessoas querem ouvir vocês anunciando o culto desta noite. Vamos lá. É, tem alguém aqui na linha? Alô, com quem falo?
2: É, Jerusa.
0: Jerusa.
2: Aham, faz de Ortigueira.
0: Ortigueira. Jerusa, muitas pessoas vêm aí da cidade de Ortigueira para receber a bênção de Deus aqui em Telemaco. Você já veio aqui ou não?
2: Eu já fui aí, mas fui consultar.
0: Hã?
2: Eu fui aí no médico só.
0: Ah, no médico. Agora você vai vir no médico dos médicos, Jerusa.
2: Glória a Deus.
0: Nessa sexta-feira, ok? Faz de tudo para você vir. Reúne com vizinhos, reúne com os amigos, reúne com todos aí para virem nesta sexta-feira, aí aluga um carro, sei lá, tem algum amigo que tem um carro. Você tem alguém, algum conhecido que tem carro ou você tem carro?
2: Eu não tenho carro.
0: Mas tem um amigo, não? Alguém, um vizinho?
2: Não, meu irmão tem, só que ele não tem carteira.
0: Que batalha, né? Mas tem ônibus, vem! Vem buscar a tua bênção. Vem nesses ônibus que tem às vezes da prefeitura, não tem? Aqueles ônibus que vêm para a cidade. Vem! Nome do Senhor Jesus, Deus tem uma vitória grande para você. Deixa eu falar aqui. A senhora está. Não sei se foi ela que eu te acabei de falar. Alô? Alô?
3: A paz do Senhor, irmão.
0: Paz do Senhor. Mas a senhora, para falar comigo, a senhora tem que desligar o rádio, tem que baixar o rádio, tá? Baixar o volume, porque senão vai ficar dando retorno aqui, aí eu não vou conseguir ouvir a senhora. Baixou ou não? Ou se afastou?
3: Afastou, agora saí de perto do rádio.
0: Ah, ok.
3: Tomei com dificuldade para me andar, porque dor no joelho. É, pastor, eu tô com muita dor na minha barriga, e os médicos não fazem nada. E amanhã, se Deus abençoar...
0: Abaixa o rádio, querida. Ou então a senhora se afasta um pouco, porque tá... retornando aqui, aí fica até horrível.
3: Não, mas eu tô bem longe do rádio.
0: É sério?
3: Eu tô no meu quarto e o rádio tá lá na sala.
0: Tá bem alto o rádio ou não?
3: Não. Deixa eu fechar a porta aqui, pastor. Dá licença um pouquinho.
0: Tá um barulho retornando, não tá, Daniel?
3: E agora? Melhorou?
0: Tá vendo melhorou? Que agora melhorou? Agora melhorou. Viu?
3: Eu fechei a porta do meu quarto.
0: Olha aqui, só, então... se a senhora tem esse problema de saúde e não deu certo até para médico ou remédio, vai dar certo para Jesus, tá? Isso aí é para Jesus curar. Uhum. E sabe quem...
3: Eu já recebi bênção aí, pastor. De vez em quando eu posso, eu vou.
0: De onde a senhora mora?
3: Coração, eu moro na Quinta Lêmica, no bairro Bela Vista.
0: Ah, não, então assim, a senhora mora aqui, então a senhora vai vir.
3: Eu moro.
0: Vai vir amanhã.
3: Ah, amanhã eu quero que Deus me dê força e eu vou estar aí de manhã, 9 horas.
0: Vai vir. Ó, sabe, ouviu falar da mulher do fluxo de sangue ou não?
3: Sim, já ouvi.
0: 12 anos sofrendo, a mulher. Imagina a força que essa mulher não tinha. Não tinha mais nenhuma força, estava definhando. Mas ela disse, eu vou, nem que seja me arrastando, eu vou e vou voltar curada. E ela foi mesmo. Ela foi e foi curada. E a cura dela foi a mais impactante naquele processo ali, naquele momento. Houve uma ressurreição da filha de Jairo, mas, sinceramente, a mulher do fluxo de sangue, o que aconteceu com ela, ficou marcado. O que vai acontecer contigo amanhã vai ser grande, você crê ou não?

0: Creio, pastor, e se não for possível conseguir ir, pastor, eu creio que eu vou receber o meu milagre, mesmo sem eu conseguir chegar até aí.
1: Bom, se a senhora
0: Mas
1: vê desta maneira, se a senhora
0: eu creio, pastor,
1: é...
0: eu escuto todo dia, já recebi bênção, que nem eu estou falando, através da oração
1: É
0: lá.
1: para eu falar ou para a senhora falar agora? Deixa eu falar agora também. Deixa eu falar aqui, ó.
0: Pode falar.
1: É importante. A fé, ela tem, é acompanhada de ação. A ação é,
0: Sim.
1: mesmo a gente não tendo força, mesmo em grande dificuldade, mas a certeza e a convicção de que aquilo vai acontecer é a nossa força. E a gente vai, enfrenta e vai mesmo tendo um monte de dificuldade. E aí é que entra o poder da fé. Que você crê que vai lá, mesmo não podendo, mesmo tendo tanta dificuldade, e chama-se rompimento, resistência, crença. Aí você vai lá e recebe, tá bom? Mas é, tudo é a fé. Eu acredito que se a senhora usar esse poder, vai ser curada assim, tá bom? Deus abençoe. É rápido aqui, não dá nem ficar conversando tempo com a senhora, tem uns 3 minutos. 4 minutos já quase conversando com a senhora, e eu preciso atender aqui os outros também que estão me ligando, tá bom? É 12h49. Queria conversar bastante com vocês, mas a hora está correndo. Daniel, já prepara de novo aquela chamada lá, não a de áudio, aquela de vídeo.
2: Pastor, você.
1: É a chamada do pastor, chamada essa aqui do meio aqui, ó. Exatamente para essa. Ó. Deus abençoe você pelo Instagram. Entra comigo agora. Deus abençoe a Leira Maria Fonseca. Josiane entrou, Kennedy entrou. É, pessoas ligando. Depois dessa chamada, eu posso atender ainda mais um ouvinte. Vamos lá.
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1: Vai virar notícia, seu milagre. Último ouvinte aqui, deixa eu ver quem que tá falando. Alô?
7: Alô, boa tarde, irmão.
1: Boa tarde, com quem falo?
7: Fala com o Marlon.
1: Marlo, você fala da onde, meu irmão?
7: Sou aqui do bairro São João, irmão. Fernando
1: São
7: Borba.
1: João, ô Glória! Como é que tá a tua fé para amanhã, meu irmão?
7: Irmão, tá 100%.
1: Glória a Deus! Vai estar em algum dos horários ou não?
7: Irmão, vou ver se eu vou no horário das 14, irmão. Vai eu,
1: Amém,
7: minha
1: meu irmão!
7: mãe, minha esposa. Vamos
1: Olha
7: fazer
1: aí,
7: uma
1: ó.
7: visita pro
1: Olha a
7: irmão.
1: diferença, você ouve pessoas que querem, pessoas que avançam. É, porque não adianta você. Ah, eu não sei se eu vou. Ah, eu não sei se não sei o quê. Ah, que eu vou receber aqui mesmo. Quando a pessoa ela está realmente numa situação que não pode nem andar, situação bem complicada, entendendo. Mas se você pode, pouquinho, vai, meu irmão. Porque biblicamente, quem recebeu grandes milagres foi para a história, aquelas pessoas que foram, mesmo mancando, mas voltou, meu irmão, andando.
7: Isso
1: Perfeito.
7: mesmo, irmão.
1: Né? Então, eu creio que grande milagre vai acontecer. Amanhã é o corredor dos milagres. Profeta vem uma vez no mês, porque perder essa oportunidade, hein, meu irmão?
7: É, eu vou ir sim, irmão. Vai eu e a família, se Deus quiser.
1: Em nome de Jesus. Ó, Deus vai te surpreender. O senhor está falando comigo que vai te surpreender. Nada na mão de Deus, meu amigo, cai no esquecimento. Deus lembra de
7: Amém.
1: tudo e todas as promessas que a você ele fez. E tem algo que você, e até aquilo que a gente nem imagina, Deus nos surpreende. Porque Deus faz infinitamente mais daquilo que pensamos, né? Daquilo que cremos, daquilo que desejamos, daquilo que pensamos. É isso que Deus vai estar fazendo na tua vida, meu querido. Você crê ou não?
7: Ô, irmão, creio sim, irmão. Eu vou me arrepiar, seu irmão.
1: Eita, glória! É. Você vai contar muito testemunho, meu irmão.
7: Amém, irmão.
1: Amém. Deus te abençoe, tá, guerreiro?
7: Amanhã nós estamos lá, irmão, se Deus quiser.
1: Amém. Forte abraço. Deus abençoe. Ô, Glória, 12h53, Miri, a Deus abençoe, vai virar notícia, Miri escreveu, vai virar notícia, João Augusto, muito obrigado, entrou aqui também pela live, muitas pessoas aqui me enviando mensagem, Paulo César, ele disse assim, ó, vou estar à tarde no culto. Ô, Glória, Deus abençoe o meu querido Paulo César. Deixa eu lembrar que você, as irmãs do Círculo de Oração, já estão me mandando mensagem aqui, que hoje, só baixa um pouquinho, Daniel, obrigado. Hoje é quinta-feira e hoje nós temos o nosso culto de irmã do Círculo de Oração. Na frente está a missionária Valdirene, a missionária Daniele, as profetas ali, aí vem a nossa irmã Noeli, tem uma equipe de irmãs, as irmãs, meu irmão é brasa, as irmãs vivem na oração, as irmãs busca, tá? Louvado seja Deus, que eu tenho na igreja Cristo para as Nações uma equipe de mulheres que se encurvam diante de Deus. Essas mulheres buscam a presença do Senhor e Deus se levanta para abençoar os trabalhos, até minha vida, que eu tenho recebido muitas orações, eu e minha esposa, através das irmãs do Círculo de Oração. Eu tenho que louvar a Deus, né? O Daniel está fazendo sinal aqui do coque, né? São as nossas intercessoras, mulheres forjadas em dores, mulheres que oram de fato pelo lar, pela família, jejuam o tempo todo, buscam o tempo todo, e quando elas se reúnem, imagine, se você, minha mãe sempre dizia que lenhas espalhadas, ela tende a apagar o fogo mais rápido, mas lenhas juntas formam fogueira, na mão uma lenha em chamas é uma tocha, mas as lenhas juntas formam uma fogueira, uma labareda de fogo, e demora muito mais tempo para se apagar. E essas mulheres se reúnem, missionária Valdirene, tenta lembrar o nome de algumas aqui, da Josiane, da Cleonice, meu pai do céu, agora não vai dar para ficar lembrando, porque é tanto nome, chega a hora, nessas horas que tem que ter um raciocínio rápido, minha mente apaga. Irmã Idelina, ai meu pai do céu, tá vendo? Aí essa hora, se elas estiverem me ouvindo, estão rindo da minha cara, é uma batalha. Ó, elas são de oração, buscam a face do Senhor, é tremendo o que Deus faz. A missionária Daniela, hoje vai estar, a missionária Valdirene mandou para mim aqui o cartaz, que quem vai pregar hoje é a preleitora, pastora Sidneia Gonçalves. Pastora Sidneia Gonçalves, não sei onde elas arrumam essas profetas aí, poderosíssimas, cheias. Daniel tá falando aqui que essa é...
2: Esposa do Bispo Eliseu.
1: Do Bispo Eliseu, esposa do Bispo Eliseu. Meu abraço ao Bispo Eliseu. A irmã que mandou mensagem aqui, ó, Estúdio Criegori. Manda para mim teu nome, ela está muito angustiada. Eu repreendo essa angústia, essa dor dentro do teu peito. Em nome de Jesus. Pastora Sidneia vai estar pregando conosco hoje à noite. Nosso querido Daniel disse que é, enfim, essa é chama. Pode soltar ali, tem um áudio ali com, se tá no, do Silvonei, tá?
8: A paz do Senhor Jesus, queridos.
1: Mas não é, segura um
8: aqui
1: pouquinho, Daniel.
8: Daniele, passando aqui.
1: Segura um pouquinho, deixa eu explicar, homem. Tá? No áudio da mensagem aqui, ó, no WhatsApp do Silvanei, é só para você localizar, mas é a missionária Daniela chamando, convocando todos.

0: minutos para essa quinta-feira. Vamos lá.
1: A paz do Senhor Jesus, queridos. 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Então você não pode ficar de fora. Venha participar. Eu sei que está frio, né? Parece meio complicado para sair de casa, mas nós cremos que quando nós nos esforçamos na presença do Senhor Jesus, não tem como o Senhor não nos abençoar. 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
4: Valdomira.
3: Osteoporose.
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3: Dor na coluna.
4: E no joelho.
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5: Aí a minha filha, Iksan, ela tá aqui, ela pegou e falou, não, ela não vai morrer não. 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
0: Que maravilha! Então amanhã, 9h14, 19 horas, aguardamos por você. Acabou aqui a programação. Forte abraço, fica com Deus.
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1: Oh glória, meus irmãos, a paz do Senhor Jesus. Eu sou seu irmão em Cristo, pastor e missionário Reginaldo, que tenho o imenso prazer de estar com vocês a partir deste momento até às 14 horas, levando o melhor do louvor, os melhores da informação a respeito da obra de Deus. Este é um órgão informativo das nossas igrejas Evangélica Assembleia de Deus em Telêmaco Borba. Pastor presidente, pastor Paulo Kempfer. Um abraço, pastor Paulo, um abraço, irmã Eunice. Um abraço ao pastor Gustavo Kempfer, a sua esposa, seus filhos. Também o meu abraço vai para o pastor, co-pastor ali na central, pastor Luiz Carlos Sobrinho. Maravilha, maravilha. Que Deus esteja abençoando também todos os nossos pastores distritais. A nossa igreja central está localizada na Avenida Paraná, número 73, em frente à Praça da Bíblia. Glória a Deus. E aproveitando já a oportunidade, eu gostaria de estar fazendo uma leitura bíblica da palavra de Deus, que está registrado em 1 Crônicas, capítulo 4, versículo 9, e também o versículo de número 10, que diz assim: E foi Jabes mais ilustre do que os seus irmãos, e sua mãe chamou seu nome Jabes, dizendo: Porquanto com dores odeia a luz, porque Jabes invocou o Deus de Israel, dizendo: Se me abençoares muitíssimo, e meus termos amplificares, e a tua mão for comigo, e fizeres que do mal não seja aflito, e Deus lhe concedeu o que lhe tinha pedido. Quando nós olhamos para esse texto, nós vemos que Jabes nasceu marcado pela dor. O seu próprio nome carregava sofrimento. O seu próprio nome carregava rejeição. O seu próprio nome carregava lembranças difíceis. Mas ele não aceitou viver limitado pelo que disseram sobre ele. E em vez disso, Jabes, ele busca a Deus e ele tem a sua história transformada. Quando nós olhamos para a palavra de Deus, nós vemos que nem tudo que te marcou precisa te definir. Primeiro, a dor pode marcar, mas não definir. Quando nós olhamos para o texto, nós vemos que Jabes, ele recebeu um nome ligado ao sofrimento. E muitas pessoas vivem presas ao que ouviram ou viveram na sua vida. Deus não te chama pelo que te feriu, mas pelo que você pode se tornar. Você não é o seu passado. Você é o projeto de Deus. E quem nasce na dor pode se destacar na honra também. A Bíblia diz que Jabes foi mais ilustre que os seus irmãos. Jabes, ele decidiu viver diferente do ambiente em que ele nasceu. A sua atitude diante de Deus mudou a sua posição. Não importa de onde você veio, O importante é para onde Deus está te levando. Jabes, ele entende que precisava de Deus. E ele clama, ele diz, a Bíblia diz, e ele clamou, dizendo, ah, se me abençoares. Nessa tarde o Senhor, ele quer te abençoar, basta você clamar. Jabes, ele clama a Deus, dizendo, ah, se me abençoares. Jabes, ele reconheceu que sozinho ele não conseguiria mudar a sua história. Jabes, ele entendeu que ele dependia de Deus. E a dependência de Deus, ela ativa o sobrenatural. E nessa tarde, se você depender de Deus, a tua dependência vai ativar o sobrenatural de Deus e você vai ser alcançado pelo milagre do Senhor na sua vida. Quem ora, recebe vitória na sua vida. Quem ora, rompe limites na sua vida. Jabes, ele pede expansão em meio à limitação. Jabes, ele vivia limitado, mas ele não aceitou viver limitado. Ele pediu ao Senhor. Aleluia, oh glória, louvado seja o nome do Senhor. Ele pede que Deus o abençoe muitífero, ele pede expansão, ele diz, alarga as minhas terras, Senhor. Ele não aceitou viver limitado. Ei, meu amigo, ei, minha amiga, meu irmão, minha irmã, não aceite viver limitado diante dessa situação. Faça como Jabes fez, ele orou a Deus, ele diz, ah, se me abençoares. Jabes, ele reconheceu que sozinho ele não conseguiria mudar a sua história. E o que eu aprendo com esse texto? Eu aprendo que a dependência de Deus, ela ativa o sobrenatural. Quem ora, rompe limite. Ele pede expansão em meio à limitação. Ele diz, alarga as minhas terras. Mesmo vindo da dor, Jabes quer dizer dor. Mesmo vindo da dor, ele pediu crescimento. Deus não quer apenas te curar, meu irmão, minha irmã. Ele quer te fazer crescer. Deus não te chamou para viver pequeno. A presença de Deus, ela é a garantia da vitória. Oh, glória! E Jabes também pede, Senhor, que a tua mão seja comigo. Jabes, ele sabe.

que a bênção sem Deus não sustenta. É melhor ter Deus contigo do que ter tudo sem Deus. E para concluir, nós vemos que Jabes nasceu na dor, mas decidiu não morrer na dor. Jabes decidiu, eu não vou morrer na dor. Jabes nasce na dor, o seu nome quer dizer dor, sofrimento, mas ele decidiu não morrer na dor. Ei, levante a tua cabeça, respira fundo, ô glória! Ô glória, Salmo 121 diz, eleva os olhos para os montes, de onde me virá o socorro? O meu socorro vem do Senhor, que fez os céus e a terra. Ô glória, Jabes nasceu na dor, mas Jabes decidiu não morrer na dor. Ele transformou um começo difícil em uma história de honra, através da oração e da dependência de Deus. Ei, não importa como a sua história começou, quando Deus entra na tua história, o final sempre pode ser diferente. Deus te abençoe, um forte abraço, em nome de Jesus. Estamos iniciando esse programa debaixo de uma graça de Deus, debaixo de uma unção de Deus. E nós temos nessa tarde avisos importantes com relação à obra de Deus em Telêmaco Borba. Hoje acontece na nossa igreja central culto em ações de graça pelo aniversário do pastor Gustavo. Olha quem está fazendo aniversário, Daniel. Olha quem está fazendo aniversário. O nosso vice-presidente, receba. Ô, pastor Gustavo, receba o nosso abraço, o nosso carinho aqui dos estúdios da Rádio Nova Mensagem. Um abraço ao senhor. E à noite estaremos aí com uma grande multidão, aí na Igreja Central, adorando a Deus pela passagem do seu aniversário. Hoje, às 14 horas e 30 minutos, na Igreja Central, Avenida Paraná, número 73, centro da capital do papel. Deus abençoe a todos, um forte abraço. E também queremos avisar, meus irmãos, sábado agora, 16/5/2026, acontece o encontro de mulheres, chá para as mães, ali na nossa linda Catedral do Avivamento, no Lajeado Bonito, Assembleia de Deus, em festa, né? Glória a Deus, chá, primeiro chá para mães, né? Que acontece agora dia 16/5/2026, a partir das 13 horas. Atenção, irmãs, aí do Lajeado Bonito, Sapé e Palmital, é neste sábado, a partir das 13 horas. Glória a Deus, terá muita coisa boa ali. Uma confraternização muito linda, muito maravilhosa. A pastora Márcia, a pastora Edivaldo estão preparando ali uma recepção muito linda, muito calorosa. Todas as nossas irmãs estão agendado ali. A preletora irmã Eunice Kenfer, a partir das 13 horas. Também cantoras, irmãs Costa. Está ali, meus irmãos, um encontro setorial ali na Assembleia de Deus Lajeado Bonito, né? Todas as irmãs do setor, Sapé, Palmital, Lajeado, todas ali às 13 horas. E à noite acontece também encontro setorial ali no Lajeado Bonito. Então vai ser o dia todo, muita festa e muito poder do Espírito Santo, né? Vamos ter encontro setorial, Lajeado Bonito, Sapé e Palmital, todos em um só lugar, adorando a Deus. Estará conosco, meus irmãos, o presbítero Natan da área 7, o presbítero Natan. É uma voz profética no nosso tempo, né? Deus tem usado poderosamente o presbítero Natan. Ele é pastoreado ali pelo meu amigo pastor Davi de Souza, área 7. Uma congregação que cresce num ritmo acelerado. Deus tem abençoado o povão ali do área 7.

0: E também todos os nossos distritos em Telêmaco Borba, Paraná, Brasil. Glória a Deus, então, no sábado agora, encontro setorial de jovens e adolescentes na congregação do Lajeado Bonito, né? Vai estar lá as três congregação, Lajeado, Sapé e Palmital, num só lugar, adorando aquele que merece toda a honra e toda a glória. Também lembrando, meus irmãos, vai acontecer em nosso campo, em Telêmaco Borba, nas nossas igrejas, Assembleia de Deus em Telêmaco Borba, vai acontecer a EBOM, a Escola Bíblica de Obreiros e Membro, do dia 15 a 20 de junho. Já estamos aproximando do mês de junho e vamos ter escola bíblica para obreiros e membros. É, vai começar dia 15 a 20 de junho, né? É, palestrante, né? Estará conosco o pastor Elienay Cabral, de Curitiba. Também estará conosco o pastor Neilson Silva, de Curitiba. É, vai estar também pastor Luiz Carlos da Silva, de Umuarama. E o nosso mestre, né, pastor Paulo Kenfer, estará passando também estudo para obreiros, né, e membros, no dia 15 a 20 de junho, né, pastor Paulo Kenfer. Meu Deus do céu, o homem é mestre, o homem é bênção de Deus. Tivemos o encontro para homens terça-feira, né? E ele trouxe uma palavra maravilhosa. Olha, meus irmãos, irmãos, você, homem, né? Não perca esses encontros para homens, né? Tivemos agora nesta terça-feira na Central, né? O mês passado foi no São João e vai acontecer de novo no bairro São João, encontro para homens, né? Glória a Deus, a gente canta, a gente ora, a gente ouve a palavra e no final tem chimarrão, tem café, tem chá, tem refri, tem doce, tem janta. É muito forte, meu irmão Daniel, é muito forte o que Deus está fazendo em nosso campo em Telêmaco Borba. Né? Estamos aqui no estúdio, está aqui o nosso irmão Daniel, o evangelista Daniel, esta voz inoxidável do rádio brasileiro em Telêmaco Borba. Eu aprendo muito com Daniel aqui, o Daniel é o mestre da comunicação, né? A gente aprende muito com ele, né? E também está aqui nos estúdios a missionária e mãe Ivone. Esta prega, revela, profetiza, é uma benção, né? Então a missionária Ivone vai estar cumprimentando todos os nossos ouvintes e ela veio com a missão de louvar hoje ao vivo aqui no programa. Ela vai estar louvando a Deus, missionária Ivone Cristóvão, Miranda Cristóvão, a minha esposa. Ela estará agora cumprimentando todos os ouvintes e daqui a pouco mais ela vai estar cantando ao vivo para Telêmaco Borba, Ortigueira, para todo o Paraná, para todo o Brasil. Então, missionária Ivone, linha aberta para cumprimentar e mandar aquele abraço para todos os ouvintes que estão ligadinhos no programa.
1: A paz do Senhor a todos nessa tarde, que o Senhor possa estar abençoando a vida de cada ouvinte nessa tarde. Aleluias. Eu também sou grata ao meu Deus nessa tarde por estar aqui na rádio, né? Aqui junto com os irmãos aqui, para junto nós adorarmos e louvarmos o bendito nome do Senhor. Aleluia. Agradecer a Deus por esse dia que o Senhor tem nos dado, né? Com saúde, com vida. Porque a cada dia é uma dádiva de Deus nas nossas vidas. E nós temos que ser gratos a Deus a cada dia. Aleluias.
0: Glória a Deus. Olha a irmã Ivone. A irmã Ivone, ela é a coordenadora do Círculo de Oração no Sapé. E também no Palmital. Como é que tá, irmã Ivone, o trabalho missionário ali no Sapé e também no Palmital? Qual a senhora é coordenadora ali desses dois setores? Como é que vai a obra ali, irmã Ivone? Fala para todos nós.
1: A obra do Senhor no Sapé continua avante, graças a Deus. Uma benção de Deus, irmãs, servo do Senhor do Sapé. São uma benção. Lá do Palmital também são uma bênção. A gente tem muito carinho por elas. Que Deus possa estar abençoando.

0: vida delas nessa tarde. Se por acaso algum estiver ouvindo, meu abraço para todos vocês, irmãs aí do Sapé, do Palmital, do Lajado, a nossa pastora Márcia também, o pastor Divaldo. Um abraço para vocês, irmãos. Deus abençoe vocês.
1: Eita glória! Olha aí, ó, Daniel, mais uma destacando aí na comunicação. Me ajuda, me ajuda. Glória a Deus. Aleluia. Ô, irmã Ivone, passa aí o playback pro Daniel e já estará louvando ao Senhor. É, meus irmãos, temos bastante ouvintes hoje aqui já, mandando áudio, mandando mensagem. Ô, glória, nós estamos muito felizes, porque os ouvintes, eles ajudam nós a apresentar o programa, né? A tua participação, meu irmão, minha irmã, é mais do que especial. É, missionário Ivone, louvando ao Senhor, para Telemaco Borba e para toda a região e o estado do Paraná. Pode convidar para cantar lá na sua festa, no seu trabalho aí especial. Pode convidar, que é bênção de Deus.
0: Então vamos de louvor. Aleluias. Todo ser que respira, louve ao Senhor nesta tarde. Aleluias. Glórias a Deus.

0: Deus abençoe a todos nessa tarde.
1: Glória! Adore ao Senhor com muito louvor! Oh, glória! A irmã Edneusa Mendes, ela diz: a paz do Senhor, pastor Reginaldo. Peço, se for possível, homenagear minha filha. É, olha aí, Daniel, a filha da irmã Edneusa está aniversariando hoje.

0: Um abraço! Deus abençoe, a irmã Edileuza manda um abraço, né? Manda homenagear a sua filha, né? Com louvor e aniversário dela hoje. Um abraço a todos vocês, ela manda um abraço a todos nós aqui, Daniel, irmã Ivone, missionário Reginaldo. Deus abençoe, irmã Edileuza, um forte abraço e feliz aniversário a sua filha aí. Vai ter bolo, irmã, vai ter bolo. Crente come, meu Deus do céu, aleluia, ô glória. Vamos ouvir, meus irmãos, áudio que está chegando.
1: Boa tarde, na paz do Senhor, meu amigo pastor Reginaldo Cristóvão. Estamos na escuta aqui em Vila Godói, Ortigueira, Paraná, Brasil. Manda um abraço para todo o povo que tá na escuta aí, tá bom, meu querido? Lá por irmão João Maria, aquele que dorme de noite e descansa de dia, lá no Barreiro dos Crentes, e para todo o povo de Sapé, Briolândia, assentamento Índio Galdino, Natingui, Libertação Camponesa, Sapé, Palmital, Lajeado Bonito, meu amigo pastor Reginaldo Cristóvão.
0: Amém, Deus abençoe, pastor Antônio Correia, né, pela sua participação aqui no nosso programa. Essa voz inoxidável do rádio brasileiro.
2: Ai, irmão, aqui é a Sônia, você comigo.
0: Aô,
2: irmã Sônia. Meu irmão, eu tô mandando esse áudio pro senhor orar em favor do Felipe.
0: Vamos orar pelo
2: Felipe. Ele tá com uma causa que tá muito difícil, pastor. É só Deus mesmo para fazer um milagre. Então eu queria pedir a oração do irmão, dos irmãos aí que orem por ele. Porque eu creio que eu vou testemunhar desse milagre, porque Deus é bom, né? Ore em favor dele, pastor, porque eu creio que eu vou testemunhar. Eu conto com as vossas orações, tá bom? Deus abençoe.
0: Aleluia. Vamos pra frente.
3: Eu peço oração, irmão, pra mim, pro meu lar, pros meus filhos, pra minha nora, pros meus netinhos. E agradeço, irmão, em nome do Senhor Jesus.
0: Amém.
4: Fala, meu amigo Reginaldo. Boa tarde, tudo bem? Por cá é o Diego, filho do Valdir, da Nazila, lá do Sapé.
0: Diego, aqui, um abraço.
4: No caminhãozão.
0: Oh, glória.
4: Trabalhando, acelerando aqui e ouvindo você.
0: Amém.
4: Final de um grande amigo.
0: Oh, glória.
4: Tivemos o prazer de conviver por um bom tempo com ele. Né? Pessoa que tem um carinho muito especial por você, né? Pela tua família. Que Deus abençoe muito vocês aí nessa missão. E vamos junto levando o evangelho. Também estamos por aqui.
0: Glória a Deus.
4: Levando o evangelho.
0: Deus te abençoe, Diego. Um abraço aos nossos amigos caminhoneiros que leva o transporte, a madeira para a nossa fábrica. Deus abençoe. Eu tenho muito amigo caminhoneiro, Wesley Ribeiro,

0: Também temos Silvio Highlander, temos muitos, muitos irmãos caminhoneiros que a gente se encontra por aí nas rodovias. Esses homens trabalham 24 horas, né, ao dia, né? Glória a Deus, carregando o transporte. Deus abençoe vocês, meus amigos caminhoneiros. O meu abraço vai também para as nossas autoridades civis e militares, né? O soldado Ronaldo, ele disse: ó, pastor Reginaldo, esse dia eu estava trabalhando e ouvindo o senhor. Glória a Deus, um abraço aos nossos irmãos policiais, policiais civis e militares em Telêmaco Borba, que também garante a segurança, né? Trabalham mantendo a ordem, né, na nossa cidade. Deus abençoe nossos amigos policiais, militares e civis. Deus abençoe também os nossos profissionais da saúde, né? Os nossos médicos, doutores, né? Deus abençoe nossos irmãos dentistas. Deus abençoe nossas irmãs, nossos irmãos técnicos e enfermagem que estão aí cuidando do povão, cuidando do povo de Telêmaco Borba, né? Deus esteja abençoando de uma maneira gloriosa e especial nossos agentes comunitários, né? Nossos agentes de saúde que caminham bastante, trabalham bastante. Que a poderosa mão de Deus esteja abençoando a todos vocês. Glória a Deus. Olha aí, olha quem apareceu aqui, irmã Lídia Trindade.
1: Lídia Trindade.
0: Aleluia! Que presença maravilhosa, irmã Lídia! Receba o nosso carinho, nosso abraço aqui da programação Assembleia de Deus Missão, né? Esse é o programa Voz das Assembleias de Deus no teu rádio. É o programa hoje apresentado, né, pelo DMA de TB, Departamento de Missões em Telêmaco Borba. Já há 17 anos eu estou, né, abençoado pelo Departamento de Missão em Telêmaco Borba, né? Comecei com meus filhos todos pequenininho, criancinha, bebezinho, e hoje os meus filhos, o mais velho já está com 23, a mais velha está com, vai fazer 20 agora. E a mais nova vai fazer 17 anos que nós estamos na obra de Deus, né? É sustentado pelo DMA de TB, fazendo a obra de Deus. Estamos à frente de duas congregações ali, Sapé e também Palmital. E também temos uma base missionária lá no Quinhão 5, a 21 quilômetros de Telêmaco, a 21 quilômetros do Sapé. Ao Quinhão 5, né? 21 de ida e 21 de volta. Então dá 42 quilômetros de viagem. Nós, todo o quarto sábado do mês, de cada mês, nós vamos lá fazer culto, trabalho, né, evangelístico. E temos ganhado almas para Jesus ali no Quinhão 5, bem próximo ali, o Serra Grande, né? Ali. Serra Grande, bem próximo ali. Temos feito a obra de Deus e o nome do Senhor Jesus tem sido glorificado. A irmã Lídia, ela diz: quero ouvir Gisele e Cristina cantando Mãe de Joelho, Filhos de Pé. Yeah! Eita glória! Homenageando minha filha Noemi pelo seu aniversário. Ô glória! Tem muito bolo hoje! Um abraço, feliz aniversário, irmã Noemi, Deus abençoe sua vida. A sua mãezinha está oferecendo um hino muito bonito aqui, Mães de Joelho, Filhos de Pé, com a Gisele e Cristina. Também temos aqui a participação do Valdir Luz. Ele diz: boa tarde, sou o Valdir, estamos passando aqui para dar um abraço a todos, né? Estamos vereador em Baú, passando aqui para dar um abraço a todos. Um abraço, Valdir da Luz. Deus abençoe o senhor. Olha o Elias, Elias Pimentel. Vamos lá.
2: Pastor Reginaldo, estamos ouvindo a esposa aí, né? Manda a programação para o Tiago, para o Vanderlei, para o pastor Mirete, da Maneri. né? E o pastor Gilberto Nascimento, lá da Macupa.
0: Ô, Glória! Um abraço, Elias Pimentel e a sua esposa, Elzira. Deus abençoe. Temos mais um pouquinho aqui, ó.
2: É o Thiago Alves.
0: Olha,
2: é
0: o Thiago Alves.
2: Evangelista.
0: Amém. Deus abençoe sua vida, irmão Elias. Tá aí, irmão Elias, oferecendo o programa para todo esse pessoal aí que foram aqui comentado no seu áudio. Aqui também temos a irmã Ana, da Sem Casa. Paz do Senhor, irmã Ana. A Ana da Sem Casa, um forte abraço meu e da missionária irmã Ivone. A senhora, irmã Ana, Deus esteja abençoando a sua vida. Temos também aqui, não está aqui o nome, mas está pedindo oração aqui. Um ouvinte anônimo diz assim: oi, peço orações. Ah, está aqui. Oi, peço oração para a Roseli, que está com o olho embaçado. E para a família, nós estaremos orando daqui a pouco por todos os enfermos, todos que sofrem algum tipo de problema na sua vida. Nós estaremos orando daqui a pouquinho, né, para que Deus venha visitá-lo de uma forma gloriosa, né? A mãe de Neuza, ela confirma que o nome da filha que está aniversariando é a Juliane. A mãe Juliane, que está aniversariando. Deus abençoe sua vida, irmã Juliane, né? Temos aqui a Jéssica Luciano, ela diz: a paz do Senhor Jesus, gostaria de uma palavra de Deus para minha, estou muito angustiada. Deus abençoe, a irmã aqui está muito angustiada, Jéssica Luciano, ela diz: gostaria de uma palavra de Deus, né? Nós já começamos o programa pregando a palavra, né? Pregando a palavra, falando da palavra de Deus, né? Mas Deus tem uma bênção para a sua vida, Deus tem uma bênção para a sua casa, irmã Jéssica. Deus tem uma bênção para o teu coração nesta tarde maravilhosa. Fica até o final da programação, porque eu tenho certeza que Deus, o Senhor, tem um milagre para a sua vida, tem um milagre para a sua casa. Também o nosso abraço, o nosso carinho vai para Sarandi, Paraná, né? A Marinês, o Luiz Fernando está ouvindo o programa lá em Sarandi, Paraná. Um abraço para todos vocês aí, Sarandi, Paraná. Deus abençoe de uma forma gloriosa e também especial. Vamos lá, mais um áudio aqui, Daniel.
3: A paz do Senhor, meu querido irmão, este programa dessa tarde aqui é de Vá na Viu de Mamãe. Esse programa para todos os ouvintes. Peço oração por mim e minha esposa. Família do irmão Dirceu aqui, meu vizinho, outro meu vizinho fora de sua família. Oração para todo mundo, que Deus abençoe.
0: Um abraço, irmão Vanadir, Deus abençoe sua vida. Meus irmãos, este é um programa apresentado pelo DMA de TV em Telêmaco Borba, né? Esse é a voz missionária no teu rádio, né? Temos missionários em todos os cantos do Brasil e fora do Brasil. Temos aqui em Telêmaco Borba a nossa base missionária, né? Temos aqui em Telêmaco Borba a nossa base missionária, o qual está pastoreando ali na base missionária, nosso presbítero, né? Glória a Deus, Lauri, nosso presbítero, irmão Lauri, está pastoreando aqui na nossa base missionária em Telêmaco Borba. Também temos, né, Sapé e Palmital, missionário Reginaldo, atuando ali como dirigente local ali na congregação no Sapé e também no Palmital. Também temos na Venezuela pastor Daniel Sierra. Também na Venezuela temos a missionária Dilsmari. Também em Cuba, temos Pastor Ernesto, e na África, Moçambique, nós temos o missionário Tomé, que está na África, Moçambique, pregando a palavra e ganhando

Do almas para Jesus, né? Glória a Deus. Daniel, prepara aí aquele louvor que a irmã Lídia Trindade pediu. Mães de joelhos, filho de pé, com a Gisele Cristina. Vamos ouvir parte desse louvor e já estaremos voltando com todos vocês.

0: Filhos de Pé, uma linda canção. É, vamos ouvir mais alguns áudios aqui de ouvintes participando da programação.
1: Rapaz, você vai. É que esse time da área 2. Eu abenço o programa. Beijo pra minha mãe e pra todos os ouvintes. E pra vocês aí no rádio. Peço oração por mim e por minha família. Deus abençoe. É paz.
0: Ô Glória, temos aqui a participação da nossa ouvinte, Sueli de Fátima. Ela diz: a paz do Senhor, pastor, quero agradecer. Pedi oração para o meu neto, que estava, com muita febre. E à tarde ele estava, agradeço a Deus e ao pastor, né? Glória a Deus, louvado seja o nome do Senhor. Ela pediu oração e foi orado aqui, né? O neto estava com febre e o Senhor tocou na sua vida. Que Deus abençoe a sua fé, muito grande, irmã. Glória a Deus. Temos aqui um áudio, Maria Rosa. Dois? Glória a Deus. Deus abençoe todos os nossos ouvintes que têm participado do programa, né? Meus irmãos, só Deus para recompensar a todos vocês. Meus irmãos, nós temos ali na nossa congregação do Sapé, nós queremos fazer ali um bazar, né, missionário, para arrecadar fundos para a festividade dos nossos conjuntos, Mocidade, Circo de Oração. E nós estamos a arrecadar roupas, calçado, eletrodoméstico, né? Não precisa ser nova, né? Aquela roupa lá, você que está fazendo aí uma mudança no teu guarda-roupa, né? E deseja doar roupas usadas, calçados, é só mandar uma mensagem e também a localização que nós podemos estar passando aí na sua casa e colhendo essas arrecadações. Deus abençoe. É, roupas de serviço para homem, camisa, né? Roupa para criança, né? Roupas que talvez para você não está servindo mais, né? Você, devido à água do Rio Tibagi, a roupa encolheu um pouco, né? E você gosta muito dessa camisa, dessa calça, mas infelizmente a água, o cloro fez encolher, né? É, e você tá aí com a roupa encostada aí. Glória a Deus, doa para a obra missionária, né? Glória a Deus, Deus abençoe. Você que deseja ser um contribuinte de missão, ainda hoje aí na sua congregação, você pode estar pedindo, né? Ou no final de semana, porque hoje é bom que todas as nossas congregações estejam na central para o aniversário do pastor Gustavo Kempfer, né? Queremos ver a galeria lotada, queremos ver a nave da nossa central lotada, tá bom, meus irmãos? E não se esqueçam daquele envelope, aquela resposta de oração, glória a Deus, aleluia, fazer aniversário é bom, glória a Deus. Que pena que o meu tá longe, o meu é dia 1º de novembro ainda, tem muita água para correr debaixo da ponte do Rio Tibagi. Ô, glória, e eu tô naquele Salmo 70, apressa-te, Senhor, em me ajudar. Glória a Deus, então hoje à noite, culto de ações de graça pela passagem do aniversário do nosso querido pastor Gustavo Kempfer, um grande amigão. Deus esteja abençoando a todos os nossos irmãos que estarão ali na central na noite de hoje. Eu já vim para o programa, já vim de mala e cuia para ficar para o culto da noite, né? Adorando ao Senhor ali na igreja central, no Niver, no nosso amigo pastor Gustavo. Meus irmãos, quem sabia? Você sabia que a congregação do Triângulo está construindo um novo

Novo templo ali, né? Pastor Adonias está em construção, tá ali um verdadeiro canteiro de obra ali no triângulo, né? E você já ajudou ali na construção? Ainda não, né? O que você está esperando, meu amigo, minha amiga, para estar lançando a tua semente, né? Nessa terra muito fértil, que é o reino de Deus. Tudo que você semear, você vai colher, né? Glória a Deus, louvado seja o nome do Senhor. A semeadura, ela é proporcional, mas a colheita, ela é obrigatória. E eu quero que você semeie no reino de Deus e colha o melhor de Deus ainda neste tempo. E na vindoura, a vida eterna, você que, né, quer fazer história, quer deixar o teu marco ali na construção da nossa linda congregação ali no Triângulo. Você que desejar, né, fazer uma doação, procure o pastor Adonias, ele está ali, né, na oficina, garagem ali próximo ao viaduto, né? Vai ali tomar um café, comer uma bolachinha, chupar uma balinha e conversar com o nosso reverendo ali. E diga para ele: pastor, eu estava ouvindo o programa e o pastor Reginaldo falando, né, da construção do templo. Eu quero deixar 3, 4, 5 sacos de cimento de doação aí. Eu quero doar 2, 3 metros de areia, pedra. É, o que você está precisando lá para a congregação, pastor Adonias, né? E ele vai abrir o coração e vai te contar, né? Ô, companheiro, você é a resposta de oração. Então, meus irmãos, minhas irmãs, Telemaco Borba está construindo um novo templo ali no Triângulo, um templo novo para trazer conforto a todos os nossos irmãos que ali congregam, né? Chegou a hora, chegou o tempo, né? 2026 começou, né, com construções de templo. Tudo isso é dinheiro, né? É dinheiro arrecadado através dos dízimos, através das ofertas, né? Você dizimista, você tem participação, né? Até o programa que você está ouvindo é bancado com dinheiro dos dízimos do povo, né? Você está ajudando a evangelizar através do rádio, você está ajudando a contribuir novos templos, você está ajudando, né, a comprar sons, né, instrumentos, né, meus irmãos, você contribuindo, ofertando, você está patrocinando a obra de Deus, e Deus que não fica devendo nada para ninguém, né, há de te recompensar. Meus ouvintes, estamos chegando já ao final do programa, temos 4 minutos, e eu quero orar, Daniel, quero orar por este povo. Você que mandou a tua mensagem aqui no rádio, pedindo oração, você que está com problema de saúde. Hoje nós tivemos já testemunho, né, da irmã que pediu oração pelo neto e já mandou agradecendo que à tarde ele já estava abençoado. Glória a Deus. Então é aí, meus irmãos, Deus tem feito maravilha. Eu quero orar com vocês. Entremos agora na presença de Deus em oração. Amado Deus, maravilhoso e eterno Pai, Senhor Deus, é no nome de Jesus, teu Filho amado, que nós estamos, Senhor Deus, na tua presença. Senhor, eu sei que aqui em Telemaco Borba, ó Deus, existem muitas pessoas ouvindo este programa, pessoas que estão viajando nas rodovias e também ouvindo o programa, Senhor. Pai, que a tua bênção vá ao encontro deste homem, que a tua bênção vá ao encontro desta mulher.
Pai, visita os lares agora, Senhor Deus. Lares, Pai, que precisam do milagre. Lares que precisam de uma bênção. Lares que precisam de uma libertação. Ah, Senhor, visita agora, Senhor, família, que precisa, Senhor, de uma porta aberta, de uma oportunidade de

0: trabalho, abre as portas, Senhor, é no nome de Jesus, teu filho amado, que eu oro, Senhor, ó, meu Pai, por milagres, opera agora, Senhor, milagres de cura, milagres de libertação agora, no sítio, na chácara, na fazenda, ó Deus, nos bairros ou no centro da cidade, aonde houver alguém necessitando, toca agora, em nome de Jesus, enfermidade, saia, vai embora, não resista, o poder do sangue de Jesus Cristo, Pai, eu abençoo agora, aonde estiver alguém necessitado, que o teu milagre alcance agora, em nome do Pai, do Filho e do Espírito Santo de Deus, amém e amém. Receba a tua bênção, receba o teu milagre agora, a resposta de Deus na tua vida. Chegamos ao final de mais uma programação, eu vou, mas na próxima quinta-feira, se Deus disser que sim, eu volto para estar com todos vocês.
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0: Gente, estamos aí novamente com esse programa Hora do Café, né? A Hora do Café é uma hora deliciosa pra vocês aí, né? Que com toda certeza é, sim. E hoje temos novidade, né? Hoje o grande aí, o expert em saúde, tanto ele como a esposa dele, Evelaine, que agora eu não esqueço mais, Michael, viu? Não esqueço mais, Michael. Ah, os 58 vem só uma vez, depois que eu decoro eu não esqueço mais.
1: Certo.
0: Gente, o programa Hora do Café hoje, vocês aí que quiserem fazer perguntas sobre chá, os benefícios do chá calmante, chá de digestivo aí, hoje vocês fiquem à vontade aí, está eu, está a missionária Cleonice, está a Evelane aqui, hoje a Lisa ela está em reunião aí com

0: com a diretoria da rádio, então hoje vai ser comigo aqui a programação aqui, mas eu estou em boa companhia aqui, estou com um trio aqui que é só bênção, Maico, a Evelaine e a missionária Cleonice, que são bênçãos em nossas vidas aí, né? Então, gente, só quero falar aqui, já vou liberar para a missionária Cleonice fazer uma oração e uma palavrinha aí, uma oração para iniciarmos esse programa. O pessoal fala em iniciar com o pé direito, pé... Não, tem que iniciar com os dois pés. Essa história de pé direito, sendo que um depende do outro, né? 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É... Ô, Maico, como que você fica numa situação dessa?
1: Eu fico bem servido, né?
0: Graças a Deus.
1: Graças a Deus, olha, né?
0: 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palavra que vai de encontro a você, e não é o que você quer ouvir, é o que você precisa ouvir, porque nós precisamos ouvir palavras que venham, muitas vezes, de um certo confronto contra nós, que a Bíblia, a missionária que está aqui, ela nos confronta, e quando ela nos confronta, ela nos corrige, e quando ela nos corrige, nós aprendemos. Missionário, vou liberar aqui para a missionária Cleonice começar aí com uma breve palavrinha e uma oração, abençoando essa programação. Missionária Cleonice, vai pensando no chazinho para perguntar, porque tem dois expertos aqui, tá bom?
2: E como eu gosto de chá.
0: Então, com a missionária Cleonice.
2: Boa tarde, povo de Deus, paz a todos. Nessa tarde nós estamos muito felizes com o nosso Deus, porque Ele é grande, Ele é poderoso. E nós vamos iniciar com oração. Já vamos passar, né, para ouvir o Maico falar sobre o Ixá. E eu tô vendo aqui na minha frente uma garrafa, bolo e tem até umas xícaras aqui. Então o negócio tá bom hoje, o negócio tá bom hoje. Senhor nosso Deus, maravilhoso Pai, que nós estamos mais uma vez, Senhor, em palavra de gratidão a Ti. Porque o Senhor é tão bom, a Sua graça, a Sua bondade, o Seu amor, Pai. E que nessa tarde, Senhor, nós possamos passar uma hora aqui, Senhor, falando de coisas boas, Senhor, falando de saúde, falando, Senhor, daquilo que nós precisamos todos os dias. Paizinho, abençoa cada um de nós, nossos ouvintes, Pai. Derrama da Tua graça sobre cada lar, sobre cada família. Alice que está ali em reunião, Senhor, vem cobrindo com a Tua graça e todos que estão ali, Senhor. É uma palavra, Senhor, de gratidão, Pai. E que o Senhor venha nós abençoar. O Senhor venha derramar, Senhor, da Tua graça, do Teu amor, Senhor. Pai, estende as Tuas mãos sobre os enfermos, trazendo cura, trazendo libertação, Pai, nessa tarde. É minha oração em nome de Jesus. Depois, no final, a missionária deixa uma palavrinha, amém?
0: Isso aí, gente. Ó, já agora nós vamos começar aí com o programa Na Direção de Deus, apresentado para Deus, que com certeza vai ser bênção, né, Maico, na vida dos nossos ouvintes tão amados. Gente, você pode fazer a sua pergunta sobre chá, o que você... Qual dúvida que você tenha? Porque eles são espertos nisso. Nós sempre falamos que falou em saúde tanto física como os alimentos necessários, aí as vitaminas necessárias. Nós estamos falando com quem entende do assunto aí, né? Pós-graduado nesse assunto de saúde e de

0: suplementos alimentares aí, com toda certeza. Tem dois experts aqui, viu, missionário? Eu quero ainda chegar perto deles ainda. Maicon, boa tarde aí, Maicon, para você, meu amigo.
1: Boa tarde, Daniel. Boa tarde, ouvintes. Boa tarde, missionária Cleonice, minha esposa que está aqui. E damos início aí, né, para conversar um pouco sobre saúde, bater um papo aí. E como foi um pedido da nossa amiga Lisa, e ela acabou perdendo hoje, né?
0: De novo.
1: Para deixar um gostinho, né, para o pessoal, o que, que a gente está fazendo, Daniel? A gente vai tomar um delicioso...
0: Estamos degustando um chá delicioso aqui, viu?
1: Bem quentinho, nesse inverno, nesse início, né?
0: Que delícia!
1: De troca de, não é bem um inverno oficial, mas é uma troca de estação que tá dando um gostinho de frio para nós.
0: Já é um prelúdio do que vai vir, né?
1: Exato. E aí, com essa troca, os alimentos que a gente faz uso, né? São mais os alimentos quentes, né? Como café, chá. Muita gente diz que sopa não é janta, né? Mas... que delicioso é ter uma sopa assim num friozinho, assim, no finalzinho de tarde.
0: Ontem eu provei uma sopa que a minha esposa fez com brócolis, com negócio de chuchu, tudo meio, mas que é uma carne adiciada, no troço bom.
1: Uma maravilha, né? Então, é assim, doida quem perde esse tipo de prato, esse tipo de delícia, né? Porque o frio, ele traz também coisas boas, como a gente comentou, né, os alimentos e tudo mais, mas de certa forma ele também traz coisas não tão boas, né? Não vou dizer a palavra...
0: Não tão agradáveis,
1: não,
0: né?
1: Tão agradáveis, como os vírus, as bactérias, elas se proliferam mais por conta de ambientes fechados, aglomerações. Então, se a gente for olhar, né, nessa semana que passou, o frio que fez, né, e o quanto... os UPAs, né, ficaram ali cheios de pessoas, pessoas foram buscar. Por quê? Porque eu estava com sintomas gripais, sintomas ali de algum tipo de infecção. E aí, vamos dizer assim, a situação de trocar muito rápido a temperatura acaba baixando demais a nossa imunidade. E para a gente manter sempre o corpo saudável, né, manter a imunidade lá em cima... a gente precisa estar fazendo uso de alimentos saudáveis, alimentos bons, frescos. E muitas das vezes, nem todas as vitaminas vão estar lá presentes.
0: Isso.
1: E aí que entra o nosso papel, né? Poder estar orientando vocês, né, para colocar as vitaminas corretas. Por exemplo, hoje eu tiraram de mim uma foto que eu acredito que vai virar meme no grupo da família, se já não virou.
0: Ai, ai, ai. Bom, vai ficar só pro grupo da família. Não,
1: só pro grupo da família, mas eu vou contar um pouquinho. Por quê? O que que acontece? A gente precisa de todo dia, no mínimo, 15 minutinhos de sol, né? E como hoje eu acordei... Exato, acordei um pouquinho meio, vamos dizer assim, para baixo, acho que a imunidade deu uma balançada... eu coloquei um pouquinho mais, né? Eu me expus um pouquinho mais. Então, eu fui lá na onde pega sol na minha casa, tirei um pouquinho assim da cobertura das minhas costas e fiquei lá lagarteando, pegando sol diretamente nas costas, né? Não uma posição nada bonita, mas muito eficiente para mim.
0: Ela que é culpada da foto?
1: Ela é a culpada.
0: Ela que é culpada da foto.
1: Mas é uma situação que, naturalmente, como eu já comentei outras vezes, né? Dos 8 remédios de Deus, né? Que o sol, a luz solar, né, ela tá lá. Então, eu fiz uso desse benefício hoje.
0: Você sabe, Maicon, eu quando peguei Covid, foi a primeira orientação que a enfermeira da saúde lá falou assim, só que o meu eu não tive nada não senti nada daquele sintoma forte, né? Eu tava aqui naturalmente, só sentia moleza no corpo, mais nada. Daí, a primeira coisa que ela orientou, gente, é muito importante isso que o Maicon falou agora aqui, qualquer problema de saúde é a vitamina D no corpo. A primeira saúde, tirar a camiseta, como o Mike fez, ela orientou, e a ficar naquele sol entre 8 e 10 horas. Bem que você falou.
1: O meu passou um pouquinho que já era 11 horas o horário. Não, hoje o solzinho estava tranquilo, né? Hoje o sol ele estava com aquele... com aquele aspecto de luz de geladeira, né? Porque ele clareia, mas não esquenta, né?
0: Ah, sim.
1: Então ele ficou com aquele aspecto, então deu para absorver bem... não foi nada prejudicial, então é tranquilo. Então essa é uma dica simples.

0: simples, mas muito valiosa, porque,
1: Eficaz,
0: ó,
1: né?
0: eu tava, vamos dizer assim, ainda estou, né, com um pouquinho de indisposição, um pouquinho de moleza, mas já melhorou bastante. Por quê? Porque eu vi que a minha vitamina D, né, natural, ela deve ter dado uma balançada com essa troca de temperatura e tudo mais.
1: Não
0: E
1: só
0: eu,
1: sua, como de muita gente,
0: de
1: né?
0: muita gente. Então, por que não fazer o uso de algo que está disponível, livre, né? Não pago nada para fazer isso,
1: É
0: só
1: isso mesmo.
0: pago uns micos, né? Dependendo da situação que você se expõe.
1: E dependendo da esposa aí que gosta de.
0: É. E aí, como as partes que o sol não bate são mais claras, né? Então difere de todo o corpo, então chega até a fazer reflexo, né? De tão claro que é. Então,
1: Eu
0: cuidado
1: imagino
0: para
1: aí.
0: virar um meme,
1: Você sabe que
0: pessoal.
1: eu tô
0: Use o sol
1: imaginando a
0: com
1: cena aqui,
0: moderação.
1: viu? Eu tô com a cena na cabeça aqui,
0: É
1: se
0: o.
1: liga.
0: Ai,
1: Eu sei
0: Jesus.
1: porque. É.
0: Usem o sol com moderação. Então, como essa dica, né, valiosa, né? Existem outras mais que a gente pode estar trabalhando, tá pensando nesse momento de trocas térmicas muito rápidas,
1: Exato.
0: porque a imunidade baixa realmente. E, não é todos que vão dizer assim: ah, eu sou forte, eu aguento, eu não. Não. A imunidade, ela baixa. E você tem que estar preparado, você tem que estar ali atento para poder combater de uma forma inteligente e saudável. Por que que eu falo inteligente e saudável? Porque muitas vezes, se você usa lá o medicamento, né, a parte química, ele vai trazer um benefício rápido. Ele
1: Sim.
0: vai te devolver a tua saúde. Mas pode ser que, se você usa muito isso ao longo do tempo como uma solução, ele pode trazer um outro prejuízo. Então, por que não utilizar algo que é saudável? Então, a ideia do saudável, dos suplementos e vitaminas, é você estar mantendo o seu corpo preparado. É como se fosse um guerreiro que vai para a guerra lá. Vamos imaginar um cavaleiro medieval. Vamos fazer uma analogia aqui
1: Isso
0: com
1: mesmo.
0: filmes, né?
1: Vamos
0: Que é uma
1: voltar
0: coisa
1: lá.
0: que todo mundo tem experiência por ter assistido. Aquele cavaleiro, ele se prepara para poder carregar no mínimo a armadura dele, que é pesada, para chegar no momento de batalha, ele poder fazer o que foi
1: Você
0: preparado.
1: sabe, Michael, uma coisa? Me lembro. A armadura de Saul, que era um guerreiro, pesava cerca de 60 quilos, quase. De 40 a 50
0: Sim.
1: quilos a armadura dele pesava. Por que que Davi não aguentou com ela? Por causa disso aí. Cerca de 40 quilos pesava a armadura de Saul. Pensa bem. E o que você está falando? Você viu como você fala biblicamente? Eu vou
0: Sim,
1: puxando aqui.
0: com certeza. Isso tudo está entrelaçado, porque as histórias, né, o passado, a gente pega lá, né, o que nossos antepassados passaram, e a gente adquire como experiência. Porque se a gente não usar o que a gente já aprendeu com eles, a gente pode acabar se perdendo no mundo, né? Então, por isso, deu fazer essa analogia com a armadura, com a pessoa que está lá. Então, ela se prepara para batalha, ela tem um tempo de preparativo para que chegar naquele dia, que às vezes é um dia só de batalha. Então, pode ser que a sua batalha seja contra a imunidade, seja com a questão de você pegar um resfriado ou não, mas todo dia é dia de você estar lá se preparando.
1: É isso mesmo.
0: Então, precisa de uma atividade física, precisa de estar bem alimentado, precisa de estar com a cabeça muito bem estruturada, né? Não deixar
1: Porque aqui que
0: pensamentos.
1: comanda tudo, né?
0: Exato, é a cabeça que é o comandante, né? Eu já fiz até uma outra analogia, como aqueles robozinhos lá que tem o Megazord, que fica lá comandando, né? A nossa cabeça é a mesma coisa, ela vai comandar o nosso corpo e vai determinar o que nós
1: O que
0: vamos
1: cada
0: ser.
1: órgão vai trabalhar, da
0: Isso.
1: maneira que cada órgão vai trabalhar, né?
0: Exatamente. E muito além disso, às vezes até a parte inconsciente nossa,
1: Tá aqui também.
0: que está dentro da nossa cabeça, ela manda muito. Então, a saúde, nesses períodos de troca de estação, são períodos onde a questão de doenças como depressão, ansiedade, elas aumentam.
1: Aumento mesmo.
0: E aí as pessoas não percebem, falam: ah, é normal, ou não, é frescura, enfim. Existem N termos que a gente pode falar. Mas é uma coisa, é uma situação difícil. Por quê? Porque quando é um machucado, uma ferida, algo.

0: que está exposto, você olha para a pessoa na rua e você vê aquela ferida exposta e pode prestar a sua ajuda. Falar, não, ó, vem aqui que eu tenho, um, sei lá, um band-aid, alguma coisa assim, para poder ajudar aquela pessoa. Mas quando ela tem uma ferida, seja na alma, seja aqui dentro, né, da mente, na cabeça, a gente não sabe, a gente não consegue ver. E só quem tem essa percepção, que consegue ver, é quem é muito próximo.
1: A pessoa que tem esse problema que você está falando, ela dá pequenos sinais, né? Que só quem tem essa percepção que ele está falando, que percebe, que nota os sinais que a pessoa dá.
0: Exatamente. Então é muito importante os familiares estarem atentos, os amigos, porque pessoas que podem ter esses problemas, elas são pessoas normais. Elas trabalham, vivem uma vida normal, porém, muitas das vezes, elas se vestem de uma pessoa, vamos dizer assim, saudável, né? Que não tem problema nenhum, para se apresentar para a sociedade, vamos, né? E isso pode também trazer, vamos dizer assim, uma dificuldade de poder chegar nela, né? Porque se aquela pessoa...
1: Ela cria barreiras, né, que ela cria,
0: isso,
1: né?
0: Isso, ela cria, exatamente como barreiras. As pessoas, elas se fecham de uma forma que o amigo, os familiares não consigam chegar nela, mas quem está ali todo dia presente percebe os sinais. Porque a pessoa, às vezes, ela demonstra, né, aspectos ou tem falas diferentes. Muito de relato de pessoas que atentaram com a própria vida, né? Elas comentam, né, no círculo mais próximo ali, falam, ah, sei lá, existem vozes que falam comigo, ou eu escuto uma coisa, ou não tô bem agora, às vezes eu sinto vontade que não quero viver, coisas desse tipo.
1: Prestar atenção a...
0: Então, exatamente. Então, aos ouvintes que têm pessoas próximas que comentaram, fizeram comentários desse jeito, busque ajudar essa pessoa. Busca levar para uma igreja, conversa mais com ela, fica, tenta entender isso, busca um profissional da saúde.
1: Psicólogo. Que às vezes ela precisa só ser ouvida, né? E sem ser questionada, né?
0: Ouvir sem julgar.
1: É.
0: Então, muitas vezes, as pessoas, elas têm tanto a contar, a falar, mas elas não têm a oportunidade certa de falar, né, sobre aquilo. Então, é necessário muitas vezes pagar um profissional, para aquele profissional estar ali com as ferramentas e habilidades necessárias para poder ouvir da forma correta, não julgá-las e poder ajudá-las. Porque se é uma pessoa que não tem esse preparo também, que nem eu comentei, pode ser que ela fale assim, ah, é só frescura, ele tá...
1: É coisa da cabeça dela.
0: É coisa normal, isso não é. E não, não é, né, normal. Pessoal? Não é. Então, tem que tratar com muito respeito, muita seriedade, que é uma coisa difícil, né? E se acontece ainda mais com um parente, alguém que está próximo da gente, então é muito doloroso. Então, não deixe isso acontecer, busque ajuda. E muitas das situações que eu comentei aqui, elas são reparadas com coisas simples.
1: O meu sobrinho cometeu suicídio. Ele tomava remédio controlado, mas abandonava isso que você está falando, é bem verdade. Ele era fechado, não falava com ninguém, é um problema também da pessoa que não se abre com ninguém. Ele cometeu suicídio, se afogou no Tibagi lá, e deixou uma carta de despedida e falou que não suportava mais o mundo.
0: Então veja como é triste, né? É uma situação triste para qualquer pessoa, para um amigo, para um familiar, porque a vida é algo tão precioso. A gente tem que estar atento, né? Não deixar, porque é coisa do inimigo. Não tem. O inimigo, ele veio para roubar, matar e destruir.
1: Ele não pode matar você, mas ele pode induzir você a fazer.
0: É.
1: Ele não tem esse poder, mas ele pode induzir você, seja quem for, ele pode induzir você a fazer.
0: E cada vez que a gente dá uma brecha, uma permissãozinha que seja, para pensamentos, que muitas das vezes não são pensamentos, são coisas que... O inimigo vem e brota,
1: setas, né? Setas que ele vai jogando.
0: Ele fala ali, às vezes você não é capaz, você é isso, e você começa a validar isso como verdade. O teu corpo vai associando, a tua mente vai associando como uma verdade, que não é, porque o projeto de Deus para você é muito, muito além disso.
1: Tá ali mesmo.
0: Deus, ele diz lá, eu não lembro em qual passagem, a pastora pode me ajudar, mas que

0: no embrião, na formação do embrião lá, que ele estava costurando, Deus já sabia tudo o que ele deseja que você seja no futuro. Então ele já planejou. O que que acontece? Basta que a gente esteja preparado para viver o que Deus tem para a gente. Então, não é algo simples, porque se fosse simples, né, era todo mundo era bem de vida, era bem sucedido, não tinha problemas, o inimigo não existiria até, né? Então, por isso a gente poder dar essa atenção, esse foco, né, com essas pessoas, para que palavras simples possam ajudar elas. E como eu tinha comentado, né, que coisas simples do dia a dia podem ajudar muito pessoas. Por exemplo, quando você começa a suplementar uma pessoa que ela tem essa disfunção, esse desequilíbrio emocional, suplementar com as vitaminas corretas, coloca a vitamina correta na vida dessa pessoa. Coloca exercício, coloca atividades que façam ela se sentir melhor, entender mais o que ela é, o propósito da vida dela. Ela vai mudando a percepção de que a vida é ruim, de que, o meu propósito não é esse.
1: Olha aqui isso que você falou, Jeremias 1 ao 5. A passagem bíblica diz: antes que te formasse no ventre, eu te conheci. Antes que saísses da madre, te santifiquei as nações e dei por profeta, por pessoas, por evangelho, por todos, assim segue sucessivamente. Jeremias 1 ao 5.
0: E aí também, né, você falou do profeta, né? A gente vê, eu não lembro se foi com Samuel, mas eu acho que teve a passagem dele também, onde ele fala, né, porque eu comigo, né?
2: Porque eu escolhido, né?
0: E porque esse senso de não pertencimento, porque ele era, vamos dizer assim, o menos, como que eu posso dizer
2: O mais
0: assim,
2: pequeno.
0: o mais
1: Pequeno
0: pequeno,
1: mesmo.
0: o menos provável, né, da situação ali. E dentre todos, ele foi o escolhido. Por quê? Porque Deus já tinha lá no começo deixado certo que era ele. Bastava que ele se abrisse, se deixasse levar, se permitisse a viver aquilo na vida dele. E a partir do
2: Descobrir isso
0: momento
2: que
0: de.
2: Deus tinha, né?
0: Exato, a partir do momento que ele permitiu se descobrir, quantas obras maravilhosas ele não fez, ele não conseguiu como profeta, né? Mostrar ali e fazer coisas maravilhosas. Então, acho que esse alinhamento é muito importante. Então, e tudo vem casando, né, com o que a gente trabalha, né? A ProSaúde, ela não é uma loja que vende suplementos. Ela não é uma loja que te entrega produto. Ela é uma loja que tem propósito, ela tem princípios. Então, o nosso propósito é levar o melhor para as pessoas. Ah, mas o Maico lá tá falando assim, assim, assado, porque ele precisa vender. A venda é uma consequência. Mas pensa se eu não tivesse esse produto selecionado, de qualidade, ao alcance de todos, aonde você iria encontrar essa situação, esse produto, né? Para que você pudesse ter um bem. E eu vejo o relato de muitas pessoas que passam por lá, falam: nossa, eu tomei tal coisa assim, e isso me ajuda bastante. A tua dica de tomar ele assim, fazer ele assado, me ajudou, me desenvolveu melhor. Então, isso é o que nos deixa felizes, esse é o que nos motiva a ter o nosso empreendimento, né? Que a loja, ela não é minha, né? Ela é um presente de Deus, eu só administro o que ele deixou para a gente
1: Você, como disse,
0: administrar.
1: trocando miúdos, você está fazendo usufruto do que Deus te entregou, né?
0: Exatamente. Então eu me permiti que Deus me abençoasse com isso, né? E com isso existe aquela passagem também que fala, né, do vaso de alabastro, lá onde a gente pode derramar no próximo, né? Então essa é a ideia. Quando a gente transborda, né, o nosso vaso, né, eu me enchi da bênção e da graça de Deus, eu poder transbordar, passar para outras pessoas. Então isso é maravilhoso.
1: Tá bom.
2: E quando a gente fala, Maico, de chá, eu sou
1: Puxa.
2: acostumada a tomar chá, eu gosto de tomar chá,
0: Aham.
2: né? Chá de erva cidreira, chá de capim-limão.
0: Aham.
2: Quando eu tô com umas dor no peito assim, eu tomo. Então, eu sou acostumada a tomar chá. Eu gosto de tomar chá.

0: E isso é muito bom. Nós estamos falando no lado assim, espiritual que nós sentimos, mas a nossa carne também, né? Como a gente precisa de um chá. Isso é maravilhoso, tomar um chazinho para dormir. É, chá de melissa, agora eu aprendi a tomar também. Olha, é tipo um acalmante, né?
1: Exato. Então, melissa, ela é maravilhosa.
0: Nós precisamos.

0: Então, o preparativo do sono, ele é essencial, porque pensa bem, se você vai dormir, sei lá, você fez uma refeição muito pesada, vou comer feijoada à noite.
1: Jesus.
0: O teu sono vai ser
1: Não,
0: prejudicado, vai
1: não
0: ser só
1: vai dar boa.
0: pesadelo,
1: Não vai dar
0: né?
1: boa, não, né?
0: O sonho não vai ser muito, muito legal. Então, a ideia é que você possa se preparar para uma boa noite de sono. Então, colocar ali o chá, a melissa, chás assim calmantes. A melissa é excelente. É, tem o molungu também. Que você pode fazer um chazinho de molungu. Ele é sensacional. Pessoas assim que têm dificuldade para dormir, tomam uma melissa com molungu. Ela sonha. Ela entra no sono REM e sonha. Pessoas que nunca sonham, ela relata pra gente que sonha e consegue lembrar no outro dia: nossa, eu sonhei, eu fiz coisas maravilhosas, meu sonho, então foi bom, foi positivo. Por quê? Porque teu corpo, ele entrou no natural dele, no estado original que ele foi feito. Então ele descansou o que ele precisava descansar. E no outro dia você acorda cheio de energia e
1: Você sabe mais?
0: disposição.
1: Você falou a questão do sonho. O sonho é até mesmo um reset para o subconsciente, para ele ficar aliviado, porque o subconsciente, muitas coisas que nos ocorrem no dia a dia, que nós não demonstramos, como nós estamos falando aqui, vai tudo para o subconsciente. E você falou, você vê que você fala as
0: Exato.
1: coisas, já vem, fica tudo alojado ali. E o sonho é uma maneira de ter um reset, de dar um alívio, de você aliviar esse meu corpo, você vem aqui, reseta tudo. Para ficar novo novamente, para receber novamente o que venha nos causar mal ou até mesmo dor, né?
0: Exatamente. Então, falando um pouquinho agora, se entrou nesse tema, eu vou contar uma história, né? Porque o sono é tão importante e trabalhar ele de uma forma, criar um ritual para esse sono é muito importante, porque vamos buscar lá no começo, no início. Na Bíblia fala lá onde Deus criou, né? Fez lá o Adão, depois fez a Eva. E quando ele vinha à tarde, o que que ele vinha fazer? Ele vinha conversar como pai, vinha abençoar Adão e Eva, né? Vinha trazer esse momento de reflexão, de paz, de entender como foi o dia. E aí, Adão e Eva contava, né? Trabalhava ali, fazia toda a parte positiva, né? Desse trabalho ali. E com isso, eles iam dormir melhor. Eles eram postos a dormir por Deus. Imagina que privilégio, que coisa maravilhosa você, assim, ter a presença de Deus e poder dormir com a bênção dele. Então, se a gente pegar hoje e trabalhar isso de uma forma positiva, eu sei porque eu tenho algumas ferramentas que eu trabalho com a parte de coach, né? E para as pessoas que precisam desse auxílio, né? É essencial você poder trabalhar o momento de você se pôr para dormir. Seja ele para, vamos dizer assim, colocar objetivos melhores de vida, né? Para você ser uma pessoa melhor. Ou tirar toda aquela a parte de estresse, aquela parte que acelera durante o dia para você ter uma boa noite de sono. Então, tudo isso a gente trabalha de uma forma. Eu dou dicas para vocês fazerem isso, né? Experimentarem, mas eu tenho ferramentas que a gente usa isso para que até com crianças. Porque pensa assim, que pai que coloca o filho para dormir e o filho não se sente bem durante a noite dormindo? Como que um pai vai colocar um filho para dormir e o filho vai ter pesadelo? Não é, vai ter o contrário, né? O pai chega lá e coloca a calma, fala: meu filho, você é muito bom nisso. Ó, hoje mesmo você foi maravilhoso, você é maravilhoso, você é uma bênção de Deus. Quais são as últimas palavras que ele está escutando? Palavras positivas, palavras que validam ele no seu dia a dia, no seu bem-estar. E esse indivíduo, esse ser humano, ele vai crescer assim com autoconfiança, com potencial tão grande, né? Então, essa é a essência, essa é a ideia, pegando lá da parte bíblica, né, onde Deus, como pai que tinha os dois filhos, e hoje eu digo para vocês, pais e mães, né, fazerem isso também, porque é uma obra, é um ensinamento de Deus. E isso vai trazer para pessoas que não têm filhos, né, mas que

0: é adulto e precisa disso também, existe também uma ferramenta certa para você se colocar em contato com Deus antes de dormir, para que as últimas palavras do Criador fiquem ali na tua mente. E existe uma coisa que eu não falei, né? Mas a noite é o momento onde a gente faz associações. O nosso cérebro, ele vai trabalhar à noite, ele não fica lá zero, ali, sem fazer nada. O cérebro, ele vai... Vamos fazer mais uma associação, mais uma referência que não tem nada a ver, mas é muito particular. A vaquinha, quando vai à noite, o que ela faz? Ela não pega todo o mato do dia e fica ali mastigando à noite? Sim. Então, o teu cérebro, ele faz algo parecido. Ele pega todas as informações que ocorreram durante o dia, seja elas positivas ou negativas, e começa a fazer associações. Ele vai falar assim, opa, esse é importante e esse é lixo. Esse é importante e esse é lixo. Ó, vou guardar, não vou guardar. E aí, o que acontece? Muitas das vezes o teu cérebro está tão saturado que é igual quando você está lá para salvar um monte de foto no celular que tem foto que está repetida e você, puxa, agora o que eu faço? Ah, vai essa e tipo, escolhe aleatório e não sabe o que escolheu, você não escolheu bem. Para apagar, vamos dizer assim, né? Você não escolheu bem. E o teu cérebro pode chegar no momento que ele não está escolhendo bem e está te causando problema, esse excesso de carga emocional, de estresse. Então é muito importante fazer todo esse trabalho e validar durante a noite. Porque de dia, se você trabalha bem, faz tudo certinho, mas chega à noite e você não consegue fazer as associações e o seu cérebro fica ali a milhão, pode ser que no próximo dia você não vai ter um desempenho.
1: E nem dormir você vai conseguir dormir.
0: E nem dormir você vai conseguir dormir. Então é muito importante trabalhar o todo do ser humano, como o corpo, a alma e o espírito. Então é muito, muito, muito importante, pessoal. Isso. Falei bastante ali. Chegou a Lisa, chegou a chefe.
2: Que delícia que eu cheguei na hora do chá. Ai,
1: ela
2: gente.
1: Não perdeu. Tinha tirado onde você perdeu. Não, não perdeu.
2: Vocês precisavam ver essa cena aqui, tá visualizando. Gente, que momento precioso. É o sentar-se à mesa, mas é também este compartilhar essa mesa. Né? Isso daqui pode não ser do formato de uma mesa, mas é algo onde, que a gente está vivendo.
0: Onde dois ou mais estiverem reunidos.
2: Exatamente. Né? Então, e assim, pegando um gancho, Michael, de você falar assim, essa parte da nossa condição, da nossa qualidade de sono. Agora a gente que está vivendo esses dias bem fria, nós podemos assim estar vivendo esse daqui no nosso dia a dia à noite. Né? Quando a gente chega cansado, se você toma um banho, né, você toma um chazinho relaxante, né, então você consegue o teu adormecer melhor, principalmente agora assim que tá mais fria, né, que a gente vai assim, você muda a tua alimentação, você já tem uma alimentação mais leve, né, geralmente é um caldinho à noite sempre associa, né? Então assim, isso daí te dá assim uma qualidade melhor do nosso sono, porque quão importante é o sono. Né? A gente ter essa qualidade, né, Eve, assim, a gente vê muito por isso, porque uma noite mal dormida reflete assim o dia todo, você fica mal, você fica horrível, né? Então, assim, como é importante assim, a gente termos essas orientações. E essa semana, assim, eu pensei muito assim, nessa parte do aquecer por dentro. Sabe? Porque a gente sempre fala assim muito por fora, assim, né? Ah, eu vou colocar uma blusa, vou colocar um casaco, vou colocar uma meia. Mas se o teu corpo não está aquecido por dentro, tu não vai aquecer o de fora. O teu pé vai continuar gelado, a tua mão... Não existe pessoas que estão cheias de blusa e estão com... É verdade, missionária. Que estão com as mãos geladas, com os pés gelados, as extremidades, principalmente. E, gente, fica esperto, hein? É pelas extremidades que a gente vai.
0: Tem que tomar
2: é verdade, Dani, né? Então, vamos aquecer as extremidades, né? Pé quente, mão quente, né? E como que a gente consegue isso? Eu aqui já tomei uma xícara de chá que já me aqueci, né?
1: Delícia de chá.
2: E olha, uma delícia, gente. O que é isso? Eu quero que você fale um pouco, Eve, sobre... Já falou um pouquinho sobre esse chá?
0: Esse em específico ainda não, mas podemos
2: falar.
0: Mas
2: eu quero que vocês falem.
3: Então, esse chá, o nome dele é Despachá. Por quê? O que ele faz? Além de ser um chá bem gostoso, né, que vocês provaram aqui, ele ajuda a desinchar, a emagrecer, sabe? É, ele é... Pensa no chá. Então, e o sabor dele é maravilhoso, gente. Não é um chá ruim, dá para tomar sem adoçar, hein? E também eu trouxe um bolo aqui. O bolo, eu fiz um pouquinho antes de vir para cá. O bolo não tem nada de açúcar, não tem nada de farinha branca. E ele não, e ele é feito com chocolate 50% que eu fiz, mas a cobertura, ela é 70%. Que as gotinhas que a gente derrete, sabe? 70%.
0: E ele também não vai ovo.
3: Ah, é verdade.
0: Porque não, às vezes tem pessoas que têm alergia, intolerância à proteína. Então, é um bolo assim, 100% diet, natural, porque extremamente saudável. É um bolo assim, fenomenal. E para quem, vamos dizer assim, tá naquela situação de vamos dizer assim, ainda meio formiga, né? Porque é a pessoa que ainda tá viciada no açúcar, ela pode, aos poucos, fazendo esse desmame.
3: Sim.
0: Então, com...
3: É, por isso que eu já coloquei... eu sempre, quando eu faço lá para nós, eu coloco o cacau. O cacau. Uhum. Aí, como eu trouxe para cá, não sei muito, eu falei, vou colocar o 50%, né? Que é o chocolate 50%.
2: Gente, pra não mas dar é delicioso. Aquela... Sim. Muito bom.
0: E aí, para quem tem essa dificuldade, né, de tirar totalmente o açúcar da vida, uhum, ela pode ir migrando aos poucos. Por quê? Porque você vai reduzindo a necessidade do teu corpo de ter tanto açúcar, vai, vamos dizer assim, criando um hack no seu cérebro, você vai hackeando ele, né? Você dá algo que parece açúcar e ele acha que é açúcar e vai desacostumando. Isso. E aí, com o passar do tempo, você vai tendo mais autonomia, mais liberdade em escolher que alimentos você quer, mesmo que ele tenha doce ou não. Porque o gosto daí não vai te interferir. Aquela vontade, o açúcar, ele causa uma dependência. É a mesma ideia de uma droga, uma dependência química no cérebro. Tanto que os pontos do cérebro ali, quando faz uma esqueci o nome do exame que faz na cabeça, que ele acende as luzes.
2: Eletroencefalograma, é?
0: É que ele acende as luzinhas, uhum, né, no ponto onde o cérebro está tendo atividade, é a mesma de uma pessoa que é viciado, quando come
2: o
0: açúcar.
2: Porque o bebê, né, ele não sabe o sabor do doce, do salgado.
0: Não,
2: né?
0: É a gente que ensina.
2: A gente que ensina, porque se você dá o chazinho sem açúcar, missionária, ele não vai tomar normalmente, porque ele não conhece ainda que existe açúcar, né? Que existe o sal, né? Que tenha depois um tempo que há essa introdução, né, Eve? Que é a introdução do sal, do açúcar, né? Que pode ser gradativo há uns meses, né? Que você começa a fazer essa introdução, né? Que até então ela não tinha esse açúcar no seu paladar e não fazia diferença, não sentia falta, né? É bem interessante, eu acho muito bacana esse, tanto que algumas pessoas, não, vou pôr só as vós principalmente, né? Vou colocar só um pouquinho de açúcar judiando da criança. Mas, gente, não é estatística, isso aqui é comprovado, né? A criança, ela não tem ainda esse paladar trabalhado para ter este açúcar e este sal, né?
0: Exato. Tanto que existem muitas pediatras que recomendam, né, uma idade correta para fazer essa iniciação, né, do açúcar, do sal, das comidas mais elaboradas, né, mais temperadas ou processadas, vamos dizer assim. E aí, por isso, a necessidade de... O pai com a mãe tá ali sempre atento com essas crianças, né?
2: Exatamente.
0: Então, o pai e a mãe têm papel fundamental no ser humano, né? Que aquele, vamos dizer assim, aquele pequeno indivíduo vai se transformar no futuro, né?
2: Exatamente. Tem uma pessoa aqui perguntando, boa tarde. Como que é mesmo o nome desse chá? Quem que é que está falando? Ah, Noemi. Ô, Noemi, boa tarde para você. Um abraço bem carinhoso. Deu medo do quê? De emagrecer muito? De gostar muito?
3: Não, é o despachar. E também, fora o despachar, a gente tem lá o Flor de Luz.
2: O Flor de Luz.
3: Muito
2: é aquele azulzinho?
3: Não. É o verde.
2: O verdinho?
3: Aham, ele tem um docinho, assim, que ele é com estévia. Ele é muito gostoso também.
2: Não é despacha, Noemi, é
3: despachar.
2: Acho que é isso que ela ficou com medo.

0: Não, não, não tem nada disso.
1: É despachar.
0: Disso,
2: despachar.
1: Aham. Uhum. É, né? Nós temos este nome, então, Noemi, não fica com medo, não. Pode aprovar, é uma delícia mesmo. Ela quer saber se a Melissa emagrece.
0: Então, só o que que acontece? Só o uso do chá ou da melissa, enfim, só a parte de você poder fazer o uso no sentido de diurético, né? Ele não vai trazer um emagrecimento se você não associar outras coisas junto da tua dieta, né? Então, sim, o emagrecimento ele não é um processo simples. Muita gente até hoje ou ontem, se eu não me engano, eu escutei no rádio também a questão do uso do irmão Jairo, né? Irmão Jairo. Pra quem conhece, né? O irmão Jairo, ele vem trabalhando bastante ultimamente com as pessoas, ele tá tendo um resultado positivo, né? Desde que ele seja aplicado por um profissional, ele seja feito... A pessoa que faz uso do irmão Jairo lá, ele possa, né, ter um acompanhamento, ver como, sim, que anda o seu corpo, as suas vitaminas. E aí, sim, ele vai estar associado com a alimentação, com a rotina de exercícios físicos, com o descanso. Então, não é só tomar a agulhadinha na barriga que... Tá tudo
1: nada
0: certo.
1: Resolve sozinho,
0: não,
1: né?
0: Resolve sozinho. Porque quem vai nesse pensamento pode até conseguir.
1: Milagrosa.
0: Isso, pode até conseguir, mas vai ser de uma forma muito desgastante, vai trazer malefícios. Então, é necessário que você entenda que esse é apenas um processo da sua vida de uma pessoa que realmente tem muita dificuldade em entrar numa rotina de academia ou entrar numa rotina de alimentação saudável. Esse medicamento, ele vem para auxiliar essa pessoa.
1: É um aliado, né?
0: Ele é um aliado. Ele não é o todo-poderoso que faz tudo.
1: Que faz
0: ele
1: tudo.
0: Vai ser aliado. E aí, com isso, você vai poder ter um resultado, que é o emagrecimento.
2: Isso. E a melissa é assim, ó. Até as nutris, elas estão passando. Melissa, camomila, mulungu, por quê? Porque às vezes a pessoa é muito ansiosa, né? Uhum. Então ela precisa tomar para acalmar. Porque às vezes você é muito ansiosa, o que você vai descontar? É na comida, né?
1: Come por impulso.
2: Então, você vai comer. Então esses chás, não é que eles vão emagrecer, eles vão te ajudar. Isso, para tirar a ansiedade.
1: Olha aí.
0: E aí com essa, vamos dizer assim, tirou a ansiedade, você tem o domínio e o controle do teu corpo. Você vai falar assim, não, hoje eu não quero esse alimento. Vou trocar por aquele que vai me trazer um benefício.
1: É que a Noemi, ela complementa aqui, Maico e Eve, que ela tomava o chá de melissa todos os dias, por isso que ela queria saber se emagrecia, porque ela tomando todas as noites, ela percebeu que emagreceu. Porque tirou ansiedade. Percebeu,
2: o chá
1: Noemi?
2: Verde também é muito bom.
1: Então, assim, não é tipo a gente associar tudo ao chá. Ele trabalhou alguma coisa que estava desencadeando, sabe? Essa vontade voraz de ficar comendo, né? De muito doce ou comer fora de horas, né? Então, isso daí, ele trabalhou este seu lado. Consequentemente, houve o emagrecimento.
2: Isso.
1: Né? Então, ele exatamente. É um aliado também, Noemi. Então, claro que é muito interessante, né? É que você faça, continue fazendo uso. Você falando da camomila, muitas pessoas, assim, quando estão fazendo tratamento de câncer mesmo, né? Que sai muita afta, né? Bastante. Tomam bastante, fazem chazinho, fazem compressa de camomila. Né? Ele acalma bastante. Né? Principalmente, né, Maico? Você sabe muito mais.
0: Sim.
1: É para quem tem aftas. Né, o chazinho de camomila, ele é um chá também, missionário, é calmante, né? Lembrando, assim, é que a gente pode estar fazendo este uso do chazinho de camomila também, né? E agora, a gente está investindo nos chás. Nós vamos, nós temos uma perspectiva que esse frio, Maico e Eve, ele permaneça até agosto. Segundo o CIMEPAR, segundo o Climatempo, missionária Cleonice, este frio, ele deve permanecer até agosto. Então, a gente vai ficar muito mais vulnerável às gripes, né, às renites, às ites aí. Então, a gente tem que investir mesmo neste cuidado, né, de estar aquecendo e através desse chazinho. Então, que bom que a gente tem assim, a ProSaúde TV, porque ali tem essa ampla linha de chás. Né? Tem todos os tipos de chás. Né? Você pode fazer, de repente, um mix, né, de alguns chás. Né, mas sempre com orientação, gente. Não vai fazendo

0: porque é igual produto de limpeza. Você não pode ir só colocando sem uma orientação, porque alguns, mesmo sendo chá, eles brigam um com o outro, né?
1: Sim, com certeza. Então, tem o que que acontece? Lá na ProSaúde, a gente tem um catálogo completo, assim, de todas as ervas que você pode fazer ela como chá. Então, até eu ia trazer, acabei esquecendo que ficou no outro carro. Nossa, né? O catálogo.
0: Amém?
1: É, e ele é completo, ele é um guia completo, onde diz cada erva, né, que combina uma com a outra, como
0: existe
1: um chá.
0: Existe essa combinação, né?
1: Isso, existe essa combinação. E para que ela vai... no que ela vai atuar? Qual que vai ser o efeito potencial que ela vai atuar? Então... Ah, a pessoa fala assim, mas eu vou tomar o mesmo chá todo dia, vou enjoar. Então, você pode estar variando. Ah, mas eu só posso pegar o chá que vem ali, que nem o sachêzinho, né?
0: Uhum.
1: Que é o que a gente tem lá na ProSaúde, que é esse que a gente falou, que é o despachar, que tem o flor de luz, que é o de pinha colada. Então, eles já são uma combinação pronta, né, para trazer todo esse efeito, esse benefício, mas você também pode trabalhar nas combinações que mais se adequarem para a sua rotina, para o seu dia a dia. Então, que nem tem muita gente que toma lá o chá de cavalinha.
0: Uhum. Quais são os benefícios da cavalinha?
1: A cavalinha, ela é extremamente diurética. Então, ela te ajuda muito na eliminação de infecções.
0: Olha, gente, estão sabendo da cavalinha?
1: Principalmente infecções urinárias.
0: Ah, as urinárias.
1: Então, se você tá ali com aquele... Pegou uma friagem, mulher mesmo, que passa ali, sei lá...
0: É uma constância, né, de estar essas infecções urinárias, né, essas friagens.
1: Usa a cavalinha como um aliado. Então, faz o preparativo do sono.
0: Uhum.
1: Coloca lá a camomila e uma cavalinha. Todo dia, ou sempre que possível, ela vai ajudar nessa preparação, nessa prevenção do teu corpo. Então, você nunca vai estar suscetível a ter uma, vamos dizer assim, uma infecção. E se a infecção aparecer, logo no começo, os efeitos, ela já vai sair, já vai sumir do seu corpo. Então, essa é a importância de você estar preparando, como eu tinha comentado, do guerreiro, né? Você trabalhar como um guerreiro mesmo, na alimentação, na atividade física, na parte mental, para que quando as batalhas, sejam elas do dia a dia, né, como a mudança de estação, né, que baixa muita imunidade, você está preparado como um guerreiro, ou até mesmo a questão da cabeça, a mente, né, porque vem pensamentos ruins e você está lá, firme e forte, com a confiança em Deus,
0: exatamente,
1: pronto para assumir qualquer batalha e sair vitorioso dela.
0: Sempre em posição de ataque.
1: Sempre em posição de ataque.
0: É mais ou menos assim, né, missionária? É. Que aula que a gente tá tendo.
2: A gente aprende, né, Maico? Eu tenho... Acelera meu coração. Se eu tomar esse café que fazem agora no frio, né? A Paula faz aquele café cremoso.
0: Café cremoso, é.
2: Meu Deus do céu. Parece que vai me dar um... E assim, também com... Acabei de falar pra você agora. Com canela. Mas
0: é,
2: acelera...
0: A canela é um termogênico, né?
1: Termogênico, ela vai trabalhar isso
0: ela,
1: mesmo.
0: Ela vai atuar para acelerar mesmo o metabolismo, né?
2: Eu me dá uma aceleração.
0: Aham, uhum, mas esse é o objetivo da canela. E engraçado, hoje de manhã a gente teve um testemunho vivo aqui. A Fátima, ela não está mais tomando café, né? Assim, devido aos problemas, assim, que ela está tendo, né? Daí ela tá tomando chá. Daí ela falou assim, puxa vida, eu não sabia que eu ia gostar tanto de tomar chá. Né? Então ela falou assim, gente, eu tenho que falar, assim, como tá gostoso a gente tá tomando chá, principalmente de manhã, né? Assim, ó, as pessoas têm algumas resistências. Ah, eu sei que tem que ser do café. Ela falou assim, não tô sentindo falta, né? Ela teve que cortar o café, alguns alimentos, mas ela falou assim, eu não imaginei que eu ia gostar tanto de tomar chá. E a sugestão também, Maico, que eu vejo é, de repente, ai, tomar água com esse frio. Eu tenho mais sede no inferno, né? Assim, eu tomo mais água no frio. Mas a gente pode estar usando... Agora, tem umas garrafinhas que elas são para quente e para fria, né?
1: Sim, garrafas
0: pode,
1: térmicas.
0: De repente, estar fazendo essa garrafinha térmica aí com um chazinho, né? Pra sim, gente estar assim, porque ele é sem açúcar. Né?
1: É uma
0: ele
1: excelente
0: tá...
1: pegada, porque... e você também pode trabalhar... uma mistura que a gente tem lá na ProSaúde.
0: Opa.
1: Que ela também vai focar no emagrecimento e ela vai na água. Então, você pode deixar na sua garrafinha e associar. Então, tem o chá, tem essa mistura e tem a água, que são três coisas que você vai poder ter benefício. Então, você pode fazer... Ah, hoje eu faço um chá, amanhã eu faço aquela mistura, amanhã eu tomo só a água.
0: Né?
1: E vai alternando.

0: para não ficar uma coisa maçante, rotineira, que às vezes quando você não alterna, você cria uma repulsa daquilo
1: É, o
0: e a
1: teu paladar
0: repulsa
1: vai, vai
0: vai
1: enjoando,
0: enjoando.
1: né?
0: Então você poder entender melhor o que que você se adapta fazendo essas variações, você vai ter um benefício muito grande no final, porque além de tratar o corpo, né? Você vai estar tratando o corpo, você vai estar se hidratando, né? Porque a água vai estar presente em
1: Hidratação,
0: todos eles.
1: exatamente.
0: A gente já falou muitas vezes da água, né?
1: Da
0: Que é
1: importância da
0: essencial.
1: água, de tomar água, hein?
0: No inverno, tem pessoas que não sentem sede. Coloca um despertador no celular, coloca na
1: É, hoje nós
0: pulseira.
1: temos, né, aqueles
0: Tem.
1: um
0: Não.
1: dispositivo que ele te manda tomar água, né, através do celular aí.
0: Não deixe de tomar água, porque a água é essencial. Então, água limpa, água pura,
1: É
0: ela está
1: verdade.
0: lá como um dos 8 remédios naturais de Deus e está aí disponível. E a gente tem que agradecer porque a nossa região é uma região onde a
1: É uma
0: água
1: água
0: que vem da
1: deliciosa.
0: torneira é uma água muito boa. Lógico que situações ou outras que a água, ela, vamos dizer assim, teve que fazer uma manutenção e ela vai vir diferente naquele momento. Mas, no geral, é uma água muito
1: É um
0: boa.
1: pH muito bom, gente. Ele se assemelha a pH de melhores, de algumas marcas aí de água mineral. A nossa
0: Sim.
1: água da torneira é melhor o pH dela. Porque
0: Sim.
1: assim, dependendo da qualidade de água mineral que você vê nos mercados, missionária, ele é melhor você tomar água da torneira, né? Porque o pH dela é muito inferior ao que nós temos. E continuando nessa mesma linha, não só dos chás, mas a Eliane, ela pergunta aqui, Maico, Eve, é sobre para aumentar a imunidade. O que que precisa, né,
0: Sim,
1: para
0: para
1: aumentar a imunidade? Porque a
0: ó.
1: gente está vivendo agora numa gangorra, né, Eliane, que é frio, daí à tarde faz esse calorzinho, depois esfria de novo, né, daí a gente coloca a blusa, tira a blusa, vira uma loucura essa nossa vida. Ela está perguntando para aumentar a imunidade ou vitaminas, o que você sugere para ela?
0: Então, pra gente hoje a gente vive aquele filme do Karate Kid, né, que põe a blusa e tira a blusa,
1: Tira a
0: né?
1: casaca, bota a casaca.
0: Então, para que a gente esteja preparado, né? Então é necessário você estar com as suas vitaminas em
1: Em dia.
0: dia. Tem que estar, a imunidade precisa de vitaminas para
1: É
0: ela estar lá em
1: verdade.
0: cima. O que que a
1: Sabia
0: gente
1: dele.
0: recomenda? A gente tem um kit lá na ProSaúde. A gente,
1: Opa.
0: para quem segue nós no Instagram, já tá sabendo já o kit.
1: Ah, saiu hoje?
0: Saiu hoje,
1: Essa
0: essa semana.
1: semana.
0: Isso, a gente está trabalhando porque a gente sabe que com essa variação de temperatura, a imunidade ela vai baixar
1: Ela
0: naturalmente.
1: baixa.
0: E aí, esse kit é composto por um ImunoPro, que é ele é umas cápsulas, né? Então, a recomendação de duas por dia, ela vai trabalhar numa gama de vitaminas que, vamos dizer assim, são essenciais para repor essa parte da imunidade. E aí, o outro é o xarope da vovó,
1: O
0: que
1: xarope da
0: você
1: vovó.
0: usa associando ele, né? Ele é um composto de ervas também. E essas ervas, elas trabalham a parte de respiração, então a parte pulmonar, ele vai te trazer um benefício. Às vezes você tá com aquela garganta querendo
1: Arranhando.
0: coçar, então ele vai
1: Arranha, né?
0: trabalhar isso.
1: Arranha, né?
2: Minha tá hoje.
1: Doendo, arde.
0: Então, o xarope da
1: Xarope da
0: vovó, ele
1: vovó.
0: vai ser
1: Minha
0: tira e
1: nossa.
0: queda. Então, esses dois,
1: Tá
0: ele é o
1: vendo,
0: kit
1: Eliane?
0: ali top para
1: O
0: imunidade.
1: ImunoPro e o xarope da vovó.
0: Exatamente.
1: Sua imunidade vai ficar tranquila, vai passar essas ondas de frio, porque, gente, nós só estamos passando a primeira onda de frio, tá? É essa que nós vivemos agora essa semana. Virão muitas ainda outras, nós não entramos ainda nem na estação mais fria, nós estamos na estação transitória ainda,
0: Transitória.
1: né? Então, a gente nem entrou no inverno ainda, então pode ter certeza que teremos muitas ondas de frio ainda. Por isso, investir nisso, né, Maico? Imunidade.
0: Com
1: Elevar a sua
0: certeza.
1: imunidade, né? Cuidar do nosso corpo, né? Com esses chás assim que tem um valor que vão agregar muito, né? Assim, a gente pensar em todos esses benefícios que a gente vai ter e por um custo, gente. Se você for ver, o custo que sai é muito baixo.
0: Ele é um investimento,
1: É
0: porque se
1: investimento,
0: você
1: né?
0: inver. Vamos pensar assim numa questão estética. A mulher, ela é doida para fazer lá um procedimento que estica, que puxa, que
1: Será,
0: trabalha
1: Eve?
0: isso, que faz aquilo, que reduz, né, a aparência dela em idade, né? Então deixa ela mais jovem, mais bonita. E por que não fazer isso de dentro para fora também?
1: Exato.
0: Porque quando você se alimenta bem, você tem

0: tem as vitaminas ali todas em dia, você pode olhar nessa pessoa que a pele dela vai estar mais bonita, o cabelo vai estar bonito. Por quê? Porque você trabalhou de dentro para fora também, é uma manutenção. E isso é um investimento. Porque o teu corpo ele vai estar ali trabalhando para deixar aquele procedimento que você gastou fortunas, né? E que merecido,
1: Que é
0: né?
1: bem caro, né?
0: E é merecido de todos. Mas se você não faz essa manutenção, acaba que ele vai se degradando muito rápido. Então o efeito às vezes vai perdendo a força ali muito rápido. Então por que não trabalhar de dentro para fora como uma manutenção desse procedimento
1: Exato.
0: também? Então, para quem não fez o procedimento e tem a oportunidade de investir e trabalhar, ó, os homens, né? O Daniel deu uma olhada para mim ali. Os
1: Deu uma
0: homens
1: olhada de gato ali pro
0: que
1: Michael, assim, meio,
0: tem o
1: meio se
0: cabelo.
1: entregando aqui, Dani.
0: Tem o cabelo assim que
1: O
0: não
1: Paulinho, o
0: tá
1: Daniel
0: muito
1: tá se
0: bem.
1: entregando aqui.
0: Cabelo também, porque nesse kit da invisibilidade tá
1: É
0: vitamina C,
1: ImunoPro.
0: fica.
1: Pensa no ImunoPro.
0: E tá
1: Você é
0: no
1: o
0: precinho
1: nosso.
0: especial o kit,
1: Olha
0: hein?
1: aí, você é o
0: Tem que
1: nosso garoto
0: aproveitar.
1: propaganda.
0: Imaginando que esse kit
1: Já que
0: é
1: estamos
0: top.
1: falando de homem, o Paulinho parece que tem um áudio aí, Dani.
0: Tem. Vamos botar
1: O
0: o
1: que que
0: áudio
1: o
0: aqui.
1: Paulinho tá falando, será? Oi, Paulinho, boa tarde. Cadê o Paulinho? Paulinho da elétrica. Ele tá elétrico ali. Opa.
2: Ô Daniel, boa tarde, é o Paulinho, estamos na escuta aqui, viu? Estou
1: Opa.
2: escutando aí as imunidades, o tempo, né?
1: Opa.
2: Passa primeiro que você puder aí o zap da ProSaúde para inglês, esse
1: Com
2: complexo vitamínico aí,
1: certeza.
2: beleza? Obrigado, estou por aqui,
1: Mas
2: um
1: vai mandar
2: abraço.
1: já, Paulinho. Olha
0: Com
1: aí.
0: certeza, a gente vai estar lá
1: O bom é
0: ansioso
1: isso,
0: para
1: né,
0: te
1: Maicon? Que a
0: atender.
1: gente tem essa resposta assim imediata, né? Porque quando a gente fala de saúde, gente, é o maior investimento que existe é a nossa saúde,
0: Com
1: né, missionária,
0: certeza.
1: né, Eve? Assim,
0: Verdade.
1: você está se cuidando, você está se investindo, né, naquilo que a gente precisa, porque não adianta você é doente com milhões lá no seu banco. Né?
0: Não
1: Não vai
0: faz
1: resolver
0: sentido.
1: nada, não faz sentido, né? Para mim não faz sentido nenhum. Paulinho já recebeu aí, né? Com certeza você vai investir no ImunoPro, né? O xarope da vovó, né, também. Então assim, você vai estar se cuidando, investindo na sua imunidade. Eliane também, né, vai estar investindo na imunidade. E claro, você que está em casa, irmã Vilma, como que a senhora tá? Tá tomando esse chazinho? Tá precisando de um chazinho aí, né? 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
1: 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Dani, já acabou nosso
0: E
1: horário?
0: só lembrando que
1: Ah,
0: toda
1: acabou o
0: vez que
1: chá,
0: você
1: acabou o
0: vai
1: horário.
0: lá, vai ter um chazinho
1: Ah,
0: e um
1: sempre
0: petisquinho para você
1: tem.
0: experimentar, degustar e conhecer, fazer essa imersão do mundo natural.
1: Que delícia, né? Gente, nós temos que continuar esse papo aqui. Tá uma delícia de papo.
0: Espinheira Santa. Chá de Espinheira Santa.
1: Ah, espinheira santa.
0: Chá. Espinheira
1: Você
0: Santa.
1: toma?
3: minha esposa toma. Ah.

0: Ela toma de espinheira santa.
1: Pro estômago.
0: Do estômago, espinheira
1: É,
0: santa.
1: ele é.
0: Olha aí, tá vendo?
1: Exatamente.
0: Olha,
1: Mas assim,
0: tudo
1: a
0: que
1: gente
0: eu
1: vai
0: como eu
1: contar.
0: passo mal.
1: A gente vai comentar no próximo
0: No
1: programa para
0: próximo
1: deixar o
0: programa, porque a
1: pessoal
0: gente tem que
1: mais.
0: deixar, né, Maicon, um
1: É,
0: pouquinho
1: um
0: de quero
1: gostinho de quero
0: mais, um gostinho de
1: mais.
0: quero mais. Meu abraço bem carinhoso para a irmã Vilma, né, para a Eliane, para o Paulinho da Elétrica, para a Noemi, para a Clair Monteiro, né, que também toma o chazinho de camomila. Mas quando você for comprar, você vai buscar o Clair lá na Pró Saúde TV, tá bom? A Rosana Pinheiro também esteve aqui conosco, né? Um abraço bem carinhoso para você, minha amada. E que bom que tivemos esse tempo, que deu tempo de eu vir tomar um chazinho aqui com vocês,
1: Não
0: né?
1: precisa.
0: Sobrou, estávamos numa reunião, mas deu tempo da gente bater um papo ainda, conversar um pouquinho. E estamos aí, né, para o nosso próximo evento, que a gente possa estar trazendo mais, assim, dicas valiosas, porque a hora do café é isso, né, Maico? É fazer um ID diferente, levando a boa palavra,
1: Sim,
0: levando
1: com
0: essas
1: certeza.
0: dicas valiosíssimas. Gente, dica é igual conselho, né? Que se fosse cobrado, né? Meu
1: É.
0: Deus, né? Então, por isso, né, que nós temos, assim, esse objetivo, né? De levar essas dicas, assim, que tem um valor, assim, imensurável para você que sair na sua casa, no seu trabalho, ouvindo no carro, né? Então, quero deixar para o Maicon que ele possa fazer as considerações finais para a gente estar encerrando esse dia, essa semana.
1: Então, só quero agradecer a todos, né? Todos da mesa, todos os ouvintes,
0: Amém.
1: que façam bom uso do natural, né? Como eu já comentei. E quem tiver mais curiosidade, tiver interesse em saber mais sobre a natureza, o que tem de disponível, que a gente pode te ajudar e trabalhar, pode chegar lá na ProSaúde, pode mandar no zap, pode seguir a gente
0: É
1: nas redes
0: isso
1: sociais,
0: mesmo.
1: que a gente vai estar acompanhando e respondendo vocês.
0: Arroba para o Saúde TV.
1: É de
0: É
1: graça,
0: de
1: então
0: graça.
1: vai lá e a gente vai poder te atender da melhor forma possível, te orientar com os melhores produtos,
0: Amém.
1: com
0: Isso mesmo.
1: qualidade, procedência e desejar a todos aí um finalzinho de semana aí
0: Que vem chuva por
1: abençoado.
0: aí.
1: Vem
0: Vai ser com
1: chuva,
0: chuva?
1: se protejam, se
0: Vai ser
1: esquentem.
0: um frio úmido.
1: Um frio úmido.
0: Exatamente, né? Então vamos nos preparar, vamos passar em Pró Saúde TV, conversa com o Maico, com a Eve, com a Neia, né? Missionária Cleonice, muito obrigado pela sua colaboração, pelo seu
2: Amém.
0: valiosa amizade,
2: Amém.
0: carinho, por estar compondo essa mesa maravilhosa. Porque hoje a gente está numa mesa aqui em círculo, né, Dani? Olha aí,
2: Círculo.
0: formamos,
2: E
0: hein?
2: muito
0: Formamos
2: boa.
0: uma
2: Comemos
0: mesa
2: bolo,
0: redonda
2: tomamos
0: hoje aqui,
2: chá.
0: hein?
2: Meu
0: Que
2: Deus
0: delícia! Muito
2: santo.
0: obrigado por este bolo
2: Muito
0: delicioso,
2: bom.
0: tá? Esse chazinho,
1: Deus
0: este
1: comemorou.
0: acolhimento, porque a gente se sente acolhido com vocês, né? A gente não está lá, mas vocês estão aqui trazendo este acolhimento. Então, meu Deus abençoe grandiosamente, assim que seja um resto de semana assim, é de muitas vendas, de muitas
1: Amém.
0: procuras, né? Que Deus abençoe grandemente todos vocês lá da Pró Saúde TV. Missionária Clonice, até mais, até
2: Até mais, que
0: segunda-feira,
2: Deus
0: se Deus
2: abençoe. Até
0: quiser.
2: segunda-feira, em nome de Jesus. A
0: Amém,
2: pastora
0: Daniel.
2: Cida está ouvindo a gente. Tem muitas irmãs
0: Opa, amém.
2: ouvindo e irmãs que precisam tomar o chá.
0: É Pró Saúde TV, hein?
2: É, para a saúde
0: Dani,
2: TV.
0: pela sua valiosa colaboração, Deus abençoe grandemente. Gente, até segunda-feira, se Deus quiser.
2: Amém.
1: Amém.
3: Gente, como foi?
1: Vamos.
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2: 6h46.
3: Sabe, às vezes o silêncio é a oração mais barulhenta que chega ao trono de Deus. Tem momentos em que as palavras secam na boca e a única coisa que resta é o rosto molhado. Mas eu quero te dizer uma coisa: o teu choro não é um sinal de derrota, é o código que abre o coração do Pai. Se posicione agora, porque cada lágrima sua está sendo colhida em um odre celestial. Ele está ouvindo o som do teu coração.

pare de chorar na presença dele. Porque o choro do crente não é um choro de desespero, é um choro de rendição. E quando você se rende, o céu assume a responsabilidade da tua guerra. Tem um renovo chegando agora sobre a tua vida. Onde havia deserto, vai brotar manancial, declara isso com toda a tua força.

Ele colhe tuas lágrimas. Ele entende o teu som. Pode descansar.

0: em Brasília, 19 horas.
1: Está no ar a Voz do Brasil. As notícias do governo federal que movimentaram o país no dia de hoje.
2: Olá, boa noite.
0: Boa noite para você que nos acompanha em todo o país.
2: Quinta-feira, 14 de maio de 2026.
0: Vamos ao destaque do dia, moradia digna.
2: Mais 380 famílias são contempladas com unidades habitacionais do Minha Casa Minha Vida em Camaçari, na Bahia.
0: E já estão valendo as novas regras do Reforma Casa Brasil. Gilson Santa Fé.
3: Entre as principais mudanças estão o aumento do limite de renda familiar, que

0: Passou para 13 mil reais por mês.
1: E você vai ouvir também queda do desmatamento.
2: Estudo mostra que Mata Atlântica teve o menor índice histórico de desmatamento em 40 anos.
1: E ainda na Bahia, presidente Lula participa da retomada de fábrica de fertilizantes da Petrobras.
2: A indústria amplia a capacidade nacional e dá mais segurança aos produtores rurais brasileiros.
3: O Brasil não pode ser importador de 90% do fertilizante que a nossa agricultura precisa. O Brasil precisa ser dono do seu nariz e produzir os fertilizantes.
1: Na apresentação da Voz do Brasil, Mariano Jungmann e Nazi Brum.
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1: O presidente Lula participou da entrega de mais de 300 moradias em Camaçari.
2: O presidente destacou que o projeto de moradia entregue foi pensado para dar teto e também mais qualidade de vida aos novos moradores.
1: No condomínio é possível contar, por exemplo, com biblioteca, parquinho, academia ao ar livre, quadra de futebol e espaço de convivência.
4: Pela primeira vez na vida, o Gilvaldo dos Santos, de 51 anos, que está desempregado, vai morar em uma casa própria. Ele recebeu, nesta quinta-feira, pelas mãos do presidente Lula, as chaves do novo apartamento.
5: Eu estou muito feliz por esse empreendimento. A minha vida não foi fácil, como todos vocês aqui. É isso que eu venho agradecer, esse empreendimento, a minha casa, a minha vida, e a todos que estão aqui, com respeito, a dedicação. Obrigado por essa oportunidade.
4: Gilvaldo vai morar em uma das 384 unidades habitacionais do programa Minha Casa Minha Vida, que foram entregues em Camaçari, na Bahia, onde serão beneficiadas mais de 1.500 pessoas. As moradias fazem parte dos residenciais Verdes Horizontes 1 e 2. Cada condomínio possui 192 apartamentos com 2 quartos, sala, cozinha, banheiro e varanda. E ainda contam com espaços coletivos, como academia, parque infantil, quadra esportiva e biblioteca. Áreas importantes para o desenvolvimento das crianças, como destacou o presidente Lula.
3: E é por isso que nós fazemos biblioteca agora, em cada conjunto habitacional. Nós temos que fazer essas crianças brincar, de ler, de estudar, de saber das coisas boas e não ficar perambulando por falta de lugar de lazer, que também nos conjuntos tem que ter. Essa meninada tem que ter parque para brincar, tem que ter espaço para jogar.
4: Os apartamentos foram construídos com investimento superior a 65 milhões de reais por meio do novo PAC e do Fundo de Arrendamento Residencial. O ministro das Cidades, Vladimir Lima, destacou que mais unidades habitacionais do programa Minha Casa Minha Vida devem ser contratadas ainda neste ano.
6: Nós contratamos mais de 2 milhões de moradias com 1 ano e 1 mês de antecedência. Não fica por aí, vamos aumentar isso. Vamos fazer 3 milhões de moradias até dezembro de 2026.
4: Os condomínios fazem parte de um conjunto de empreendimentos habitacionais em andamento em Camaçari. São 1.800 novas moradias previstas para o município. A entrega ocorre em um momento de redução histórica do déficit habitacional no país, que atingiu, em 2024, o menor índice já registrado, segundo dados do Ministério das Cidades e da Fundação João Pinheiro. As regiões Norte e Nordeste tiveram a maior taxa de redução. Reportagem Márcia Fernandes.
2: E as famílias que já possuem imóveis e querem fazer melhorias na moradia devem ficar atentas.
1: Já estão valendo as novas regras do Reforma Casa Brasil.
2: Podem participar famílias com renda de até 13 mil reais por mês.
7: Do campo para a mesa dos brasileiros e para o mundo, o Brasil segue consolidando a posição de potência agrícola.
8: As novas condições do programa Reforma Casa Brasil já estão em vigor. As mudanças foram aprovadas pelo Conselho Monetário Nacional, o CMN, regulamentadas pelo Ministério das Cidades e já estão disponíveis para contratação via Caixa Econômica Federal. Entre as principais mudanças estão o aumento do limite de renda familiar, que passou de R$ 9.600 para R$ 13.000 por mês, e a redução da taxa de juros para 0,99% ao mês, considerando os encargos totais mensais da operação. O prazo para pagamento também aumentou de 5 para 6 anos. Além disso, o valor máximo do financiamento agora pode chegar a R$50 mil. O programa faz parte do Minha Casa Minha Vida e é voltado para famílias que já possuem imóvel, mas precisam realizar melhorias na moradia. O crédito pode ser usado em reformas estruturais, troca de telhado, instalações elétricas e hidráulicas, ampliação de cômodos e obras de acessibilidade. As famílias interessadas já podem consultar as condições e iniciar o processo de contratação pelos canais da Caixa. Saiba mais sobre o Reforma Casa Brasil em gov.br/cidades. Dilson Santa Fé, para a Voz do Brasil.
1: E o Brasil avança na produção nacional de fertilizantes.
2: Eles melhoram a vida de quem planta, levando segurança alimentar ao restante do país.
1: Hoje, o presidente Lula visitou uma fábrica na Bahia que está retomando as atividades com o investimento da Petrobras.
9: Depois de anos parada, a fábrica de fertilizantes nitrogenados da Petrobras, em Camaçari, na Bahia, retomou a produção em janeiro e já opera com 90% da capacidade. A Petrobras investiu R$100 milhões na retomada das atividades. Durante a reabertura da fábrica, o presidente Lula destacou que o Brasil precisa ter independência na produção desses insumos.
3: O Brasil é um país agrícola. O Brasil é o segundo maior produtor de alimento, tem hora que é o terceiro. E o Brasil precisa de fertilizante. E o Brasil não pode ser importador de 90% do fertilizante que a nossa agricultura precisa. O Brasil precisa ser dono do seu nariz e produzir os fertilizantes.
9: A fábrica tem capacidade para produzir 1.300 toneladas de ureia e 1.300 toneladas de amônia por dia. Volume que atende 5% da demanda nacional de fertilizantes nitrogenados. Segundo a presidente da Petrobras, Magda Chambriá, até 2028, com o funcionamento de mais 3 fábricas, a produção deve crescer ainda mais no país.
10: Com a fábrica de Mato Grosso, com a fábrica do Paraná, com a fábrica de Sergipe e com a fábrica da Bahia, nós vamos produzir 35% do fertilizante nitrogenado que o Brasil precisa.
9: Os fertilizantes são usados principalmente em plantações de milho, café, trigo, algodão e cana-de-açúcar. Eles aumentam a produtividade no campo, o que leva a alimentos mais baratos na mesa do consumidor. Com maior produção nacional, o Brasil reduz a dependência da importação de fertilizantes, diminuindo custos para produtores rurais. Em momentos de crise internacional, o abastecimento interno também fica menos vulnerável. O ministro da Agricultura e Pecuária, André de Paula, destacou a importância dos fertilizantes num cenário de crescimento do setor agrícola.
11: No ano passado, o agro cresceu 11,7%. Então, quando nós fazemos um esforço como esse, ampliamos a nossa capacidade de produzir, o agro nos surpreende, cresce tanto que a gente já precisa de produzir ainda mais.
9: Segundo a Petrobras, cerca de 3.600 empregos diretos e indiretos foram gerados com a retomada da fábrica. De Camaçari, na Bahia, Luana Karen.
2: Pois é, e a safra brasileira de grãos deve bater mais um recorde neste ano, com estimativa de 358 milhões de toneladas, segundo a Conab, a Companhia Nacional de Abastecimento.
1: Isso significa um aumento superior a 2% em relação à safra passada.
2: O IBGE também projeta uma safra recorde com destaque para a produção de café.
7: Do campo para a mesa dos brasileiros e para o mundo, o Brasil segue consolidando a posição de potência agrícola global. Os números mais recentes do Instituto Brasileiro de Geografia e Estatística e da Companhia Nacional de Abastecimento mostram que a safra de grãos deve bater novos recordes em 2026. Pelos dados do IBGE, a produção de cereais, leguminosas e oleaginosas deve chegar a 348 milhões e 700 mil toneladas. Já o levantamento da Conab é ainda mais otimista e projeta 358 milhões de toneladas. Segundo o presidente da Conab, Silvio Porto, A soja deve alcançar mais um recorde histórico, com produção de 180 milhões de toneladas. O milho também mantém números robustos, com mais de 138 milhões de toneladas, ajudando o país a manter posição de destaque entre os maiores produtores de alimentos do planeta.
12: Nós fizemos ajustes em relação à área de soja no estado do Paraná. Nós conseguimos, então, fazer esse ajuste em relação a ultrapassar 180 milhões de toneladas. E no milho, é um ajuste principalmente de produtividade, principalmente porque o estado do Mato Grosso está com uma perspectiva

0: de termos uma excelente produtividade.
1: O café também aparece com perspectiva histórica, superando 66 milhões de sacas, destaca Carlos Alfredo Guedes, gerente da agricultura do BGE.
2: São 4 milhões de toneladas de café, é um crescimento de 14,9% em relação ao ano anterior, com um crescimento de 20% da espécie arábica e de 6% da espécie canefa. As condições climáticas estão muito boas para o desenvolvimento das lavouras esse ano e, além disso, os preços também estão bem favoráveis nos últimos anos, né?
1: O Centro-Oeste continua liderando o mapa da produção agrícola brasileira, responsável por metade de toda a safra nacional. Mato Grosso segue como o maior produtor de grãos do país. Reportagem Pablo Mundim.
3: Agricultores familiares que produzem alimentos frescos e saudáveis chegam a quem mais precisa.
4: Assim funciona o PAA, Programa de Aquisição de Alimentos. O governo compra a produção dos pequenos agricultores, garantindo renda para eles, e distribui esses alimentos para instituições públicas que atendem pessoas em situação de vulnerabilidade.
3: Desde o início do programa, o PAA já beneficiou 47 mil associações.
5: Em Tapauá, no Amazonas, o sustento das famílias vem das águas. Com mais de 20 mil habitantes, a economia da cidade é influenciada pela pesca e agricultura de várzea. A Ana Paula Reis Lima lidera a Associação Indígena Povos das Águas, na terra indígena Paricá. Ela conta que o manejo do pirarucu tem mudado a vida das famílias da região, que só neste ano comercializaram 17 toneladas do peixe para a Conab, por meio do Programa de Aquisição de Alimentos.
6: Foi muito boa, né, a gente ter acessado essa política, né, ter chegado até a gente, porque ela valoriza e dá autonomia ao povo.
5: Pelo PAA, o governo compra a produção da agricultura familiar e destina para entidades sociais e instituições públicas que atendem pessoas em situação de vulnerabilidade. Agora, a pesca produzida pela associação que a Ana Paula pertence vai garantir uma refeição de qualidade para quem não teria acesso.
6: A gente se sente feliz pela gente ter entregado um produto de qualidade, um produto da região, né? E de ver esse produto tá chegando na mesa das pessoas que às vezes nem tem as condições de comprar um produto, né, de qualidade, e de atender as próprias pessoas do município, da região.
5: Neste ano, o Ministério do Desenvolvimento e Assistência Social, Família e Combate à Fome destinou 450 milhões para a Companhia Nacional de Abastecimento executar o programa de aquisição de alimentos. Mas, de acordo com o presidente da Conab, Silvio Porto, nos últimos 3 anos, os valores reservados ao programa superam 3 bilhões de reais.
0: Nesses 3 anos, já foram mais de 3,6 bilhões de reais que o MDS destinou para a Conab. Esse programa, ele foi muito relevante para a promoção do direito humano à alimentação, assegurando transferência de renda para essas famílias que produzem alimentos, comida de verdade, e fazendo com que a população em situação de insegurança alimentar seja atendida pelo PAA.
5: O PAA foi criado em 2003 com o objetivo de promover o acesso à alimentação e incentivar a agricultura familiar. Dados da Conab apontam que desde a criação do programa até 2024, cerca de 9 mil organizações produtoras da agricultura familiar foram contratadas por meio do programa, beneficiando 47 mil instituições em todo o país. Reportagem Graziele Bezerra.
4: Representantes do governo brasileiro e da União Europeia se reuniram nessa quarta-feira para discutir as restrições da Europa à carne brasileira.
3: Uma decisão do bloco europeu retira o Brasil da lista de países autorizados a exportar produtos de origem animal a partir de setembro.
4: Ficou definido que nos próximos 10 dias, o governo brasileiro vai enviar informações complementares sobre o uso de antimicrobianos na cadeia de proteína animal.
3: A União Europeia também informou que cada produto, como carnes, ovos e mel, será analisado separadamente.
4: O ministro da Agricultura, André de Paula, disse que o Brasil enviará todas as respostas no prazo.
3: E lembrou que o Brasil tem sólido sistema de defesa agropecuária.
4: Atlas dos remanescentes florestais da Mata Atlântica registrou o menor índice de desmatamento do bioma em 40 anos.
3: De acordo com o INPE, o Instituto Nacional de Pesquisas Espaciais, e a Fundação SOS Mata Atlântica, o desmatamento caiu de 14.366 hectares em 2024 para 8.668 hectares em 2025, o que representa uma queda de 40%.

0: 40%.
1: Para a pesquisadora do INPE, Silvana Amaral, o resultado é uma conjunção de ações para conter o desmatamento.
2: E a gente atribui isso a um conjunto de medidas que foram tomadas tanto da sociedade civil quanto das políticas públicas, né, voltadas para a contenção do desmatamento. E eu acho que existe também um aumento da consciência, sabe, das pessoas na conservação dessas áreas de Mata Atlântica. Tem várias iniciativas de produção de mudas, distribuição de mudas, de regeneração induzida para contenção do desmatamento.
0: Pelas redes sociais, o vice-presidente Geraldo Alckmin disse que o resultado reflete o compromisso do Brasil com a preservação ambiental e que mostra o retorno da fiscalização e o combate sério ao desmatamento em todas as regiões do país.
1: Atualmente, o país conta com cerca de 24% da cobertura original da Mata Atlântica. Desse total, cerca de 12% correspondem às chamadas florestas maduras, que são monitoradas pelo Atlas.
0: Cooperativas e associações da agricultura familiar que atuam no Cerrado podem inscrever projetos voltados para a produção de alimentos no edital Cerrado Mais Cooperativo.
1: Os projetos devem incluir ações de beneficiamento e comercialização e ter valor mínimo de R$5 milhões, abordando empreendimentos coletivos no bioma.
0: A iniciativa é uma parceria entre o Ministério do Desenvolvimento Agrário e Agricultura Familiar e o BNDES, o Banco Nacional de Desenvolvimento Econômico e Social.
1: A chamada prioriza a inclusão produtiva de mulheres, jovens, extrativistas e povos e comunidades tradicionais.
0: As inscrições podem ser realizadas até o dia 31 de julho e os detalhes da chamada pública estão disponíveis em bnds.gov.br.
1: Após as secas históricas registradas em 2023 e 2024 na Amazônia, o governo do Brasil antecipa ações para enfrentar o período.
0: As iniciativas querem evitar prejuízos ao transporte de passageiros, ao abastecimento de cidades e ao fluxo de cargas na região norte.
3: O governo do Brasil antecipou medidas para reduzir os impactos de uma possível nova estiagem na Amazônia este ano. Entre as ações previstas, incluem o planejamento de dragagens, manutenção de hidrovias, reforço na sinalização náutica e monitoramento contínuo das condições de navegabilidade. O objetivo é preservar o transporte de passageiros, garantir o abastecimento das cidades e manter o fluxo de cargas na região norte. A iniciativa foi motivada pelas secas históricas de 2023 e 2024, que afetaram diretamente no abastecimento e na mobilidade na região norte, como nos municípios de Manacapuru, Tabatinga, Itacoatiara e Parintins. Além dos impactos logísticos, a estiagem provocou isolamento de comunidades ribeirinhas e indígenas e aumentou os desafios de abastecimento em municípios dependentes do transporte hidroviário. Nos últimos anos, rios como Amazonas e o Solimões registraram níveis críticos, comprometendo a navegação e afetando diretamente a mobilidade e o abastecimento de municípios da região. Diante desse cenário, o Ministério de Portos e Aeroportos e o Departamento Nacional de Infraestrutura de Transportes passaram a estruturar ações permanentes para períodos de seca. As ações incluem acompanhamento técnico contínuo das cotas dos rios, definição antecipada de trechos prioritários para dragagem e articulação com operadores logísticos da região norte. Thaisa Vitória para a Voz do Brasil.
1: Forma simples do governo contratar serviços de microempreendedores individuais.
0: Pela plataforma Contrata Mais Brasil, é possível encontrar serviços como pequenos reparos e jardinagem.
1: E agora a ferramenta ampliou o número de atividades disponíveis, de 47 para 107.
0: Com essa ampliação, o Ministério da Gestão e da Inovação em Serviços Públicos espera alcançar mais de 1 milhão de profissionais.
4: O pernambucano Gutenberg da Silva Ferreira é microempreendedor individual desde 2021. Ele conta que durante um tempo prestava serviços de elétrica, encanamento e pequenas obras para complementar a renda da família, enquanto mantinha um trabalho fixo. A mudança começou em 2025, quando Gutenberg se cadastrou na plataforma Contrata Mais Brasil do governo federal e começou a ter acesso a mais oportunidades possibilidades de contratação. Com o aumento dos serviços, ele relembra como viu seu faturamento dar uma guinada.
5: O ano passado faturei 60 mil, só através da plataforma. Aumentei minha renda, consegui ter mais tempo com a família.
4: Desde 2025, microempreendedores individuais, fornecedores de alimentos, incluindo agricultores familiares, cooperativas e empresas de todos os tamanhos, podem oferecer seus serviços diretamente ao governo por meio da plataforma Contrata Mais Brasil. O funcionamento é simples. O órgão público abre um chamado com a necessidade de serviço ou de aquisição de alimentos e os fornecedores cadastrados podem enviar suas propostas com o preço pelo qual realizariam o trabalho. No final do prazo, o órgão escolhe a melhor proposta e fecha a contratação. O modelo tem dado tão certo que em abril o Ministério da Gestão e da Inovação e Serviços Públicos ampliou de 47 para 107 o número de atividades que integram as categorias de serviços disponíveis no Contrata Mais Brasil. Com a mudança, a medida deve alcançar mais de 1 milhão de MEIs no país, segundo o secretário de Gestão e Inovação, Roberto Pojo.
6: A gente aumentou mais 60 serviços. Você imagina, né? 107 serviços, a gente pode contratar, acho que, praticamente tudo que é necessário ali para o ente público. Com essa ampliação, a gente olhando a base de cadastros de MEIs no Brasil, a gente alcança o potencial de 1,3 milhões de profissionais.
4: Em pouco mais de um ano, o Contrata Mais Brasil já movimentou mais de 20 milhões de reais em recursos públicos e gerou mais de 6.500 oportunidades, de acordo com dados do governo. Para se cadastrar, basta acessar o site gov.br/contrata. Contrata Mais Brasil. Reportagem Gabriela Noronha.
1: Começa amanhã o pagamento do quarto lote do abono salarial, que beneficiará mais de 4 milhões de trabalhadores dos setores público e privado.
0: Vão receber o benefício os nascidos nos meses de maio e junho, inscrito no PIS ou PASEP há pelo menos 5 anos.
1: E aqueles que receberam até R$ 2.766 por mês e trabalharam pelo menos 30 dias com carteira assinada.
7: Trabalhadores nascidos em maio e junho começam a receber nesta sexta-feira, dia 15, o quarto lote do abono salarial do PIS/PASEP. Segundo o Ministério do Trabalho e Emprego, mais de 4 milhões e meio de pessoas têm direito ao benefício neste lote, totalizando a liberação de 5 bilhões e 700 milhões de reais. Em 2026, o calendário de pagamento do abono salarial referente ao ano base de 2024 iniciou os pagamentos em 16 de fevereiro. Os valores vão ficar disponíveis aos trabalhadores até o fim do calendário. O pagamento será feito pela Caixa Econômica Federal para trabalhadores da iniciativa privada e pelo Banco do Brasil para servidores públicos. Tem direito ao abono quem está inscrito no PIS ou PASEP há pelo menos 5 anos, recebeu até R$ 2.766 por mês, em média, no ano base, e trabalhou pelo menos 30 dias com carteira assinada. O pagamento do PIS vai ser feito prioritariamente em conta da Caixa ou pelo aplicativo Caixa Tem. Já o PASEP será pago em conta bancária via PIX, TED ou presencialmente nas agências do Banco do Brasil. As consultas podem ser feitas pela Carteira de Trabalho Digital no portal gov.br, pelo telefone 158 ou nas Superintendências Regionais do Trabalho. Lucília Araújo para a Voz do Brasil.
0: E essas foram as notícias do Governo do Brasil.
1: Uma realização da Secretaria de Comunicação Social da Presidência da República.
0: Com a produção da Empresa Brasil de Comunicação.
1: Fique agora com as notícias do Poder Judiciário e do Congresso Nacional. Boa noite.
0: Boa noite para você e até amanhã.
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10: STF valida a lei sobre igualdade salarial entre homens e mulheres.
11: STJ decide que é incabível mandado de injunção para pedir autorização de plantio doméstico de cannabis.
10: Tribunal Regional Eleitoral de São Paulo busca voluntários com conhecimento em Libras para as eleições deste ano.
11: Boa noite, eu sou Marcela Luiza.
10: E eu sou Arthur Filho.
11: O Supremo Tribunal Federal, por unanimidade,

0: decidiu que é constitucional a lei que cria mecanismos para garantir igualdade salarial entre homens e mulheres.
1: O plenário declarou constitucional a lei número 14.611 de 2023 e julgou improcedentes as ações que questionavam a norma. Marcelo Della Libera.
2: Por unanimidade, o Supremo Tribunal Federal validou a lei que obriga empresas com mais de 100 funcionários a adotar medidas para promover a igualdade salarial entre homens e mulheres que exercem a mesma função. Entre outros pontos, a norma obriga a divulgação de critérios remuneratórios em relatórios de transparência que devem ser enviados ao Ministério do Trabalho e Emprego sob pena de multa. Uma vez constatada a desigualdade salarial, eles devem elaborar um plano de ação para mitigá-la, com metas e prazos.
0: Não cabe mandado de injunção com o objetivo de obter autorização para importação e cultivo doméstico da cannabis sativa à pessoa física.
1: A decisão é do STJ, Fátima Uchoa.
3: Mandado de injunção é uma ação usada quando a falta de norma impede o exercício de direitos previstos na Constituição. Um homem ajuizou ação desse tipo contra o Ministério da Saúde e a Anvisa, alegando omissão na regulamentação do tema. Mas a Corte Especial do STJ avaliou que, ainda que se reconheça lacuna normativa sobre o tema, o mandado de injunção não permite que o Judiciário substitua os poderes legislativo e executivo para decidir sobre a possibilidade de cultivo individual da planta. E, segundo o relator ministro Og Fernandes, o ordenamento jurídico brasileiro não reconhece, no nível constitucional, direito ao cultivo particular de plantas que estão sujeitas a controle especial.
0: Justiça do Trabalho deve julgar ação contra a União sobre combate ao trabalho escravo.
1: O processo questiona a falta de recursos para a fiscalização. Larissa Batista.
4: Na ação, o Ministério Público do Trabalho alegava que, desde 2017, a União deixou de destinar recursos para o Grupo Especial de Fiscalização Móvel, responsável pelas operações de combate ao trabalho análogo à escravidão em todo o território nacional. Para o Tribunal Superior do Trabalho, é dever da Corte garantir o cumprimento das normas de proteção ao trabalhador e dos direitos fundamentais no ambiente de trabalho, mesmo que não exista vínculo formal. Por isso, a Justiça do Trabalho é competente para julgar o caso.
0: O Tribunal Regional Eleitoral de São Paulo lançou uma nova campanha.
1: O intuito é chamar voluntários que saibam língua brasileira de sinais a Libras para ajudar nas eleições de 2026. Estevão Furtado.
5: O tema é Traduz a Cidadania em Libras. Seja apoio Libras nas eleições de 2026. A ação busca facilitar o voto de pessoas surdas ou com deficiência auditiva. As inscrições vão até 1º de junho pelo formulário disponível na área Mesários no site do Tribunal. Quem participar vai receber e orientar eleitores, mostrar onde fica a sessão eleitoral e tirar dúvidas no dia da votação. Além de ajudar a democracia, os voluntários recebem R$ 65,00 por dia trabalhado de auxílio alimentação. Tem direito à folga em dobro pelos dias trabalhados, sem desconto no salário e podem usar as horas como atividade complementar na faculdade.
0: Justiça condena homem por apologia ao nazismo em rede social no Rio Grande do Sul.
1: A denúncia foi apresentada pelo Ministério Público Federal. Vanessa Pereira.
6: O cidadão foi denunciado à Justiça Federal Gaúcha pelo envio de uma mensagem com exaltação ao nazismo em um grupo aberto da plataforma Telegram, onde celebrava a memória de Adolf Hitler. O réu foi condenado à pena privativa de liberdade, que foi substituída por prestação de serviços à comunidade ou entidades públicas, além do pagamento de multa. Ainda cabe recurso da decisão.
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0: Uma boa noite.
1: Boa noite a você.
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9: Eu sou Paula Groba.
10: E eu sou Ricardo Nakaoka.
9: E estes são os destaques de hoje do Jornal do Senado, que começa agora.
11: Combustíveis mais baratos. Chega ao Congresso MP para reduzir preço da gasolina e do diesel.
9: Comissão vai votar proposta que destina 30 bilhões a produtores rurais afetados por eventos climáticos.
11: MP que zera taxa sobre compras internacionais de até 50 dólares divide opiniões no Senado.

0: mercado internacional em meio ao conflito no Oriente Médio, a MP já está em vigor. Mas para se tornar lei definitivamente, a proposta ainda precisa ser aprovada pelo Congresso. Reportagem de Alexandre Campos.
1: Segundo o governo, a medida no caso da gasolina representará uma redução de até 89 centavos por litro, em relação ao diesel, 35 centavos. Para isso, será pago aos produtores e importadores de combustíveis o valor correspondente à dedução de contribuição para o PIS/PASEP, da COFINS e da CID Combustíveis incidentes sobre a gasolina e o diesel. Os produtores e importadores terão que comprovar por meio de documentos fiscais de que o total recebido foi efetivamente repassado aos consumidores. Líder do governo no Senado, Jax Wagner, do PT da Bahia, lembrou que a MP pode impedir uma alta generalizada nos preços.
2: O presidente tem que reagir para evitar que, inclusive, isso comprometa a economia nacional, provocando uma inflação acima daquilo que a gente já tem da meta que está colocada.
1: Para os senadores Alci Lucas, do PL do Distrito Federal, a medida provisória será válida se houver fiscalização.
3: Só tem que ver agora o controle disso, né? Tem que controlar para ver se realmente, na bomba, se o consumidor vai sentir isso.
1: A subvenção terá vigência de 2 meses e poderá ser prorrogada por ato do Executivo.
4: A Comissão de Educação voltou a debater o projeto que proíbe a venda, publicidade e distribuição de alimentos ultraprocessados no ambiente escolar.
0: Entidades da indústria alimentícia afirmaram que o projeto ainda precisa de mais discussões, mas especialistas reforçaram que alimentos ricos em açúcar, gordura e sal contribuem para a obesidade, cáries e outros problemas de saúde. Repórter Rodrigo Rezende.
5: O projeto do senador Jax Wagner, do PT da Bahia, proíbe a distribuição e a comercialização no ambiente escolar de alimentos ultraprocessados, preparações e bebidas com altos teores de calorias, gordura saturada, gordura trans, açúcar livre e sal. Bruna dos Santos Nunes, coordenadora de atenção à saúde dos adolescentes e jovens do Ministério da Saúde, defendeu a proposta.
6: Essa proposta legislativa é um instrumento que é bastante importante para a promoção da saúde, para contribuir com a saúde desses escolares, que valorizem a cultura alimentar local e que derivem de práticas que sejam ambientalmente sustentáveis.
5: Já o presidente executivo da Associação Brasileira da Indústria de Alimentos, João Dornelas, afirmou que o tema precisa de muita discussão, principalmente em relação aos conceitos presentes no projeto, caso da nomenclatura ultraprocessados.
7: É importante ressaltar que os alimentos industrializados, todos eles, são altamente regulados, passam por controle rigoroso de qualidade. Quando eu escuto falar sobre comida de verdade, o que eu ouço de fato é um julgamento moral disfarçado de critério técnico.
5: A senadora doutora Eudócia, do PSDB de Alagoas, ressaltou que a questão do conceito não pode maquiar os problemas que os alimentos possam causar e lamentou o excesso de açúcar, sal e gorduras saturadas em diversos produtos consumidos pelos estudantes.
4: O senador Hamilton Mourão, do Republicanos do Rio Grande do Sul, criticou as ações do governo nas áreas de segurança pública e economia. Segundo ele, o programa Brasil contra o Crime Organizado, com previsão de investimentos de 11 bilhões de reais, representa uma reação tardia ao avanço das facções criminosas.
0: Mourão também afirmou que o governo age com foco eleitoral e defendeu ações permanentes no combate ao crime organizado.
8: O que vemos agora é uma reação tardia, feita às pressas, há poucos meses do calendário eleitoral, porque perceberam que nada fizeram e nem a narrativa na segurança pública conseguiram manter.
4: E o líder do governo no Senado, Jax Wagner, repercutiu em plenário a divulgação de uma gravação entre o senador Flávio Bolsonaro e o empresário Daniel Vorcaro, dono do Banco Master.
0: Em resposta, o vice-líder do PL, senador Alci Lucas, saiu em defesa de Flávio Bolsonaro. Pelas redes sociais, o senador afirmou que a conversa com Vorcaro teve como objetivo buscar recursos para um filme sobre o ex-presidente Jair Bolsonaro. Os detalhes com o repórter Márcio Maturana.
9: Repercutiu no plenário do Senado a divulgação de áudios do senador Flávio Bolsonaro, do PL do Rio de Janeiro, pedindo mais dinheiro a Daniel Vorcaro, dono do Banco Master, para financiar um filme sobre seu pai, o ex-presidente Jair Bolsonaro. O senador Jax Wagner, do PT da Bahia, disse que a gravação revela uma relação próxima entre os dois.
10: O senador Flávio Bolsonaro, em diálogos muito particulares, solicitando 140 milhões de reais para terminar o filme sobre o ex-presidente seu pai. Eu não estou dizendo que tem dolo aqui, mas demonstra que ele tinha uma relação, senão não estaria ligando para ele, dizendo, tamo junto sempre.
9: Isalci Lucas, do Distrito Federal.

0: é vice-líder do PL e fez uma parte defendendo Flávio Bolsonaro.
1: O pedido de patrocínio é uma coisa que, se o cara patrocinava tudo, não quer dizer que houve, por parte do pedido, que houve corrupção. Muito pelo contrário, houve um pedido, como a gente recebe todo dia pedidos de patrocínio e também de emendas para determinados eventos. Então é só para colocar isso muito claro, a posição do PL.
0: Flávio falou nas redes sociais sobre o pedido de dinheiro.
2: Eu conheci Daniel Vorkaro em dezembro de 2024. Não tinha mais governo Bolsonaro, não tinha absolutamente nenhuma acusação contra ele. O que acontece é que, com o passar do tempo, ele simplesmente parou de honrar com as parcelas do contrato. Sim, tinha um contrato que, ao ele não pagar essas parcelas, tinha uma grande chance de o filme sequer ser veiculado, do filme sequer ser concluído.
0: Flávio Bolsonaro diz que é fundamental instalar uma CPI para investigar o Banco Master.
3: Produtores rurais prejudicados por enchentes, secas e outros eventos climáticos extremos poderão receber um apoio de 30 bilhões de reais.
4: A proposta, que busca amenizar os prejuízos no campo, deve ser votada na próxima terça-feira pela Comissão de Assuntos Econômicos. Os detalhes na reportagem de Maurício De Sante.
5: O projeto prevê o uso de recursos do Fundo Social do Pré-Sal para a renegociação de dívidas de produtores rurais que tiveram prejuízos nas safras em razão do clima, caso de enchentes, geadas e secas. O objetivo final é garantir juros baixos e prazos de 10 anos para quem comprovadamente perdeu mais de 30% da produção. O limite da ajuda aos produtores será de 30 bilhões de reais, como explicou o relator, senador Renan Calheiros, do MDB de Alagoas.
6: Com tetos de 10 milhões por beneficiário e de 50 milhões por associação ou cooperativa, com prazo de 10 anos, com 3 anos de carência e taxas de juros de 3,5% ao ano. Para o Programa Nacional de Fortalecimento da Agricultura Familiar, 5,5% ao ano. Para o Programa Nacional de Apoio ao médio produtor rural e 7,5% ao ano para os demais produtores.
5: Um pedido de vista adiou a votação da proposta para terça-feira da semana que vem, dia 19, data em que também deve acontecer a votação no plenário.
3: E o governo decidiu zerar o imposto sobre compras internacionais de até 50 dólares, a chamada taxa das blusinhas.
4: A medida provisória que acaba com a cobrança já chegou ao Congresso Nacional. E agora será analisada por deputados e senadores. No Senado, a decisão do governo dividiu opiniões entre parlamentares. A reportagem é de Marcela Diniz.
7: Na época de sua criação, a equipe econômica do governo Lula argumentou que a tributação de 20% nas compras de pequeno valor protegeria o varejo nacional. Para o líder do governo no Senado, senador Jax Wagner, do PT da Bahia, a medida provisória é fruto de reavaliação interna, que considerou maior o prejuízo das famílias consumidoras do que a arrecadação com a taxa das blusinhas.
8: Na minha opinião, pela avaliação que o governo fez, a arrecadação não foi tão significativa quanto se imaginava e prejuízo, principalmente para as famílias mais humildes do ponto de vista financeiro, ou seja, que não tem tanto poder aquisitivo, foi muito grande.
7: O senador Efraim Filho, do União da Paraíba, aponta prejuízo à produção nacional e defende emenda de compensação.
9: Quem sabe a gente pode fazer uma emenda na medida provisória para que a mesma condição que está sendo dada para as compras internacionais seja dada também às empresas nacionais, às empresas brasileiras.
7: A MP que permite o fim da taxa das blusinhas será analisada primeiramente por uma comissão formada por deputados e senadores.
4: Com edição de Paula Groba e trabalhos técnicos de João Lira, o Jornal do Senado fica por aqui. Acompanhe agora as notícias da Câmara dos Deputados. Boa noite.
3: Boa noite e até amanhã.
10: Jornal Câmara dos Deputados. Câmara aprova marco legal para o transporte público coletivo urbano.
11: Plenário cria regime especial de tributação para entidades desportivas.
10: Deputados modernizam a lei das sociedades anônimas do futebol.
11: Boa noite. O plenário da Câmara aprovou projeto que deixa claro que as sociedades anônimas de futebol não respondem por dívidas antigas dos clubes. O repórter Marcelo Larche explica a nova lei.
12: A Câmara dos Deputados aprovou o projeto que muda as regras das chamadas sociedades anônimas de futebol, conhecidas como SAFs. Esse modelo foi criado em 2021 para permitir que clubes de futebol se transformassem em empresas com entrada de investidores e gestão mais profissional. O projeto

0: foi apresentado pelo senador Rodrigo Pacheco, do PSD de Minas Gerais, também autor da lei original que deu origem às SAFs. Uma das principais alterações é deixar claras as responsabilidades do clube original e da empresa criada. A SAF não responde automaticamente pelas dívidas antigas do clube, a não ser quando isso for definido em contrato. Ao mesmo tempo, o projeto cria mecanismos para ajudar no pagamento dessas dívidas. Parte das receitas da SAF, como uma parcela do faturamento e dos lucros, deverá ser destinada ao clube original para quitar débitos anteriores. O texto também traz mudanças na gestão dessas empresas. Passa a ser obrigatória a presença de membros independentes nos conselhos e aumenta a exigência de transparência com divulgação de atas das reuniões e da lista de acionistas. Outra medida é a exigência de que administradores estrangeiros tenham um representante legal no Brasil, responsável por responder a processos na justiça. O projeto ainda prevê que as SAFs desenvolvam programas sociais e educacionais em parceria com escolas públicas, usando o futebol como ferramenta de formação. Mas o trecho que exime as SAFs de se responsabilizarem pelas dívidas dos clubes, com exceção daquelas acordadas entre as duas partes, foi criticado pelo deputado Bongás, do PT do Rio Grande do Sul.
1: Diz o seguinte: a Sociedade Anônima de Futebol não responde às obrigações, exceto quando as obrigações que lhe forem expressamente transferidas. Então, se um clube anterior não transferiu expressamente a situação de delito que tinha em relação a um jogador de futebol, por exemplo, que não foi feito o seu pagamento devido, a SAF não tem responsabilidade com isso. Mas isso nós não podemos aceitar.
0: Relator da proposta, o deputado Fred Costa, do PRD de Minas Gerais, afirmou que as mudanças fortalecem o modelo das SAFs e ajudam a atrair investimentos para o futebol brasileiro. Ele diz que responsabilizar as sociedades anônimas por dívidas antigas dos clubes é um risco para o investimento nas empresas esportivas.
2: Se um clube mal gerido tiver mais uma vez dívidas de milhões e milhões administrando-se um clube de lazer, por exemplo, a SAF vai ter que se responsabilizar? Isso é uma tremenda aberração. Isso é uma insegurança jurídica descabida, onde ninguém vai querer investir no futebol.
0: O projeto que atualiza as regras das sociedades anônimas do futebol, depois de aprovado pela Câmara e pelo Senado, seguiu para a sanção presidencial e já pode virar lei. Da Rádio Câmara de Brasília, com informações de Daniela Lessa, Marcelo Larcher.
3: Esporte. Os deputados também aprovaram um regime tributário especial para clubes esportivos sem fins lucrativos. A repórter Daniela Lessa acompanhou a votação.
4: A Câmara dos Deputados aprovou o projeto que cria um regime tributário especial para associações esportivas sem fins lucrativos, como clubes que mantêm equipes de futebol, vôlei, natação e outras modalidades. O projeto foi apresentado pelo deputado Roberto Duarte, do Republicanos do Acre, e cria o chamado RETAD, um sistema simplificado para o pagamento de tributos federais, estaduais e municipais. O novo regime será opcional e valerá para entidades esportivas certificadas ligadas aos movimentos olímpico, paralímpico, clubístico e educacional. Os clubes poderão recolher vários tributos em um único pagamento mensal, com cobrança de 5% sobre a receita bruta. Esse percentual reúne impostos federais, a nova contribuição sobre bens e serviços, a CBS, e o imposto sobre bens e serviços, o IBS, criado pela reforma tributária. Entre as receitas que não entram no cálculo dos tributos estão doações, recursos de loterias, patrocínios incentivados e contribuições pagas por associados. Na prática, o projeto cria para os clubes associativos um modelo parecido com o já existente para as SAFs, as Sociedades Anônimas do Futebol. As SAFs funcionam como empresas, enquanto muitos clubes tradicionais continuam organizados como associações sem fins lucrativos. Segundo o relator da proposta, deputado Dr. Luizinho, do PP do Rio de Janeiro, a reforma tributária poderá aumentar a carga de impostos desses clubes tradicionais, criando diferença de tratamento entre os dois modelos. Ele destacou também que os clubes poderão reduzir parte do imposto devido caso invistam em modalidades olímpicas e paralímpicas além do futebol, desde que mantenham pelo menos 6 modalidades esportivas diferentes.
5: Se a dedução fica condicionada à comprovação de investimento contínuo e da participação regular em competições oficiais de âmbito nacional ou internacional de no mínimo 6 modalidades olímpicas ou paralímpicas distintas do futebol.
4: O deputado Luiz Lima, do Novo, do Rio de Janeiro, defendeu a proposta, destacando a importância dos clubes na formação do esporte brasileiro.
6: Se a gente vê

0: Grêmio Náutico União, se a gente vê o Corinthians, o Pinheiros, se a gente vê o Sport Recife, se a gente vê os clubes aqui de Brasília, são eles que levam os atletas olímpicos, são eles que fazem as equipes esportivas. Então esse projeto é muito oportuno, porque eu vou repetir, no Brasil, a base esportiva é realizada nos clubes.
1: O projeto que cria um regime tributário especial para associações esportivas sem fins lucrativos seguiu para análise no Senado. Da Rádio Câmara de Brasília, Daniele Lessa.
2: Segurança Pública.
3: Márcio Gerri, do PCdoB do Maranhão, defende o programa Brasil contra o Crime Organizado, lançado pelo governo federal. Ele explica que o plano prevê ações integradas entre os entes federados, inteligência policial e combate ao financiamento do crime.
4: O deputado sustenta que o fortalecimento das instituições de segurança é essencial para reduzir a violência e conter a influência do crime organizado. Márcio Gerri ressalta ainda a importância da cooperação entre os três poderes para fortalecer o enfrentamento às facções criminosas.
3: Na opinião de Sargento Gonçalves, do PL do Rio Grande do Norte, o programa do governo de combate ao crime organizado não é eficaz porque prioriza medidas de desencarceramento. Ele acrescenta que a flexibilização de punições enfraquece a atuação das forças de segurança.
4: Sargento Gonçalves também questiona o investimento de 11 bilhões de reais na área, ao afirmar que parte dos recursos viria de empréstimos do BNDES e de fundos já existentes. Para ele, a crise de violência no Rio Grande do Norte reflete falhas nas políticas de segurança adotadas pelo PT.
3: Já Benedita da Silva, do PT do Rio de Janeiro, celebra o lançamento do programa Brasil contra o Crime Organizado e defende os investimentos do governo federal na segurança. Ela ressalta que a iniciativa prevê recursos e ações articuladas para enfrentar as facções criminosas.
4: A deputada observa que o programa foi construído em diálogo com governadores e autoridades da segurança pública. Benedita da Silva entende que o fortalecimento das polícias e o combate ao suporte financeiro das organizações criminosas podem contribuir para reduzir a violência no país.
3: Luiz Carlos Rauli, do Podemos do Paraná, questiona a demora do governo federal para lançar um programa de combate ao crime organizado. O deputado ainda alerta que a maior parte dos investimentos consiste em empréstimos que deverão ser pagos pelos estados.
4: Na opinião de Luiz Carlos Rauli, o governo prioriza estratégias eleitorais em vez de soluções estruturantes para o futuro do país. O parlamentar responsabiliza gestões petistas pelo aumento da violência e pelo endividamento da população.
3: Heloísa Helena, da Rede do Rio de Janeiro, defende mais investimentos em políticas sociais e ações de prevenção à violência em áreas vulneráveis. Ela observa que a ausência de políticas públicas permanentes facilita o recrutamento de crianças e jovens pelo crime organizado.
4: Para Heloísa Helena, nenhum governo brasileiro investiu de forma adequada no fortalecimento das polícias e em políticas sociais eficazes. A parlamentar acredita que a vulnerabilidade social favorece a cooptação de jovens pelo narcotráfico.
3: Fernando Rodolfo, do PRD de Pernambuco, assinala o início dos trabalhos da Comissão Externa sobre a Exploração Sexual Infantil durante a campanha do Maio Laranja. O deputado aponta o aumento dos registros de estupro de vulnerável como sinal de falhas no sistema de proteção.
4: Fernando Rodolfo cita casos recentes de violência sexual contra crianças para defender uma atuação mais firme do parlamento. Ele explica que a comissão temporária vai apurar denúncias e promover audiências públicas para sugerir medidas de enfrentamento à exploração sexual e ao tráfico infantil.
2: Transportes.
3: A Câmara aprovou um marco legal para o transporte público coletivo urbano. O repórter Antônio Vital acompanhou a votação.
5: A Câmara dos Deputados aprovou o projeto que cria uma rede única e integrada de transporte público coletivo envolvendo o governo federal, estados e municípios. O projeto, que já passou pelo Senado, cria um marco legal do transporte público coletivo urbano, com inovações como gestão compartilhada, previsão de recursos no orçamento para cobrir os custos de gratuidades e tarifas reduzidas, metas de universalização e transição energética, além de transparência sobre custos e fiscalização. De acordo com o relator da proposta, deputado José Priante, do MDB do Pará, a integração física, operacional e tarifária é essencial para o aumento da oferta e para a melhoria da qualidade do serviço prestado à população. O projeto também separa a tarifa cobrada do passageiro da remuneração da empresa de ônibus, que ficará vinculada ao cumprimento de metas de desempenho e qualidade. A medida pretende evitar que o usuário arque com custos que não estão relacionados diretamente com a prestação do serviço. Da mesma forma, ao prever que gratuidades e descontos devem ser cobertos por recursos do orçamento, a medida impede a transferência desses custos aos demais passageiros. O projeto inicial chegou a prever regras para a criação de tributos locais para financiar o transporte, mas esse trecho foi retirado depois de críticas de diversos partidos, como o Missão e o Novo. Para o deputado Gilson Marques, do Novo de Santa Catarina, criar uma legislação única para o transporte coletivo urbano de todas as cidades não vai melhorar o sistema atual. Já o deputado Kim Kataguiri, do Missão de São Paulo, disse que o projeto não facilita a entrada de novas empresas de ônibus no setor e dificulta a operação de empresas de transporte por aplicativo ao exigir o regime de permissão no lugar da modalidade de autorização, mais simples, em vigor hoje.
6: O texto acaba com esse regime e exige, no mínimo, um regime de permissão que hoje não está sendo exigido pela NTT para esse transporte, principalmente por meio de aplicativos de ônibus interestaduais. Na minha avaliação, esse é um modelo que ajuda a quebrar um transporte que hoje é menos previsível, tem uma tarifa mais cara e tem ônibus de menor qualidade do que hoje são prestados por aplicativos.
5: O texto inclui diretrizes de sustentabilidade, como a redução dos impactos ambientais do transporte e o incentivo à modernização da frota com tecnologias mais limpas. O projeto foi defendido pela maioria do plenário. Para o deputado Hildo Rocha, do MDB do Maranhão, a proposta prevê repressão ao transporte ilegal, moderniza o sistema e favorece os municípios.
7: Nós temos que reconhecer que o transporte público em quase todas as cidades é um verdadeiro caos. Ônibus velho, ônibus sucateado, não tem horário de saída nem de chegada, não tem respeito aos usuários. Mas tudo isso porque há, de fato, uma falta de interesse por parte dos municípios de bancar o déficit que existe, o déficit tarifário.
5: O projeto que institui o marco legal do transporte público coletivo urbano seguiu para a sanção presidencial e pode virar lei. Rádio Câmara de Brasília, com informações de Daniele Lessa, Antônio Vital.
2: Desenvolvimento Regional.
4: De acordo com Jorge Araújo, do PP, o governo da Bahia enfrenta dificuldades nas áreas de segurança pública, saúde e infraestrutura. Segundo o parlamentar, o aumento da violência na capital e no interior ampliou a sensação de insegurança no estado.
3: Jorge Araújo também acusa o governo da Bahia de fazer promessas sem apresentar resultados concretos. O deputado cita problemas na regulação da saúde, critica as condições da BR-324 e questiona o andamento das obras da ponte Salvador-Itaparica.
2: Política.
4: Jorge Sola, do PT da Bahia, denuncia o que considera uso político da decisão técnica da Anvisa sobre o recolhimento de lotes de detergente fabricados por uma empresa de doadores da campanha de Jair Bolsonaro em 2022. Ele pede o fim dos ataques a órgãos de fiscalização.
3: Para Jorge Sola, o discurso de perseguição política e o incentivo ao uso de produtos interditados ignoram riscos à saúde, demonstram irresponsabilidade da oposição com a vida dos brasileiros e visam apenas encobrir denúncias de corrupção e falhas em privatizações.
2: Justiça.
4: Érica Cocai, do PT do Distrito Federal, associa integrantes do campo bolsonarista ao caso do Banco Master e defende o aprofundamento das investigações sobre irregularidades financeiras. Segundo ela, documentos e diálogos divulgados pela imprensa apontam relações políticas e econômicas entre investigados e aliados do ex-presidente.
3: Érica Cocai também critica o financiamento de campanhas e operações financeiras envolvendo agentes públicos e privados ligados ao Banco Master. A deputada cobra a punição dos envolvidos no que ela classifica como um dos maiores escândalos financeiros do país.
4: Padre João, do PT de Minas Gerais, apoia a decisão do STF de suspender a lei da dosimetria e critica iniciativas para alterar a legislação. Para ele, é inaceitável que mudanças aprovadas pelo Congresso possam beneficiar denunciar condenados por crimes graves e investigados por tentativa de golpe de Estado.
3: O deputado também elogia a atuação do governo federal na área de segurança pública e defende mais participação da União no setor. Padre João pede ainda mais emendas parlamentares e apoio das prefeituras para a compra de equipamentos policiais para o Estado de Minas Gerais.
2: Turismo.
4: Os deputados aprovaram dedução do imposto de renda para

0: sanções ao setor de turismo. A repórter Maria Neves explica quais são os limites.
1: Aprovado na Comissão de Constituição e Justiça da Câmara dos Deputados, projeto que permite deduzir do imposto de renda doações e patrocínios para incentivar o turismo, seguiu para análise do Senado. Pela proposta, tanto pessoas físicas quanto empresas poderão descontar do tributo devido até 100% do valor doado e até 75% do investimento em patrocínio a atividades turísticas. Autor da proposta, o deputado Felipe Carreiras, do PSB de Pernambuco, argumenta que o turismo representa uma atividade relevante para a economia porque permite a entrada de capitais de forma mais rápida que outras formas de investimento. Além disso, ressalta que o setor tem potencial para a criação e manutenção de empregos, geração de renda e indução do desenvolvimento regional. Felipe Carreiras explica como o projeto, se for aprovado também pelo Senado e entrar em vigor, poderá beneficiar o setor de turismo.
2: No mundo é o setor que mais gera emprego e agora o setor turístico poderá fazer a reforma em equipamentos turísticos, publicidade institucional de regiões de interesse turístico, poderá patrocinar festas e eventos de atividades turísticas, poderá patrocinar feiras, convenções, promoção de programas para propiciar a detecção de desenvolvimento de novos potenciais turísticos, capacitação de mão de obra de interesse turístico e obras de infraestrutura turística, ou seja, toda a cadeia produtiva do setor será beneficiada com essa lei histórica.
1: Ainda de acordo com o texto aprovado, as doações serão limitadas a 1% do imposto de renda devido no ano. Além disso, as pessoas jurídicas não poderão descontar doações e patrocínios ao turismo na apuração do lucro real. O projeto ainda proíbe incentivos a atividades desenvolvidas pelo próprio contribuinte doador e o uso dos recursos recebidos para pagamento de gastos com pessoal ou de encargos sociais. Quem receber doações ou patrocínios que podem ser deduzidos do imposto de renda deverá comunicar os valores arrecadados aos Ministérios do Turismo e da Economia. Também ficarão obrigados a apresentar demonstrações financeiras anuais certificadas por auditores independentes e comparecer do Conselho Fiscal. Da Rádio Câmara de Brasília, Maria Neves.
3: Eduardo Bismarck, do PV, comemora a realização do 10º Salão do Turismo, que aconteceu de 7 a 9 de maio, no Centro de Eventos do Ceará, em Fortaleza. O deputado lembra que essa é a primeira vez que o Nordeste recebe o evento.
0: Eduardo Bismarck ressalta o potencial da região no turismo, com geração de emprego e oportunidades que impactam diretamente no comércio local. Ele também aponta que o evento fortalece a circulação de recursos na economia, ao reunir empresas, trabalhadores, visitantes e representantes do setor.
3: Termina aqui o Jornal Câmara dos Deputados, com trabalhos técnicos de Everson Urani e apresentação de José Carlos Andrade e Luciana Vieira. Uma boa noite para você.
0: Uma ótima noite. A Voz do Brasil volta amanhã.
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Convido você para abrir sua Bíblia comigo na carta de Paulo aos Romanos, no capítulo 4, versos 16 a 21. Romanos, capítulo 4, versos 16 a 21. Está escrito: esta é a razão porque provém da fé, para que seja segundo a graça, a fim de que seja firme a promessa para toda a descendência, não somente ao que está no regime da lei, mas também ao que é da fé que teve Abraão. Porque Abraão é pai de todos nós, como está escrito: por pai de muitas nações te constituí, perante aquele no qual creu,

o Deus que vivifica os mortos e chama à existência as coisas que não existem. Abraão, esperando contra a esperança, creu, para vir a ser pai de muitas nações, segundo lhe foi, ou lhe fora dito, assim será a tua descendência. E sem enfraquecer na fé, embora levasse em conta o seu próprio corpo amortecido, sendo já de 100 anos, e a idade avançada de Sara, não duvidou por incredulidade da promessa de Deus, mas pela fé se fortaleceu dando glória a Deus, estando plenamente convicto de que ele era poderoso para cumprir o que prometera. Eu queria pensar um pouco com vocês sobre o tema, tenha paciência, Deus está no controle. Tenha paciência, Deus está no controle. O livro de Provérbios diz que a paciência ou a esperança que se adia adoece o coração. É, talvez uma das maiores dificuldades que você tem, e eu estou certo de que eu também, é com o problema da falta de paciência. Algumas coisas me deixam um pouco estressado. Uma fila enorme que parece que não anda, a hora está chegando, você tem outro compromisso, a coisa não acontece. Você tem um compromisso, o trânsito para, e você percebe, não vou chegar. Essas coisas deixam a gente estressados. Mas a paciência é um fruto do Espírito. E nós estamos vivendo uma geração de paciência curta, de nervos à flor da pele, de estresse total quase. O cantor popular traduz assim: bem, vamos embora, porque esperar não é saber. Quem sabe faz a hora, não espera acontecer. Nós estamos vivendo hoje, neste século XXI, a época do imediatismo. Poucos de nós, no corre-corre da vida, a não ser um dia de feriado, ou uma noite que você sai para jantar, você quer ir num fast food, porque você não tem paciência de esperar, pedir, preparar a comida, o prato chegar e você então toma uma refeição. É assim que nós vivemos hoje. Hoje eu quero tratar desse assunto com você numa perspectiva bíblica, porque tem muitas pessoas que se desesperam mesmo antes de esperar. Deixa eu lhe dar um exemplo de um relato que li, machucou muito meu coração. Um médico cujo filho único tinha uma doença incurável. Depois de muito sofrimento do filho, aquele médico resolveu aplicar eutanásia no seu filho. Quando ele estava voltando do cemitério, depois de sepultar o filho, ele recebe um telegrama de um médico amigo. E esse telegrama dizia assim: acabamos de descobrir com sucesso o remédio, a vacina para a doença do seu filho. Bom, era tarde demais. Ele se desesperou antes de esperar. Há outras pessoas que vivem o próprio desespero, sem esperança. Penso eu que aquele homem retratado por Jesus lá em João capítulo 5, no tanque de Betesda, 38 anos, deitado numa maca, paralítico, Jesus pergunta: você quer ser curado? Ele não disse nem que sim, nem que não. Só disse: não tem ninguém. Ou seja, minha esperança acabou. Eu não tenho mais nenhuma perspectiva de que minha vida seja mudada, de que meu destino será alterado, de que eu um dia possa andar. Para mim, acabou o meu projeto de vida. Tem muita gente assim, já jogou a toalha, já não espera mais nada, já se capitulou. Há outros que esperam até mesmo com segurança, louvado seja Deus, não importa a circunstância. E eu me lembro, ao ler a biografia de Dwight Lyman Moody, que quando ele estava nos últimos momentos de vida, longe de estar desesperado, como estava Voltaire quando morreu, aquele grande cético e ateu, que disse que o cristianismo seria banido da Europa, Moody disse o seguinte: afasta-se a terra, aproxima-se o céu,
Eu estou entrando na glória. É alguém que não tem nenhum desespero, mas tem uma esperança segura. Mas o texto que nós acabamos de ler fala daquele que espera contra a esperança. Contra a esperança. Notem vocês que ele foi chamado por Deus para ser o pai de uma grande nação. Ele tem 75 anos. Até os 86 a promessa não tinha se cumprido. Arranja um bebê de proveta, mas não era o projeto de Deus. Uma barriga de aluguel, mas não era o projeto de Deus. E ele está com 99 anos, e Deus diz agora eu vou mudar seu nome de Abraão, grande pai, para Abraão, pai de muitas nações. Mas o seu corpo já estava amortecido. A sua mulher era estéril e já tinham passado as regras. E quando todas as possibilidades cessaram, ele ainda contra a esperança, creu que Deus era poderoso para cumprir a sua promessa. Entender que Deus está no controle, mesmo quando você perdeu o controle. Entender que Deus tudo pode, mesmo quando você nada pode. Entender que Deus realizará o que prometeu, ainda que as evidências pareçam o contrário, é o grande desafio da nossa vida. E eu queria, nesse momento aqui, examinar essa questão da esperança contra a esperança, de esperar contra a esperança, na vida desses três patriarcas, Abraão, Isaac e Jacó. Vejamos em primeiro lugar, só pode ter uma esperança que não se desespera aquele que crê no Deus dos impossíveis, e este é Abraão. Notem comigo algumas coisas. Primeiro, ele começa a peregrinar e a ouvir a palavra de Deus quando ele tinha 75 anos de idade. Bom, com 75 anos de idade, você está pensando, e eu também, em dar uma retirada, não? Repaginar a sua vida, falar, Senhor, eu já trabalhei, agora eu quero também dar uma parada um pouquinho. Ou talvez selecionar um pouco, isso aqui eu não vou fazer, vou me dedicar àquilo outro, aquilo que eu mais gosto, que me exige menos. Não é assim que a gente planeja a vida? Talvez uma casa na montanha, ou talvez uma casinha na beira do mar, ou talvez uma rede de balanço, ou talvez eu quero viajar um pouco, ou eu quero descansar um pouco. Com 75 anos você está pensando em pendurar chuteiras. Mas na verdade, com 75 anos, Deus estava começando um novo e um grande e um inédito e um extraordinário projeto na vida deste homem. É muito importante isso. Então eu quero dizer para você que não há tempo, não há hora, não há idade para Deus chamar você. Para Deus começar um novo projeto na sua vida. De repente você é um Caleb que com 85 anos tem terra para conquistar. Tem horizontes para alcançar, tem sonhos para ver cumpridos, tem desafios a ser realizados. Pense comigo no que escreveu o profeta Joel, que ao ser derramado o Espírito Santo, os velhos sonharão, sonharão. E é claro que quando está dizendo que sonharão, não está falando que comeu bastante e vai ter sonho de noite não, não é isso não. Sonharão no sentido de que terão projetos, porque uma das marcas da velhice é que quando a gente vai ficando com os cabelos brancos, a gente começa a vangloriar-se ou a ficar assim, muito encantado com as vitórias do passado, a gente começa a contar o passado. Mas quando você está cheio do Espírito Santo, você começa mesmo na velhice, planejar, sonhar, esperar coisa grande para o futuro. É isso que o texto diz. Por exemplo, Winston Churchill tornou-se primeiro-ministro da Inglaterra aos 70 anos e liderou a Inglaterra na sua maior crise na Segunda Guerra Mundial, evitando que aquele país naufragasse pela invasão dos inimigos. Então, não pense em se retirar da luta, não. Não pense em aposentadoria. Aliás, não tem aposentadoria no reino de Deus. Você se aposenta do trabalho, da sua profissão, do reino de Deus, não. Então tem projetos de Deus para a sua vida aí, que Abraão começou com 75. Então vamos lá, segundo ponto. Abraão é constituído.

vivido pai de muitas nações, sem ter um descendente. Isso me impressiona muito, porque Deus mandou sair da sua terra, do meio da sua parentela, e disse: olha, em ti serão benditas todas as famílias da terra, você será pai de grandes multidões, de grandes nações. E ele chamava Abrão, grande pai. E alguém pergunta: você é um grande pai, mas quantos filhos você tem? Não, não tem filho ainda não, mas eu sou um grande pai. Já pensou que coisa curiosa? Olha o bullying que ele ia sofrer. Aí com 99, Deus muda o nome dele, no mais audacioso, acrescenta um A, agora não é Abrão, agora é Abraão. E Abraão significa pai de grandes nações. Aí eu imagino o Abraão, já quase de bengala, andando. E aí você mudou o nome, foi no cartório, mudou o nome, é, mudei o nome. E aí para que não você mudou? É, agora eu não sou mais a grande pai, agora eu sou pai de uma grande multidão. E aí quantos filhos? Não, tem ainda não. E a sua mulher? Minha mulher é estéreo. Vai dar, ela está com 90. Já também não tem regras mais não. Você já parou para pensar que ele creu contra a esperança? Tem hora que o fato de você crer pode fazer você alguém motivo de chacota, de piada. Parece que tem hora que crer é sinônimo de loucura. O que faz de você alguém especial, crente não louco, é que você espera no Deus que não pode falhar. É que nenhuma das promessas de Deus cai por terra. É que promessa de Deus e realidade são a mesma coisa. Deus não é um homem para mentir. E ainda que pareçam loucas essas promessas, elas hão de se cumprir, se foi Deus que falou, se foi Deus que prometeu. E como Deus prometeu, Deus cumpriu na vida do Abraão. Agora notem vocês, em terceiro lugar, que Abraão tinha agora 100 anos quando Isaac nasceu. Diz a Bíblia que o corpo dele estava amortecido. E diz a Bíblia que Sara já havia passado o tempo de ser mãe, além do que ela era estéril. Portanto, o bom senso diria assim: bom, isso é impossível. A razão dizia assim: bom, isso não pode ser. Mas a fé diz: tudo é possível. Sabe quantos anos Abraão esperou para a promessa se cumprir? 25 anos. E eu já era um homem, não era um menino mais não, eu tinha 75 anos. Então eu pergunto a você: há quanto tempo você espera o cumprimento das promessas de Deus na sua vida? Você teria paciência para esperar 25 anos? Paciência para ver as coisas indo na contramão da lógica, do bom senso, da racionalidade, e ainda assim aguardar o cumprimento das promessas de Deus? Diz o texto: Abraão não duvidou da promessa de Deus por incredulidade, mas pela fé se fortaleceu, dando glória a Deus, estando plenamente convicto de que ele era poderoso para cumprir o que prometera. Nós não vivemos pela razão, nós não vivemos pela emoção, nós não vivemos pelas evidências, nós vivemos pela fé. Quarto lugar, notem vocês que quando Isaac estava um rapaz, eu não sei com que idade Isaac estava, a Bíblia não menciona, mas não devia ser um menino, devia ser um adolescente pelo menos, capaz de pegar um fecho de lenha e carregá-lo nas costas. Então você não bota um fecho de lenha nas costas de uma criança, você bota um fecho de lenha nas costas de um adulto. E quando Deus aparece para Abraão e diz assim: Abraão, eis-me aqui, Senhor, oferece o teu filho, a quem amas, Isaac, em holocausto, no monte que eu te mostrarei. Abraão bate continência, não espera nem o dia amanhecer. A Bíblia não diz, mas eu acho que ele não contou para Sara, que se tivesse contado, talvez ele não teria saído de casa, o menino. Você pode ir sozinho, com meu filho você vai não.

racha a lenha de noite para ninguém perceber, chama dois empregados, sai para uma viagem de 3 dias. Imagine você, o Isaac fazendo uma viagem, naquela época era uma viagem, todo feliz com seu pai, pulando de alegria, uma aventura nova, lugares novos,

bem nele, meu Deus, eu vou sacrificar o meu filho. Segundo dia, uma caminhada longa, para um pouquinho para descansar, e chega à tarde, arma uma tenda para dormir. Abraão olha para o menino, talvez dê um beijo no rosto dele: eu estou indo sacrificar o meu filho. O último dia, avistam de longe o Monte Moriá, e Abraão diz para os seus irmãos: vocês fiquem aqui, eu e o menino iremos lá, tendo nós adorado, voltaremos. Por que que ele disse isso? Porque ele creu que Deus era poderoso até para ressuscitar o seu filho. E o menino pergunta: papai, aqui está o cutelo, aqui está o fogo, aqui está a lenha, mas onde está o cordeiro para o sacrifício? Ele responde: Deus proverá para si, meu filho, o cordeiro para o sacrifício. Este homem tem a paciência e a confiança de crer que Deus não iria frustrar a sua promessa de que ele seria o pai de uma grande nação. E Deus te diz: não vai ser por meio de Ismael, não, vai ser por meio de Isaac. Teremos nós essa coragem? Teremos nós essa fé? Creu e se fortaleceu. Agora, notem vocês que Deus está nos dando aqui uma lição, que nós podemos esperar contra a esperança, se nós estamos crendo no Deus dos impossíveis. Eu não sei o que é uma causa difícil na sua vida, o impossível na sua vida, na sua família, com seus filhos, com seu casamento, com as coisas que você aguarda de Deus, mas estou dizendo para você que Deus pode o impossível dos homens. Segunda coisa que eu chamo a sua atenção é que só pode ter uma esperança que não se desespera aquele que descansa na providência divina. Eu quero falar um pouquinho sobre Isaac agora. Primeira coisa que me impressiona em Isaac é que Isaac casou com 40 anos com Rebeca e esperou 20 anos o nascimento dos filhos. Diz a Bíblia que ela era estéril, sua mulher. Você já orou 20 anos por uma causa? Porque o texto é muito curto. Mas imagine você quantas noites Isaac lá deitado com a sua mulher, disse: Deus, o senhor podia abrir o ventre dela, senhor, o senhor podia curar a minha mulher, oh meu Deus, o senhor podia fazer um milagre. E ele ora hoje, ele ora semana que vem, ele ora o mês que vem, ele ora o ano que vem, ele ora um ano, ele ora 5 anos, ele ora 10 anos, ele ora 15 anos, ele ora 19 anos, ele ora 20 anos. Você tem essa paciência? Você tem essa perseverança? Quanto tempo você ora para Deus fazer um milagre na sua vida, na sua casa, na sua família? Você tem perseverado em oração? Mas pense comigo em outra cena. Isaac teve a paciência de resolver conflitos com os filisteus. Você se lembra disso? Isaac era um homem muito próspero, ele prosperou no deserto. A Bíblia diz que ele semeou no deserto e ele colheu a 100 por 1, isso produziu invejas, porque ele ia, cavava um poço e dava água, aí vinham os filisteus por inveja, enterravam, jogava terra e parava de brotar água, ele ia para frente, cavava outro poço e os filisteus iam lá, enterravam os poços e parava de jorrar água, ele ia para frente, cavava outros poços e eles iam, enterravam os poços, e ele não brigava. Ele ia para frente, cavando novos poços. Então vou fazer uma pergunta: você é daquele tipo de gente que não mexe com você, não? Não mexe com seus direitos, não? Você vira um leão, vira uma onça. Daquele tipo de gente que diz assim: é melhor passar por cima do meu cadáver do que passar por cima dos meus direitos? Você tem a paciência de preferir sofrer o dano do que brigar? Abre mão de seus direitos, sabendo que Deus é quem está no controle da sua vida? De experimentar o que Provérbios diz: quando você tem essa capacidade de perdoar, Deus transforma seus inimigos em amigos.
E os filisteus tiveram que voltar a este homem, Isaac, e reconhecer que ele era

abençoado de Deus e resolveram fazer aliança com ele, porque perceberam que não adiantava brigar com esse homem, porque quanto mais brigavam com ele, mais adiante ele ia, mais bênção ele fluía da parte de Deus. Você tem essa paciência de abrir mão de direitos seus? Mas pense um pouquinho mais em Isaac comigo. Isaac esperou 20 anos para que Jacó voltasse para casa. Você se lembra que o Jacó saiu de casa brigado? Depois de trair o pai, depois de enganar o irmão, e depois do irmão, Esaú falou o seguinte: meu pai vai morrer logo, e não morreu logo coisa nenhuma, e eu vou matar meu irmão. E diz a Bíblia que o Isaac espera 20 anos para o Jacó voltar. Ele passou 20 anos em Padarã. Eu pergunto a você, quanto tempo você espera para um filho seu voltar? Para alguém da sua família voltar? Para você ver alguém amado que um dia partiu e partiu com o coração pesado e você ficou com o coração pesado, há quanto tempo você espera que essa pessoa volte? Que a paz se restabeleça, que a harmonia da sua família se restabeleça, que aqueles membros da sua família que estão estressados um com o outro se reconciliem. Pois Isaac esperou 20 anos a reconciliação de seus filhos. Mas eu queria concluir pensando agora um pouquinho com você. Terceiro personagem: só pode ter uma esperança que não se desespera aquele que crê no Deus das grandes transformações. Quando Jacó saiu da casa de seus pais, Isaac e Rebeca, e vocês conhecem bem a cena, ele era o filho queridinho da mamãe. O Jacó vivia, numa linguagem bem brasileira, na barra da saia da mãe. Ele era o filho protegido da mãe, enquanto Esaú era o preferido do pai. E ele era mais caseiro, e ele era mais afeito às lides domésticas. Ele sabia cozinhar bem, fez um guisado certa feita que fez um sucesso, a ponto do irmão resolver comprar o guisado pelo direito à primogenitura. Vendeu para comprar esse guisado. E o nosso amigo Jacó tinha 71 anos quando saiu de casa. Bom, para quem morreu aos 147, com 71, é a mesma coisa de alguém que vive 80 anos e 40, com 40 anos já está solteiro ainda. Isso dá úlcera em muita gente, dá gastrite em muita gente. Mas o Jacó, com 71 anos, é solteiro, na casa dos pais. Você tem paciência para isso? De esperar tanto tempo? Bom, aí ele vai para a casa de Labão, e ele trabalha 7 anos para conseguir casar-se com Raquel. E no dia das núpcias, o sogrão o engana e introduz na recâmara nupcial a Lia, mais velha, que não tinha tanta beleza física assim. E quando ele acorda apavorado e com muita raiva do sogro, o sogro diz: não, aqui na nossa terra é assim não, não casa com a caçula, não se casar com a mais velha não, primeiro a mais velha. Então você quer casar com ela, com a Raquel, você vai trabalhar mais 7 anos. Você já pensou o que é trabalhar 14 anos para se casar? E a Bíblia diz que aquilo foram com poucos dias, pelo tanto que ele a amava. Agora, se você pensa que foi trabalhar no ar-condicionado, não foi não. Foi trabalhar atrás de ovelhas, debaixo do sol causticante, de uma região árida e seca. Você teria paciência de investir tantos anos pela pessoa que você ama, paga um preço tão alto? Agora pense comigo, que Jacó esperou nada menos do que 20 anos para se reconciliar com seu irmão Esaú.
Meus irmãos, eu fico imaginando que cada dia que passava, aquilo passava na mente dele: meu Deus, como é que vai ser minha volta? Como é que vai ser minha volta? Meu irmão está com

raiva de mim, meu irmão quer me matar. E lá naquela época não tinha carta, naquela época não tinha telefonema, naquela época não tinha contato. Ele não sabia como é que estava o coração do irmão dele. Tanto é que no momento do encontro ele toma as devidas precauções para que seu irmão não mate a família dele. 20 anos para se reconciliar, 20 anos para retomar a vida familiar, 20 anos para experimentar a graça de Deus restauradora na sua família. Agora pense mais comigo. Jacó chorou 22 anos por José. José tinha 17 anos quando foi vendido para o Egito. José ficou 22 anos no Egito até mandar chamar sua família. Jacó espera dos 108 anos aos 130 anos, talvez chorando todo dia, todo dia, todo dia pelo filho. Pensa comigo em quanta paciência. Até que Deus, por sua graça, fez o seu filho reviver diante dos seus olhos. E eu hoje faço uma pergunta para você que está aqui: há quanto tempo você espera o renascimento dos seus filhos diante dos seus olhos? Há um ditado popular que diz que a esperança é a última que morre. Para muitos a esperança já morreu, mas se você crê no Deus de Abraão, no Deus de Isaac e no Deus de Jacó, você pode ter a esperança que não se desespera, porque aquele em quem você espera é o Deus que vivifica os mortos, é o Deus que chama à existência as coisas que não existem, que faz com que a mulher estéril seja alegre mãe de filhos, que pode o impossível. Então, faça como Abraão, espere em Deus, mas ainda que contra a esperança, espere em Deus. Talvez hoje, aquilo que mais faz você chorar, vai ser o motivo da sua maior alegria amanhã. Talvez o filho, a filha que hoje mais traz angústia e dor ao seu coração, vai ser aquele ou aquela que vai trazer mais alegria à sua alma. Há duas coisas que Deus não pode falhar, irmãos. Primeiro, Deus não pode falhar quanto a si mesmo. Segundo, Deus não pode falhar com respeito às suas promessas. Então espere em Deus. Eu queria que nesse momento você pudesse fechar seus olhos, curvar sua fronte e colocar sua vida diante de Deus. Você que está esperando um milagre acontecer na sua vida, na sua família, na sua casa. Você, esposa, ainda pode ver seu marido convertido ao Senhor. Você, pai, você, mãe, pode ainda ver seu filho e sua filha se rendendo aos pés do Salvador. Você, rapaz, você, moça, ainda pode esperar um lar abençoado e um casamento feliz. Você que está desempregado pode ainda ver uma porta da providência de Deus se abrindo para você. Você, marido, você, esposa, que está com um casamento fragilizado, pode ver seu casamento ressuscitando das cinzas. Você que acha que o seu amor acabou, Deus pode acender essa chama de novo. Então eu clamo a você a conhecer o Deus de Abraão, o Deus de Isaac, o Deus de Jacó, o Deus que ressuscita os nossos sonhos, Deus que nos toma quando nós já estamos completamente falidos e realiza um grande milagre para que toda a glória seja dele. Hoje você pode agir como Abraão, que esperando

0: contra a esperança, creu. E sem enfraquecer na fé, embora levasse em conta o seu próprio corpo amortecido, sendo já de 100 anos e a idade avançada de sua mulher, não duvidou por incredulidade da promessa de Deus, mas pela fé se fortaleceu, dando glória a Deus. Bendito é o teu nome, Senhor, porque tu és o mesmo Deus do passado, o Deus que age, o Deus que intervém, o Deus que opera maravilhas, o Deus que realiza milagres, o Deus que surpreende, o Deus para quem não há impossíveis, o Deus Todo-Poderoso que está aqui agora, nesta noite, assistindo-nos, cercando-nos com o seu cuidado. Bendito é o teu nome. Aquieta a nossa alma, abranda os temores do nosso coração, e gera em nós, Deus, aquela fé inabalável, aquela confiança plena, de esperar, ainda que contra a esperança. Assim oramos, e assim adoramos, e assim exaltamos o teu nome, em Cristo Jesus, nosso Salvador. Amém.
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2: 8:48.

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0: Ramon!
1: Não deixes acabar a lenha do teu altar.
0: Ah, irmão, está entrando no ar o meu e o seu e o nosso programa Chama Viva. O programa Chama Viva é a organização das igrejas pentecostais Chama Viva. A Igreja Pentecostal Chama Viva está localizada na Rua Independência 242, bem próximo ao SOS de Criança, no coração de Itaranambucoboro. E nós temos também a Igreja Chama Viva no Alto das Oliveiras, sob a responsabilidade do pastor José e o diácono irmão João Maria Capote. E na São Roque, nós temos também a Igreja Chama Viva na casa do pastor Adão, toda sexta-feira. São Roque, toda sexta-feira. Jardim União, todo sábado. E na Central, todos os domingos. E você, meu convidado, o dia que quiser participar de um culto conosco, é bem-vindo em nome de Jesus. Meu irmão, eu não vou parar muito hoje. A minha garganta não está muito boa, né? Mas bem assim, né?